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terceira e última parte do Cantar Portugal na antena da Rádio Cova da Beira nesta quinta-feira, dia 27 de agosto de 2026. O programa que está diariamente na sua companhia, sempre em português, entre as 5 e as 8 horas. Pode escutar-nos através das frequências 100.0 ou 92.5 FM e para todo o mundo pela emissão online da Rádio Cova da Beira. Renovo-lhe os votos de continuação de uma excelente quinta-feira. Vamos estar consigo até bem perto do sinal horário das 8 horas.

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0: Para esta quinta-feira, os técnicos do Instituto Português do Mar e da Atmosfera prevêem que o céu se apresente geralmente muito nublado em todo o território de Portugal continental, podendo, no entanto, diminuir gradualmente de nebulosidade na região sul a partir do período da tarde. Há a possibilidade de ocorrência de períodos de chuva ou aguaceiros, mais frequentes nas regiões norte e centro, e também de trovoadas. O vento vai soprar fraco a moderado até aos 30 km/h de sudoeste, superando por vezes forte até aos 40 km/h nas terras altas do interior, norte e centro. 13 graus de temperatura mínima é a previsão para a cidade de Castelo Branco, com 22 graus de temperatura máxima, aqui pelo Fundão e também na cidade da Covilhã. O mercúrio dos termómetros deve oscilar entre os 12 graus de temperatura mínima e os 21 de máxima nesta quinta-feira.
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E estamos assim a chegar ao final da edição desta quinta-feira do Cantar Portugal, na antena da Rádio Cova da Beira. Às 8 há notícias para ouvir. O Cantar Portugal regressa à sua companhia amanhã, a partir das 5, na antena da RCB. Da minha parte, resta-me desejar-lhe a continuação de uma excelente quinta-feira. Bom dia.

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0: Há notícias para acompanhar em desenvolvimento ao longo desta jornada informativa. A presença do secretário-geral do Partido Socialista ontem na Beira Interior, com as questões da saúde assumirem-se fulcral importância, diz José Luís Carneiro, que leva uma proposta que saiu de uma reunião que manteve com profissionais de saúde. Também hoje é inaugurada na Casa da Poesia Eugênio de Andrade, em Povo de Atalaia, a exposição de Piedade Pina. Tem feito sessões ao longo desta semana. Hoje, no Fundão, arranca a volta a Portugal Júniores em bicicleta. É a primeira etapa, parte aqui esta tarde na cidade do Fundão. São alguns dos temas para escutar já a seguir.
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0: Mais uma vez, muito bom dia. Uma quinta-feira com chuva, trovoada e vento por vezes forte nas terras altas. É esta a previsão dos técnicos do Instituto Português do Mar e da Atmosfera. Um agravamento das condições climatéricas relativamente ao dia de ontem, com esses períodos de chuva que localmente podem ser fortes. O secretário-geral do Partido Socialista leva uma proposta deixada numa reunião com técnicos de profissionais de saúde, a constituição de vagas para a coesão. O anúncio foi feito em Idanha Nova pelo secretário-geral do PS após esse encontro.
10: Uma das propostas que levo hoje comigo desta reunião com os profissionais de saúde é a da possibilidade de virmos a criar vagas para a coesão. É uma proposta que vamos avaliar. Parece-nos uma proposta séria de quem conhece e tem experiência de serviço nestes territórios e é uma das propostas que vamos incorporar nas nossas conclusões relativas a este roteiro.
0: José Luís Carneiro, ontem em Idanha Nova, ele passou também pela Serra da Estrela, Ceia e Serra da Estrela, mas na área da saúde há também, ao nível das vagas da medicina, ao nível nacional, uma reflexão feita na reunião de ontem.
10: Porque em regra nós fazemos o internato médico para médico de clínica geral, para médico de medicina geral e familiar, e é muito importante abrir esse leque para internato para outras especialidades médicas. E são duas propostas, entre outras, mas que eu gostaria de tornar públicas. Para quê? Para que se verifique que este processo de ouvir, de escutar as pessoas, quem está nos territórios, pode dar-nos importantes contributos para servirmos o nosso país. já que temos um governo que não ouve os territórios, que não ouve as pessoas, que não ouve as oposições, nós continuaremos a ouvir e a construir uma proposta que permita responder às necessidades que aqueles que aqui se encontram sentem, por forma a que se realizem profissionalmente e com isso possam responder às nossas comunidades locais, com as quais os poderes locais, que é o caso do Sr. Presidente da Câmara Municipal e da Câmara Municipal, estão tão irmanados nesse objetivo de serviço às comunidades locais.
0: José Luís Carneiro diz que também na área da saúde o Partido Socialista tem propostas concretas.
10: Primeira grande prioridade, avaliar a experiência da reforma que estava em curso das unidades locais de saúde, na medida em que são as unidades locais de saúde que integram os cuidados primários com os cuidados hospitalares. Melhores cuidados primários de saúde evitam a sobreconcentração e a sobreprocura nos cuidados hospitalares e nas emergências hospitalares. Significa, portanto, qualificar e capacitar os cuidados primários, nomeadamente com especialidades médicas programadas. Por exemplo, verifiquei que temos uma resposta de medicina dentária nesta unidade de saúde. Foi o Partido Socialista que apresentou na Assembleia da República há muito pouco tempo atrás e que foi aprovada uma nova carreira para médico-dentista no Serviço Nacional de Saúde. E fomos também nós que decidimos, com o apoio das câmaras municipais, dotar muitas das estruturas de saúde do país com a cadeira do dentista. A medicina dentária é um fator importante de saúde pública. Por outro lado, o reforço da saúde pública. Estamos a trabalhar para podermos desenvolver no futuro um plano para garantir uma grande preocupação com a saúde e não tanto com a doença, ou seja, cuidados, digamos, preventivos, hábitos de vida saudáveis, hábitos alimentares saudáveis, e é, portanto, um trabalho que tem de se fazer a montante. Reforço dos cuidados no domicílio, reforço nos cuidados continuados e, capacitando esta resposta dos cuidados primários, olharmos então para os cuidados hospitalares.
0: Declarações de José Luís Carneiro, secretário-geral do Partido Socialista, ontem em Idanha Nova, onde manteve uma reunião com profissionais de saúde, também da Unidade Local de Saúde de Castelo Branco, e se pronunciou também sobre outros temas da atualidade, como, por exemplo, a Central de Almaraz. Vamos ouvir essas declarações ao longo desta jornada informativa da RCB. Recordo-lhe que hoje é inaugurada em Povo de Atalaia uma exposição. A inauguração é sob a forma de um passeio pelas ruas de Povo de Atalaia, que vai culminar precisamente na Casa da Poesia Eugênio de Andrade e que irá aí incluir momentos de poesia e cantos da terra. O ponto de encontro é às 6 da tarde, no Chafariz de Baixo. Vai percorrer muitos dos espaços que marcam as imagens expressadas nas obras de Piedade Pina. Hoje é também dia para a volta a Portugal em Bicicleta Júniores, de Júniores. Partir é aqui na cidade do Fundão, é a partir das 15 horas, na rua Padre Doutor José Mendes Gil. O percurso vai passar por Perviseu, pela Capinha, Póvoa Palhaça, Mata da Rainha, antes de seguir em direção da Penamacor. A volta a Portugal, Júniores arranca assim hoje aqui na cidade do Fundão, às 15 horas. Atenção relativamente aos moradores e automobilistas, aos cortes momentâneos de circulação em vários pontos do concelho ao longo do percurso da prova, inclusive, obviamente, aqui na cidade do Fundão, antes da partida desta primeira etapa da Volta a Portugal em Bicicleta Júnior. São temas que hoje, obviamente, fazem notícia. Um outro tema tem a ver com as zonas de aceleração de renováveis. O secretário de Estado reuniu recentemente com os municípios para esclarecer como operacionalizar o programa. O secretário de Estado garantiu que as zonas de aceleração de energias renováveis não serão uma exceção àquilo que é a necessidade de avaliação de impacto ambiental, de licenciamento e ordenamento, havendo até a possibilidade de as criar. Aceleram-se os tempos, mas cumprem-se os critérios e o mesmo rigor que se cumpria na atualidade, sublinha aquele membro do governo, com logo a seguir à reunião pelo Conselho Diretivo da Associação Nacional dos Municípios. Uma das clarificações deixadas é que as zonas de aceleração de energias renováveis são manchas, não são zonas específicas do total das manchas que cada território tem. Será selecionado no máximo 1% e não, no caso, por exemplo, do Conselho do Fundão, 16%.
11: E que tinha uma área que era muito considerável, que estava acima dos 16% no Conselho do Fundão e que ficámos com a garantia que nós só teríamos que garantir que haveria 1% dessa área no Conselho do Fundão. Nós, se fôssemos por aquilo que já está aprovado e aquilo que já está instalado, nós já teríamos atingido esse 1%. Mas nós temos que, dentro das áreas que foram desenhadas por um gabinete especializado, neste programa que o Governo candidatou no âmbito do PRR, nós teríamos uma área muito maior. Nós teremos que agora definir 1% dentro da área que eles definiram e não podemos utilizar as áreas que já estavam implantadas no Conselho do Fundão.
0: Diz o Presidente da Câmara Municipal do Fundão que, sem pressa, sem pressão, a Câmara Municipal tomará a seu tempo essa decisão.
11: É um trabalho técnico, não temos essa urgência para o fazer agora, portanto está definida a área desses onde é possível fazer essa instalação para, no fundo, acelerar o licenciamento da instalação dessas áreas. Nós teremos que, de toda a área que foi desenhada no Conselho do Fundão, nós teremos que decidir por 1% do Conselho do Fundão, e é aquilo que faremos com estudos adequados para tentar salvaguardar aquilo que foram princípios que nós nunca abdicámos e que, de resto, também devo dizer que a APA, mas também o Governo, os acolheu como razoáveis, nomeadamente áreas de potencial agrícola, REN, turísticos, áreas turísticas que devem ser salvaguardadas e também ligadas a projetos de regadio que o Conselho do Fundão tem não só implantados já, mas que pretende ter no futuro, e todas essas áreas foram salvaguardadas e atendidas. Agora, dentro de todas as outras, nós teremos que fazer a definição de 1%, mas com tranquilidade para não nos precipitarmos.
0: Sem precipitação, diz o Presidente da Câmara Municipal do Fundão. A aldeia histórica de Idanha à Velha recebe entre 31 de agosto e 5 de setembro a 15ª edição dos Cursos Internacionais de Música Antiga, uma iniciativa da Música Antiga Associação Cultural, que reúne formação especializada, concertos e atividades culturais abertas à comunidade sob o tema A Voz da Ópera. Idanha à Velha volta assim a ser palco destes cursos internacionais de música que decorrem no período entre 31 de agosto e 5 de setembro numa residência de formação intensiva dedicada à interpretação historicamente informada e, nesta edição, particularmente a relação entre a voz humana e a execução instrumental. Organizados pela Música Antiga Associação Cultural, os cursos vão contar com professores de prestígio internacional e apresentam diferentes modalidades de formação, entre os quais o estúdio de ópera barroca, masterclass de instrumento, música de câmara e também de concertos. Paralelamente à formação destinada aos participantes, vão também ser promovidos um conjunto de iniciativas gratuitas e abertas ao público. Entre elas encontram-se workshops de introdução às danças barrocas nos dias 31 de agosto e 2 de setembro, às 6 da tarde, na Sé, e duas sessões de observação astronómica marcadas para 31 de agosto, às 21 horas, e 1 de setembro, às 21h15, em locais ainda a definir. É tudo. Quanto a notícias por hora, na antena da RCB, deixe ficar. Tenha uma excelente manhã de quinta-feira.
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Olá, olá, minha boa gente, ouvintes RCB, bom dia a todos. Epá, está um dia espetacular, dia magnífico hoje, pá. Verão, verão, agosto, outubro, novembro, exato, pá, aí, pá, a caminho do dezembro, a caminho do inverno. Pois é, pois é, pois é. Os técnicos do IPMA raramente se enganam e eles diziam que esta semana ia ser assim, pelo menos até o dia de hoje. E o nosso distrito hoje está sob aviso amarelo por causa do mau tempo da chuva. Chuva e vento, é isso mesmo. A partir de amanhã as coisas parecem que vão melhorar e olhando para as previsões do tempo e também as temperaturas máximas, de facto há uma ligeira subida de hoje para amanhã. Não é muito significativa, mas é uma subida. Mas as máximas vão subir depois, gradualmente, ao longo dos próximos dias, porque, epá, há malta que precisa de bom tempo, como outras pessoas quando tiveram de férias, pá, é isso mesmo, não é? É a última semana de agosto, e, portanto, o mês acaba segunda-feira, e há malta que vai de férias depois em setembro, não é? E precisa de bom tempo, e parece que o tempo vai ajudar. Mas nesta altura, temos que viver com o que é que temos: chuva, por vezes forte, por vezes intensa, é verdade, puxada a vento, o que é mais complicado, e portanto não se esqueça, ao sair de casa, um casaquinho e o guarda-chuva. Eu tenho sido importante, não é? Importante.

0: e que vai fechar em Sernancelho no próximo dia 30. Hoje temos a etapa Fundão Penamacor. Atenção que há o corte de trânsito aqui no Fundão, também em algumas freguesias onde vai passar o pelotão. É verdade, há também amanhã cortes de trânsito na Covilhã, porque a etapa segunda amanhã começa na Covilhã, até a Danha Nova, volta a passar por algumas freguesias do Fundão também amanhã. Temos também trânsito condicionado em Penamacor, onde hoje vai chegar a etapa, por volta das 3 e qualquer coisa da tarde, 3 não, 5, perto de 5 horas, mais coisa menos coisa, perto de 5 horas, saem daqui às 3 os ciclistas, portanto vamos dar aqui 2 horas e pico para estes 84 km. Portanto, vamos lá, rapaziada. Destaque, já agora fica aqui o destaque. Boa sorte, Francisco. Francisco Macedo. Ele é natural do Paú, do Conselho da Covilhã, e vai participar nesta volta, ok? Ele tem 17 anos. A volta é para sub-19. Portanto, boa sorte, Francisco. Para os amigos é Kiko e para os familiares. Um abraço para ele, para a família, e com certeza que toda a gente vai apoiar este beirão. Digo eu. Acho que sim, pá, acho que sim. Merece ser apoiado o jovem Francisco, que tem alcançado bons resultados a nível nacional também nesta modalidade que é o ciclismo. Bonita. Portanto, hoje podem ter chuva, mas amanhã já vão ter calor. O ciclismo e sábado e domingo. Sábado é o contra-relógio, Sabugal, e depois domingo a última etapa, Celorico da Beira, Sernancelho. Vai ser assim, a partir de hoje e até domingo. Organiza a Federação Portuguesa de Ciclismo com o apoio dos municípios, destes municípios que eu fiz aqui referência: Fundão, Covilhã, Idanha Nova, Penamacor. A cor, não é? A Solico da Beira, por aí, e também Sabugal. Pois é, claro. Bom, espero que o tempo facto melhor. De qualquer das formas, o importante é que nós estamos com o olhinho aberto, estamos vivos e, acima de tudo, com saúde. Para quem tem menos saúde, eu quero desejar o melhor, as melhoras rapidamente, para se juntar a nós, àqueles que, nesta altura, felizmente, estão com saúde, mas nunca fiando, pá, bater aqui assim na mesa de estúdio. Exatamente, só queremos o bem de toda a gente. Boa quinta-feira, 27 de agosto de 2026, e tenha realmente um dia fantástico, apesar da chuvinha, né? Aviso amarelo, nosso distrito hoje, por causa da chuva e do vento. Atenção aos lençóis de água, atenção às estradas. Eu vou falar sobre isso quando trouxemos aqui também o balanço das últimas 24 horas. Para já, o tempo. Nesta manhã quinta-feira, ou dos passarinhos, eu também gosto de chuva. Ah, olá, pipiús. Ora bem, aguaceiros, por vezes fortes no norte e centro, vento forte na faixa costeira ocidental e nas terras altas, pequena descida da temperatura. Este é o resumo. No global da previsão, São João muito nublado, diminuindo gradualmente a nubosidade a partir do meio da tarde, em especial na região sul. Aguaceiros, por vezes forte nas regiões norte e centro, ocasionalmente sob a forma de granizo e acompanhado de trovoada, em especial até ao meio da tarde. Vento fraco a moderado até 30 km/h, pode chegar aos 45 e rajadas até 60 km/h na faixa costeira ocidental até final da manhã, em especial ao norte do Cabo Especial e nas terras altas, pequena descida da temperatura. Máximas previstas para hoje para a região: 21 graus para Fundão, Penamacor, 21, Fundão, Penamacor, 22 Covilhã, 23 Castelo Branco e Idanha Nova, 19 em Belmonte, 15 na Guarda. Na Serra da Estrela, hoje máximas de 8 na Torre, 11 Panhos de Saúde e 12 nas Panhas Douradas. E pronto, anda assim o verão, não parece, mas é verão. 8h24, não se atrasem. Bom dia, Cova da Beira, e boa viagem.
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0: h 25 agora, musicalmente, começamos com Mónica Sintra e os Ciganos de Ouro. Eles cantaram, então, em variações, o tema Canção de Engate. Já voltamos.
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0: Fantástico tema este, mais um. Temos pena, a voz foi da inconfundível Nena. E regressamos assim dos comerciais. Bom dia, continua a chover, o máximo cuidado na estrada é o que lhe peço. E é isso, uma informação todos os dias, porque o acidente não acontece só aos outros. Informo que as estradas estão muito molhadas, muito molhadas. Há lençóis de água por aí, quer na Nacional 18, quer na A23. Peço-lhe o máximo cuidado. E ligar as luzes é obrigatório. É, neste caso, eu penso que seja obrigatório. Não é só recomendação, obrigatório. Ligar as luzes, pá, isso mesmo. Os médios, para ver a ser visto, é obrigatório, pisca, pisca, e usar o cinto de segurança, nem mais. Não falar o telemóvel quando conduz, nem beber álcool, certo? Vamos nessa? Bom dia e boa viagem. 8h32, para falar em trânsito, vamos lá então ao balanço das últimas 24 horas em termos de sinistralidade, ok? Estão prontos para ouvir? Eu também estou. Vamos nessa. 1, 2, 3, aqui vamos.
1: Muito bom dia. No mapa das ocorrências relativas à sinistralidade nas estradas do Distrito de Castelo Branco nas últimas 24 horas, o Comando Subregional de Emergência e Proteção Civil da Beira Baixa reporta uma colisão entre dois veículos ligeiros na A23, na área de Alvaiade, em Vila Velha de Roda. O alerta foi dado às 10 horas e 52 minutos deste acidente. Resultaram danos materiais, um ferido ligeiro, uma mulher de 27 anos que foi transportada ao Hospital Amado Lusitano no âmbito da Unidade Local de Saúde de Castelo Branco. No local estiveram os bombeiros voluntários de Vila Velha de Ródão, a Guarda Nacional Republicana e também a Global Via. Na Covilhã há a colisão entre dois veículos ligeiros na Alameda Per da Covilhã com danos materiais. Nas últimas 24 horas, na área de jurisdição da Guarda Nacional Republicana do Distrito de Castelo Branco, estão reportados 8 acidentes com 4 feridos ligeiros. A nível nacional, esta força de segurança dá conta de 223 acidentes com uma vítima mortal, 2 feridos graves e 64 feridos ligeiros. No Distrito de Castelo Branco, a Polícia de Segurança Pública, na última semana, realizou 7 ações de fiscalização de trânsito e prevenção rodoviária e fiscalizou 109 condutores. No âmbito destas ações foram autuados 8 cidadãos, 2 autos de contraordenação muito graves por condução na via pública sob a influência de álcool no sangue, 1 auto de contraordenação grave por uso indevido de telemóvel durante a condução, também um outro grave por estacionamento indevido em travessia de peões e um auto de contraordenação grave e 3 leves por não utilização de cinto ou sistema de retenção durante a condução. Senhor automobilista, uma vez mais lhe solicitamos prudência na sua condução, reduza a velocidade, devido ao peso escorregadio, devido à chuva que se tem feito sentir, nada de excessos, se beber, não deve conduzir. Tenha uma boa viagem, bom dia, boa quinta-feira.
0: É isso mesmo que nós desejamos, tenha uma boa viagem, ainda por cima assim com o tempo, com muita chuva, lençóis de água, o máximo cuidado, atenção às velocidades, condução mais defensiva ainda, ultrapassa em segurança, ligar luzes, usar o pisca, usar o cinto de segurança, não beber álcool, não faltar a móvel, atenção, repito, às velocidades, certo? Vamos nessa? Muito bem, é isso que eu quero. Bom dia, boa viagem, este foi o balanço das últimas 24 horas, para já o trânsito está normalizado, mas vai continuar a chover, pelo menos o aviso amarelo mantém-se até às 3 da tarde de hoje no nosso distrito e em mais 10. Mas o nosso também faz parte. E agora, você sabe quando é que deve revalidar a sua carta de condução? Se tirou a carta até 1 de janeiro de 2013... tem que consultar os prazos aplicáveis e evite consequências legais, ok? Verifique a validade da sua carta e não deixe a revalidação para a última hora. É, muito bem, sim senhor. Se tirou a carta, como é que é? Se tirou a carta até 1 de janeiro de 2013, grupo 1, AM, A1, A2, A, B1, B, BE e T. Revalide antes de completar 50, 60, 65 e 70 anos. Portanto, eu estou a 3 anos de voltar a renovar a carta. Exatamente. Já renovei aos 50, aos 60. Agora, daqui a 3 anos, vou voltar a renovar, pois tem que ser. Depois dos 70, é 2 em 2 anos. Ah, pois é. Na revalidação aos 50 anos, não é exigido atestado médico, Mas agora é. Agora é. Até aos 50 não. Portanto, revalidar a carta. É isso mesmo. Já revalidou? Ainda não. Está à espera da idade, não é? É isso. Se tem mais de 70 anos, é 2 em 2 anos. Não esqueça. Revalido a tempo, o pedido pode ser efetuado nos 6 meses anteriores à caducidade. Carta caducada, conduzir uma multa entre 120 a 600 euros, mais de 2 e menos 5 anos, exame especial, prova prática, mais de 2 e menos 5 anos, ok? Mais de 5 e menos 10 anos, curso específico e prova prática, mais de 10 anos, é necessário obter nova carta. Ah, pois é. Exceto categorias do grupo 1, se o titular ainda não completou 50 anos. Fica esta nota. Penso que é importante, não é? É a validação da carta de condução. Sem isto, nada feito, nada feito. Muito bem. Então ficou esta nota da GNR do Comando Territorial. Portanto, fica esta notinha, o que é importante para quem conduz, não é? Porque há muita malta que facilita e de que maneira, e de que maneira. Bom, então já sabe que hoje temos ciclismo por cá, é verdade. A volta a Portugal Júniors, 20ª edição. Começa hoje no Fundão, finaliza domingo em Sernancelho. Hoje temos a etapa Fundão Pena Macor, a partir das 3 da tarde aqui do Fundão, e com 84 km, mais 400 metros de extensão. Já vos falei aqui do jovem paulense Kiko. Kiko é assim conhecido no pelotão ciclista, e para os amigos e para os familiares, o Kiko é o Francisco Macedo. Ele é natural do Paú e faz parte de uma equipa de Barcelos, é verdade, da equipa Landeiro ACR Roriz Cycling Academy, da Academia de Ciclismo de Roriz de Barcelos. Hoje vai, a partir de hoje vai participar nesta volta a Portugal Júnior sub-19, ele tem apenas 17 anos. Boa sorte, Francisco Macedo, boa sorte. Boa sorte, Kiko! Vamos lá! Bom, já sabem então que por causa disso nós temos cortes de trânsito aqui no Fundão, onde é feita a partida, na rua Doutor Padre Mendigil, aqui é Paredes Meios com a Avenida Alfredo Mendigil. Exatamente. E depois tem algumas freguesias do Conselho do Fundão que vão estar cortadas ao trânsito, porque vão passar para lá os ciclistas. Também, naturalmente, que há mais estradas cortadas, onde vão passar os ciclistas, e temos condicionamento também de trânsito rodoviário devido a esta 20ª volta a Portugal em bicicleta Júnior sub-19. Também o município de Penamacor informa que hoje, no âmbito desta primeira etapa, que vai atravessar várias freguesias do sul do concelho e vai terminar na vila de Penamacor, haverá condicionamentos à circulação rodoviária em algumas vias do concelho. A partir das 10 da manhã, poderão verificar-se constrangimentos à circulação no centro da vila, bem como ao estacionamento no terreiro Santo António. Estou a falar de Penamacor. Entre as 16h20 e as 17h30, os funcionamentos vão estender-se ao troço da Nacional 233, entre Pedrógão de São Pedro e Penamacor, à variante entre o cruzamento norte da vila e o cruzamento com a AR-332, a estrada regional, bem como ao percurso até a Aldeia do Bispo e ao troço entre esta freguesia e Águas. O município, naturalmente, solicita a compreensão de todos os municípios e utilizadores das vias, recomendando, claro, o cumprimento da sinalização e das indicações das autoridades responsáveis pela regulação do trânsito. Você não invente. Se houver ciclista a demorar a passar por si, não invente, não pegue no carro e vá-se embora. Não. Está cortado o trânsito, espere, aguente, ok? Exatamente. Ainda sou recordado do que se passou na volta à bicicleta. Exatamente. Com a morte daquele ciclista. Pois é. Porque há malta que não pensa, ainda demora a passar, já acabou, posso... Não passa nada. Portanto, estão lá os agentes da GNR, neste caso, e é para você esperar. Portanto, são estes condicionamentos no Conselho de Penamacor, motivado pela primeira etapa hoje. A Fundão Penamacor começa às 3 da tarde para a 20ª edição de Volta a Portugal em Bicicleta Júniors sub-19, e com a participação do ciclista do Paul Francisco Macedo, 17 anos. É isso mesmo, vai participar hoje, a partir de hoje até domingo, nesta Volta a Portugal. Fica esta nota, porque está tudo inserido no trânsito. É isso mesmo. Também amanhã, na Covilhã, há artérias que vão estar cortadas, porque amanhã, a segunda etapa, arranca da Covilhã em direção até Idenha Nova. Amanhã a etapa começa na Covilhã por volta do meio-dia. Pois.
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0: Estamos a 18 minutos das 9. 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
0: Voltamos à música com a jovem Picas. Promessas.

0: Bem bonito este tema, é sim senhor. Bom, para esta edição de quinta-feira do Bom Dia Córdoba, 27 de agosto, para além do pensamento do dia, vou falar-vos também do Dia Mundial dos Lagos. Ok, muito bem. Iremos ainda falar do Dia de Santa Mónica. Ah, pois é, pois é. E o seguro escolar, o ano letivo está quase a começar, e o seguro obrigatório para os alunos do ensino público, exceto no superior, e também de estabelecimentos particulares e cooperativos em regime de contrato de associação. Vamos falar um bocadinho sobre tudo isto. Hoje então quinta-feira, estamos na semana 35 do ano, signo Virgem, estamos na fase da Lua quarto crescente, este é o 238º dia, faltam 127 dias para o final de 2026, o mês de agosto fecha na segunda-feira, tem 31 dias, neste mês os dias diminuem em Lisboa 1 hora e 6 minutos e no Porto 1 hora e 12, estamos no 8º mês do ano. Os dia 27, dia dedicado a Santa Mónica, é verdade, e em 1941 nascia uma grande cantora em Cabo Verde, chamava-se Cesária Évora. Vamos aqui ouvi-la nesta edição. Fazia anos, se fosse viva hoje, ela que nasceu a 27 de agosto de 1941. Bom dia a todos, estamos a 14 minutos das 9 horas. Bom, vou também deixar-vos naturalmente algumas sugestões fora de casa ao longo desta edição do Bom Dia Cova da Beira. Mas para já, vamos retomar a música para depois deixarmos aqui os principais títulos dos jornais. Depois da Picas, que cantou Promessas, vamos ouvir Ana Bacalhau, Por Nos Darem Tanto. É um tema dedicado aos militares de Abril. É isso mesmo. Por Nos Darem Tanto às mulheres, neste caso. É isso, após o 25 de Abril de 74. Por Nos Darem Tanto, Ana Bacalhau. Recordo que Ana Bacalhau vai estar na Covilhã, no Teatro Municipal, dia 19 de setembro.
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0: Fantástico tema este de Ana Bacalhau, por nos darem tanto. Ora bem, Ana Bacalhau vai estar então na Covilhã nesse fim de semana, último fim de semana de verão. É dia sábado, dia 19 de setembro, Teatro Municipal da Covilhã. É um fim de semana de muita atividade outra vez para fechar o verão de 2026. Recordo que temos o Festival da Xerovia, Festival de Xerovia na Covilhã, de 17 a 20 de setembro. É isso mesmo. Portanto, dia 19, Ana Bacalhau, Teatro Municipal, ali no penúltimo dia do Festival da Xerovia na Covilhã, na Zona Histórica. E nesse fim de semana, 18 a 20, temos os Chocalhos em Alpedrinha, aqui no Conselho do Fundão. Portanto, você deve escolher o melhor. Numa última semana de verão, que começa com as festividades religiosas de Santa Luzia, no Castelo de Fundão, que dá lugar ao feriado municipal no Fundão, dia 15 de setembro, que é uma terça-feira. Mas tudo começa na noite anterior, segunda-feira, dia 14, ok? Portanto, é a última semana de verão com estas iniciativas. Temos Santa Luzia, Santa Eufémia, a 16 de setembro também no Castelejo. Depois temos 17 a 20, Festival de Xerovia Covilhã, 18 a 20, Chocalhos em Alpedrinha. Pelo meio de tudo isto, dia 19, no Teatro Municipal da Covilhã, Ana Bacalhau. Portanto, olha, há que escolher, né? Há que escolher, nem mais. Não podemos estar em todas. Ora bem, estamos nesta altura a 9 minutos das 9. Vamos de novo aqui atualizar a informação de âmbito local e regional. Quanto ao ciclismo, a partir da simbólica às 3 da tarde, hoje aqui no Fundão, primeira etapa da Volta à Praia Bicicleta Júniors, que vai decorrer até domingo na região da Beira Interior. Partida simbólica na Rua Padre Dr. José Mendes Gil, 3 da tarde. A partida real será na Estação Nacional 18, às 3h10 da tarde. Às 3h10 da tarde, ok? A partida real para 84 km mais 300 metros, ligar Fundão, cidade do Fundão, à vila de Penamacor. Portanto, a simbólica, a partida simbólica, aqui às 3 da tarde, aqui na Rua Padre Dr. José Mendes Gil. Depois terão passagens. E depois vão para o Nacional 18, depois cortam à direita para Penamacor, Pelo Viseu, Capinha, temos também depois Mata da Rainha, Meta Volante em Pedrógão, é isso mesmo. Temos também Prémio de Montante de Cicloturia em Penamacor, também vai acontecer após uma subida, Aldeia do Bispo, Águas, Passagem Estreita, e a meta está instalada na Rua 25 de Abril em Penamacor. Os ciclistas no melhor horário podem chegar às 5h16 da tarde. No pior horário, às 5h30. Isto é, em traços gerais, o que vai acontecer nesta primeira etapa da Volta para o Campeonato de Bicicleta Júniors, com a presença do jovem do Paú, do que foi o Francisco Macedo, com 17 anos apenas. Ou bem, a 8 minutos das 9, está na hora da revista de imprensa. Ah, pois é.
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0: Vamos aos títulos.
2: Bom dia, começamos pelo Diário de Notícias. Famílias veem salários a fraquejar e pedem ao BCE travão nos juros. O Banco Central Europeu perguntou a 19 mil consumidores, dos quais 1000 portugueses, a que contas fazem ao rumo da inflação e do custo de vida. Apontam para alívio ligeiro dos preços, mas com quebra significativa no poder de compra, com salários nominais a perder muita força. O destaque fotográfico vai, no entanto, para Himalaias, rasto de morte e destruição após enxurrada no Nepal e no Tibete. Depois, na política caseira, direita rejeita apelo da ONU para recuar nas restrições a mudar sexo de menores. Na Segurança Social, patrões pressionam para debate sobre pensões e guerra. Irão e Omã chegam a acordo sobre rotas de Hormuz, mas o que muda? Pergunta o Diário de Notícias. Em relação ao jornal público, técnicos das escolas chamados a devolver milhares de euros ao Estado, o Ministério da Educação decide retirar pontos de avaliação com impacto na progressão da carreira. Cheias no Nepal, há mais de 150 mortos e centenas de desaparecidos. É também o destaque fotográfico deste jornal em Portugal. Emergência médica, a INEM cede a exigências, mas greve continua em cima da mesa. Também em destaque neste jornal, que dá conta, voleibol, Portugal obtém vitória histórica no Campeonato da Europa. Em relação ao JN Portugal, na rota de gangues sul-americanos que roubam relógios de luxo aos turistas, destaque fotográfico vai para associações de pais que contestam férias de verão demasiado longas Europa. Comissária diz que pensões não podem sobrecarregar os mais jovens. E Albufeira, condutor que atropelou 16 pessoas, indiciado por homicídio. E no futebol, Benfica repetir o 11 para garantir um lugar na Liga Europa. Quanto ao Correio da Manhã, este jornal dá conta: ladrão morto com relógios de luxo, gangue brasileira em assalto de 100 mil euros. Polícia Judiciária passa a pente fino vida de condutor e colisão de carro com javali mata pai e fere filho. Alunos brilhantes, Constança entra na universidade com nota máxima. Há também a tragédia no Nepal, portugueses desaparecidos em enxurrada nos Himalaias e temperaturas, setembro mais quente, sem chuva. Hospitais caos no Serviço Nacional de Saúde, com quase 4 mil utentes nas urgências. Em relação aos jornais desportivos que chegam à nossa mesa de trabalho, na bola quer celebrar título junto da família, diz Palhinha, que explica: escolha pelo Benfica. Empenho do treinador e do presidente foram fundamentais, diz o jogador. No Sporting, Jenny Catamo para ficar. No Braga, diz o treinador, temos de fazer um jogo muito sério. Em relação ao Record, o destaque também para Palhinha, apresenta-se na Luz para deixar marca. Quero celebrar títulos com os meus filhos. Em relação ao Porto, Fofana recebido de forma calorosa e Caek baliza renovada. Caek chegou, o jogador diz: estou muito feliz.
0: Muito bem, primeira edição da Revista Imprensa, os títulos dos jornais. Hoje o Benfica e o Braga jogam, segunda mão play-off de acesso à fase da Liga Europa. Benfica, conferência, o Braga. As equipes portuguesas estão em vantagem, é verdade, por 2 golos de diferença cada uma, boa sorte. O Benfica joga às 7 da tarde, o Braga meia hora depois. O Braga joga na Áustria com o Viena, enquanto que o Benfica joga na Dinamarca com o Aurus. Hoje às 5 da tarde vai realizar-se o sorteio da fase da Liga dos Campeões, com Porto e Sporting presentes no pote 2. E hoje há ciclismo, porque era o fundão, não esqueça.
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0: Há 40 anos, pensamento do dia: poupar não deverá ser encarado como um sacrifício ou sinónimo de deixar de viver, mas antes como uma forma de promover o equilíbrio orçamental e garantir que continue a manter a qualidade de vida ao longo do tempo, mesmo perante o aumento do preço dos bens e serviços. Este é o pensamento do dia.
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0: Final da primeira hora, já voltamos, fiquem para as notícias. Musicalmente fechamos com Os Anjos, os irmãos Rosado, o Sérgio Nelson, Quero-te Tanto. Até já.

0: Muito bom dia, o último sinal eram 9 horas.
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0: Há notícias para escutar na antena da Rádio Cova da Beira. Despiste esta manhã, 8h26, na A23, junto a Castelo Novo. É uma ocorrência que está em curso no local. 7 operacionais dos bombeiros voluntários do Fundão, apoiados por 3 viaturas. São os pormenores, nesta altura, a informação disponível para lhe dar. Vamos continuar, obviamente, a acompanhar esta ocorrência também. A presença do secretário-geral do Partido Socialista ontem na Beira Interior, Ceia, Serra da Estrela e Idanha Nova. Foi em Idanha Nova que José Luís Carneiro disse que a saúde é um fator decisivo na opção de vida para que as pessoas se fixem no interior de Portugal. Nova loja abre hoje no City Center. A Action vai hoje abrir portas no City Center, uma loja com 866 metros quadrados. Também hoje é inaugurada uma exposição na Casa da Poesia Eugênio de Andrade, em Póvoa de Atalaia. Notícias para acompanhar já a seguir.
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0: Mais uma vez, muito bom dia. Um acidente esta manhã às 8 horas e 26 minutos. Foi dado o alerta para este despiste na zona de Castelo Novo, na A23. São os pormenores disponíveis nesta altura no local. Estão 7 operacionais, os bombeiros voluntários do Fundão, apoiados por 3 viaturas. Senhor automobilista, muita precaução na sua condução. Atenção ao peso escorregadio devido à chuva que se tem feito sentir. Então, este acidente, este despiste de um veículo ligeiro em Castelo Novo, na A23, recordo que nas últimas 24 horas, de acordo com a Guarda Nacional Republicana, na sua área de jurisdição, foram 8 os acidentes registados que provocaram 4 feridos ligeiros. A saúde é um fator decisivo na opção de vida para que as pessoas se fixem no interior do país. Quem o diz é o secretário-geral do Partido Socialista na rota pelo interior, que passou ontem pela Beira Interior, que sai a Serra da Estrela e terminou em Idanha Nova, esta passagem pela Beira Interior. José Luís Carneiro sublinha a importância que a saúde tem nestes territórios. Na reunião mantida com profissionais de saúde, saíram algumas propostas, uma delas a criação de vagas para a coesão.
12: Uma das propostas que levo hoje comigo, desta reunião com os profissionais de saúde, é a da possibilidade de virmos a criar vagas para a coesão. É uma proposta que vamos avaliar, parece-nos uma proposta séria de quem conhece e tem experiência de serviço nestes territórios e é uma das propostas que vamos incorporar nas nossas conclusões relativas a este roteiro.
0: Uma outra ideia tem a ver com o desenvolvimento do internato médico para as especialidades médicas.
12: Porque, em regra, nós fazemos o internato médico para médico de clínica geral, para médico de medicina geral e familiar, e é muito importante abrir esse leque para internato para outras especialidades médicas. E são duas propostas, entre outras, mas que eu gostaria de tornar públicas. Para quê? Para que se verifique que este processo de ouvir, de escutar as pessoas, quem está nos territórios, pode dar-nos importantes contributos para servirmos o nosso país. Já que temos um governo que não ouve os territórios, que não ouve as pessoas, que não ouve as oposições, nós continuaremos a ouvir e a construir uma proposta que permita responder às necessidades que aqueles que aqui se encontram sentem, por forma a que se realizem profissionalmente e com isso possam responder às nossas comunidades locais, com as quais os poderes locais, que é o caso do Sr. Presidente da Câmara Municipal e da Câmara Municipal, estão tão irmanados nesse objetivo de serviço às comunidades locais.
0: José Luís Carneiro, o secretário-geral do Partido Socialista, diz que o PS, para esta área, tem prioridades.
12: Primeira grande prioridade, avaliar a experiência da reforma que estava em curso das unidades locais de saúde. Na medida em que são as unidades locais de saúde que integram os cuidados primários com os cuidados hospitalares. Melhores cuidados primários de saúde evitam a sobreconcentração e a sobreprocura nos cuidados hospitalares e nas emergências hospitalares. Significa, portanto, qualificar e capacitar os cuidados primários, nomeadamente com especialidades médicas programadas. Por exemplo, verifiquei que temos uma resposta de medicina dentária nesta unidade de saúde. Foi o Partido Socialista que apresentou na Assembleia da República há muito pouco tempo atrás e que foi aprovada uma nova carreira para médico-dentista no Serviço Nacional de Saúde. E fomos também nós que decidimos, com o apoio das câmaras municipais, dotar muitas das estruturas de saúde do país com a cadeira do dentista. A medicina dentária é um fator importante de saúde pública. Por outro lado, o reforço da saúde pública. Estamos a trabalhar para podermos desenvolver no futuro um plano para garantir uma grande preocupação com a saúde e não tanto com a doença, ou seja, cuidados, digamos, preventivos, hábitos de vida saudáveis, hábitos alimentares saudáveis e é, portanto, um trabalho que tem que se fazer a montante. Reforço dos cuidados no domicílio, reforço nos cuidados continuados e, capacitando esta resposta dos cuidados primários, olharmos então para os cuidados hospitalares.
0: José Luís Carneiro, o secretário-geral do Partido Socialista ontem em Idanha Nova. Ora, na área da saúde, o projeto da Escola para Casa, desenvolvido no Fundão para promover a saúde visual entre crianças do primeiro ciclo e as suas famílias, foi reconhecido como boa prática em saúde escolar pela Direção-Geral de Saúde. A distinção foi atribuída à equipa de coordenação técnica, pela equipa de coordenação técnica nacional do Programa Nacional de Saúde Escolar, da Direção-Geral de Saúde. Distinção atribuída no passado dia 7 de agosto. O projeto foi desenvolvido pela Unidade de Cuidados na Comunidade do Fundão, da Unidade Local de Saúde da Cova da Beira, através da enfermeira Filomena Correia, em parceria com a Universidade da Beira Interior, representada por Amélia Nunes e Dina Drogas. A iniciativa contou ainda com a colaboração do município do Fundão e dos agrupamentos de escolas do Conselho no âmbito do Programa de Saúde Escolar do Fundão. Implementado como projeto piloto durante o ano letivo 2025-2026, o programa juntou o rastreio visual a ações de literacia e educação para a saúde, envolvendo crianças de duas turmas do primeiro ciclo e os respectivos encarregados de educação. O objetivo passou por reforçar a importância da detecção precoce de possíveis problemas de visão, promover hábitos de proteção da saúde visual e envolver as famílias no acompanhamento da saúde ocular das crianças. Para a ULS Cova da Beira, o reconhecimento da Direção-Geral de Saúde valoriza o trabalho desenvolvido em parceria e o contributo destas entidades para uma comunidade escolar mais informada, saudável e atenta à importância da saúde visual. É também notícia, nesta quinta-feira, a abertura da nova loja no City Center Actions. Abre portas numa loja com 866 metros quadrados. A Actions apresenta 6 mil produtos em 14 categorias. O custo médio de todos os produtos é inferior a 2 euros. É também notícia no dia de hoje essa prova volta a Portugal em bicicleta de júniores. Ora, vai partir aqui, precisamente o arranque é aqui na cidade do Fundão, a partir das 15 horas, sensivelmente. Atenção aos constrangimentos, à circulação de trânsito na rua Padre Alfredo Mendes Gil e também depois para Previseu, Capinha, Mata de Rainha, para onde passa o pelotão, em direção a Penamacor. Ora, já a partir das 10 da manhã em Penamacor, podem verificar-se constrangimentos à circulação no centro da vila, bem como no estacionamento no terreiro de Santo António, diz a Câmara Municipal de Penamacor. Entre as 16h20 e as 17h30, cerca de uma hora, os condicionamentos vão estender-se ao troço da Estrada Nacional 233, entre Pedrógão de São Pedro e Penamacor. Há variante entre o cruzamento norte da vila e o cruzamento com a Estrada Regional 332, bem como ao percurso até a Aldeia do Bispo e ao troço até a freguesia de Águas. O município solicita a compreensão de todos. É tudo quanto a notícias. Desejo a continuação de uma ótima audição.
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0: Está a passar por aqui, a liberdade passa por aqui e passa por aqui por todo o país desde 1974, não é? Os Resistência cantaram Maré Alta. Bom dia a todos. Cá estamos, voltámos das notícias, continuar esta edição penúltima da semana do Bom Dia Covo da Beira, o programa da manhã na RCB, hoje é quinta-feira, 27 de agosto de 2026. Nem parece, não é? Nem parece. Frio, algum vento, chuva forte por vezes também, atenção aos lençóis de água, muita chuvinha e todo o cuidado é pouco na estrada, está bem? E não se esqueça, guarda-chuva, hoje é um utensílio importante. O nosso distrito está sob aviso amarelo por causa da chuva e do mau tempo, pelo menos até às 3 da tarde desta quinta-feira. 9:16, o meu nome é José Miguel Moleca e estou consigo ainda até às 11 horas e já sabe que há muito para ouvir, não é mais? Já voltamos.
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0: Muito bem, os à toa com o grupo académico Sextetos e ainda com o remix de André Henriques, o tema dos à toa Romance de Balcão. Voltamos indo aos comerciais. Olá, vivam, bom dia outra vez. Espero que esteja tudo bem com vocês. Atenção ao mau tempo, nem parece que estamos em agosto, mas é verdade. Mas as coisas já vão melhorar a partir da manhã. 9h23. Olhem bem, então para hoje temos aguaceiros, por vezes fortes, norte e centro, vento forte na faixa costeira ocidental, nas terras altas, pequena descida da temperatura. O vento pode chegar ter rajadas até 60 km/h na faixa costeira ocidental até o final da manhã, em especial ao norte do Cabo Especial e nas terras altas, pequena descida de temperatura. Temos aguaceiros, por vezes fortes em regiões norte e centro, ocasionalmente sob forma de granizo e acompanhados de trovoada, em especial até ao meio da tarde. Isto é para o dia de hoje. Por cá, em temperaturas máximas previstas são de 21 graus para Fundão e Penamacor, 22 Covilhã, 23 Castelo Branco e Linha Nova, 19 em Belmonte e 15 na Guarda. Na Serra do Estrela, hoje, máximas de 8 na Torre, 11 em Penha de Saúde e 12 nas Penhas Douradas. Para amanhã, sexta-feira 28, temos período de céu muito nublado, depois diminui no final da tarde. Temos período de chuva ou aguaceiros norte e centro mais intensos no Minho e pouco prováveis no interior, depois diminui de intensidade e frequência a partir do meio da tarde. Vento em geral fraco, de vários rumos, sendo por vezes moderado 20 a 30 km hora, sudoeste, terras altas, na faixa costeira a norte do Cabo Carvoeiro, até ao fim da manhã, e de oeste-noroeste a partir da tarde, em especial na região sul. Pequena descida da temperatura mínima no interior das regiões norte e centro e na região sul, subida da temperatura máxima mais acentuada no interior das regiões norte e centro. Isto é para o dia de amanhã. Por cá nós vamos ter, de facto, uma ligeira subida das temperaturas máximas. Amanhã, Fundão, Penamacor, Belmonte e Linha Nova, máximas de 25 graus. Covilhã, Castelo Branco, 26. Guarda, 20. Amanhã, na Serra da Estrela, máximas de 13 na Torre, 17 nas Penhas da Saúde e 16 nas Penhas Douradas. Assim anda o verão. Previsões para hoje e para o dia de amanhã.
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0: E depois dos À Toa, com o grupo Sextetos e André Henriques, o Remix, também o André Remix, André Henriques, também participou num outro tema, de uma roupagem diferente, a um tema original das Doce, desse quarteto fantástico feminino, não é? Amanhã de manhã, pois, amanhã é o outro dia, não é? É isso mesmo. 9h26, bom dia a todos, até às 11 estou por cá, o meu nome é José Miguel Moleca, beijos e abraços. Bom dia para todos, apesar da chuva e do vento. Temos que ter dias positivos, não é? Vamos lá. Amanhã de manhã, Rádio no Ar, ouvir RCB, todos os dias. Nós estamos aqui há 40 anos consigo.

0: Pois é, volta a chover com alguma intensidade, rádio no ar, a chuva a cair, é amanhã de hoje, não é? Rádio no ar, RCB, às 12, amanhã de manhã com André Henriques Remix. Ficou bem, e você abanou a cabecinha. 9h30, 9h30, bom dia a todos, obrigado pela preferência.
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0: Atenção às travas, atenção aos lençóis d'água, atenção aos lençóis d'água. Vamos para o balanço das últimas 24 horas, vamos ler isso?
2: Muito bom dia. No mapa das ocorrências relativas à sinistralidade nas estradas do Distrito de Castelo Branco nas últimas 24 horas, o Comando Subregional de Emergência e Proteção Civil da Beira Baixa reporta uma colisão entre dois veículos ligeiros na A23, na área de Alvaiade, em Vila Velha de Roda. O alerta foi dado às 10 horas e 52 minutos. Minutos deste acidente resultaram danos materiais, um ferido ligeiro, uma mulher de 27 anos que foi transportada ao Hospital Amado Lusitano no âmbito da Unidade Local de Saúde de Castelo Branco. No local estiveram os bombeiros voluntários de Vila Velha de Ródão, a Guarda Nacional Republicana e também a Global Via. Na Covilhã há a colisão entre dois veículos ligeiros na Alameda Per da Covilhã com danos materiais. Nas últimas 24 horas, na área de jurisdição da Guarda Nacional Republicana do Distrito de Castelo Branco, estão reportados 8 acidentes com 4 feridos ligeiros. A nível nacional, esta Força de Segurança dá conta de 223 acidentes com uma vítima mortal, 2 feridos graves e 64 feridos ligeiros. No Distrito de Castelo Branco, a Polícia de Segurança Pública, na última semana, realizou 7 ações de fiscalização de trânsito e prevenção rodoviária e fiscalizou 109 condutores. No âmbito destas ações, foram autuados 8 cidadãos, 2 autos de contraordenação muito graves por condução na via pública sob a influência de álcool no sangue, 1 auto de contraordenação grave por uso indevido do telemóvel durante a condução, também um outro grave por estacionamento indevido em travessia de peões e um auto de contraordenação grave e 3 leves por não utilização de cinto ou sistema de retenção durante a condução. Senhor automobilista, uma vez mais lhe solicitamos prudência na sua condução, reduza a velocidade devido ao peso escorregadio, devido à chuva que se tem feito sentir. Nada de excessos, se beber, não deve conduzir. Tenha uma boa viagem, bom dia, boa quinta-feira.
0: Só queremos o seu bem, atenção, usar o pisca-pisca obrigatório com assento de segurança, recomendação ligar as luzes, velocidade moderada, condução ainda mais defensiva, atenção aos lençóis de água, há muita chuva, muita água nas estradas. Já esta manhã houve um acidente na A23, não é? Ouvimos aqui às 9 da manhã nas notícias. Epá, isto acontece a todos, por o máximo cuidado, não facilitem. Por favor, não facilita na estrada também. Bom dia e boa viagem com a RCB.
1: 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Boa viagem.
0: É isso mesmo. Estamos a 26 minutos e meio das 10. Daqui a pouco vamos dar os parabéns a quem faz anos. Recordar que hoje é dia 27 de agosto, dedicado a Santa Mónica. Vamos já falar sobre ela. E o nascimento em 1941 de Cesária Évora, cantora. É, fazia anos, sou estiva no dia de hoje. Estamos no mês 8 do ano, que fecha na segunda-feira. Neste mês, os dias diminuem em Lisboa 1 hora e 6 minutos e no Porto 1 hora e 12 minutos. Estamos com o signo Virgem, fase da Lua quarto crescente. Estamos a 127 dias para o final de 2026. Estamos na semana 35 do ano. Pois bem, então vamos lá falar de Santa Mónica. Hoje é dia de Santa Mónica, 27 de agosto. Santa Mónica nasceu em Tagaste, na atual Argélia, possivelmente no ano de 331. Foi casada com Patrício, um homem que a maltratava e traía, mas que se converteu e batizou ainda antes de morrer, graças ao esforço de Mónica. Agostinho, um dos filhos de Mónica e Patrício, causaria também grandes desgostos à sua mãe. E a vida de heresias de Agostinho levou a que Mónica intensificasse dedicasse as suas orações, acabando Agostinho também por se converter, considerando a sua mãe como uma ponta entre ele e Deus. O fervor religioso de Agostinho transformou até mais tarde num santo e lendário doutor da Igreja, Santo Agostinho de Hipona. Santa Mónica faleceu em 387, foi canonizada pelo seu poder de oração e pelo seu papel feminino no seio da família. Ficou para a história como a santa a quem os pais devem pedir e rezar para converter e ajudar os seus filhos. Hoje então, dia de Santa Mónica. Bom dia.
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0: A vida dá destas coisas, não é?

Muito bem, a vida dá coisas boas, coisas menos boas, mas é a vida, né? Só temos uma e há que saber vivê-la da melhor forma possível e com saúde acima de tudo. O resto depois, como diz o povo, vem por acréscimo. Ouvimos Jura e o tema A Vida Dá. Falámos de Santa Mónica, é o dia dedicado a ela hoje, 27 de agosto. Não esqueça que hoje temos ciclismo, a partir das 3 da tarde, partida simbólica junto à rua Doutor Padre José Mendes Gil, aqui no Fundão, a partida real, 10 minutos depois, já em plena Nacional 18. Os ciclistas vão sair, passam por aqui por esta avenida, onde está a Rádio Córdoba, a Avenida Dr. Alfredo Mendes Gil, vão em direção à Avenida Liberdade, descem e depois vão sair do Fundão. Rua Cidade da Covilhã, por aí fora, isso é a Nacional 18, é dada 10 minutos depois a partida real em direção a Penamacor. São 84 km, mais de 400 metros, que a etapa vai terminar por volta das 5h30 da tarde, dentro do pior horário. Nos ciclistas, neste pelotão jovem, de júnior, sub-19, faz parte um jovem de 17 anos, primeira época como júnior, é natural da Vila do Paú, conhecido da Covilhã, chama-se Francisco Macedo, conhecido por Kiko, e vai estar presente hoje nesta primeira etapa e na volta a Portugal, que vai decorrer entre hoje e domingo na beira interior. Certo? Ok. Portanto, eu sei que está mau tempo, à hora da partida é capaz de haver chuva, mas de qualquer forma, vá dar um aplauso aos jovens atletas e corra tudo muito bem, que seja uma grande volta a Portugal, mais uma vez, como tem sido nos anos anteriores, sempre na nossa região, nesta altura do ano. É isso mesmo. Ora bem, então, como dissemos há pouco, hoje, se fosse viva, fazia anos a cabo-verdiana Cesária Évora. Faria 85 anos, é verdade, hoje se fosse viva. Mas ela, infelizmente, faleceu a 17 de dezembro de 2011. Está lá, vão uns anitos, pá. 2011, o tempo passa muito depressa. Aqui está a nossa homenagem a uma grande cantora, Cesária Évora. Oh, Terezinha. Vamos dançar, vamos lá.

0: Ah, obrigado, obrigado, obrigado Cesária, por cantares bem e obrigado a si por dançar comigo. Exatamente, cada um no seu lado, né? Mas dançámos com este ritmo da Cesária Évora. A Cabo-Verdiana, se fosse viva, faria hoje 85 anos. Cesária Évora com o tema Terezinha. Será que merecemos ouvir outro tema dela na próxima hora? Se calhar, se calhar. O Miguel, vamos lá ver. Ora bem, estamos a 16 minutos e meio das 10. Bom dia, Cova da Beira. Entra bem o mundo há 40 anos.
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0: Também através dos jornais.
2: Bom dia, começamos pelo Diário de Notícias. Famílias veem salários a fraquejar e pedem ao BCE travão nos juros. O Banco Central Europeu perguntou a 19 mil consumidores, dos quais 1000 portugueses, a que contas fazem ao rumo da inflação e do custo de vida. Apontam para alívio ligeiro dos preços, mas com quebra significativa no poder de compra, com salários nominais a perder muita força. O destaque fotográfico vai, no entanto, para Himalaias, rasto de morte e destruição após enxurrada no Nepal e no Tibete. Depois, na política caseira, direita rejeita apelo da ONU para recuar nas restrições a mudar sexo de menores. Na Segurança Social, patrões pressionam para debate sobre pensões e guerra. Irão e Omã chegam a acordo sobre rotas de Hormuz, mas o que muda? Pergunta o Diário de Notícias. Em relação ao jornal público, técnicos das escolas chamados a devolver milhares de euros ao Estado, o Ministério da Educação decide retirar pontos de avaliação com impacto na progressão da carreira. Cheias no Nepal, há mais de 150 mortos e centenas de desaparecidos. É também o destaque fotográfico deste jornal em Portugal. Emergência médica, a INEM cede a exigências, mas greve continua em cima da mesa. Também em destaque neste jornal que dá conta, voleibol, Portugal obtém vitória histórica no Campeonato da Europa. Em relação ao JN Portugal, na rota de gangues sul-americanos que roubam relógios de luxo aos turistas, destaque fotográfico vai para associações de pais que contestam férias de verão demasiado longas. Europa, comissária diz que pensões não podem sobrecarregar os mais jovens. E Albufeira, condutor que atropelou 16 pessoas, indiciado por homicídio. E no futebol, Benfica repetir o 11 para garantir um lugar na Liga Europa. Quanto ao Correio da Manhã, este jornal dá conta: ladrão morto com relógios de luxo, gangue brasileira em assalto de 100 mil euros. Polícia Judiciária passa a pente fino vida de condutor e colisão de carro com javali mata pai e fere filho. Alunos brilhantes, Constança entra na universidade com nota máxima. Há também a tragédia no Nepal, portugueses desaparecidos em enxurrada nos Himalaias e temperaturas, setembro mais quente, sem chuva. Hospitais caos no Serviço Nacional de Saúde, com quase 4 mil utentes nas urgências. Em relação aos jornais desportivos que chegam à nossa mesa de trabalho, na bola quer celebrar título junto da família, diz Palhinha, que explica escolha pelo Benfica. Empenho do treinador e do presidente foram fundamentais, diz o jogador. No Sporting, Jenny Catamo para ficar. No Braga, diz o treinador, temos de fazer um jogo muito sério. Em relação ao Record, o destaque também para Palhinha, apresenta-se na Luz para deixar marca. Quero celebrar títulos com os meus filhos. Em relação ao Porto, Fofana recebido de forma calorosa e Caek baliza renovada. Caek chegou. O jogador diz: estou muito feliz.
0: Caek está mesmo assim. É o final da segunda edição desta revista de imprensa, títulos de jornais.
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0: Pois é, em termos esportivos, já sabe que é ao meio-dia o Jornal do Desporto, já ciclismo aqui no Fundão, o início da volta à Portugal em bicicleta Júniors, sub-19, que vai ligar Fundão a Penamacor, hoje, primeiro dia, 84 km e 400 metros, é verdade, a partir das 3 da tarde, temos futebol, Liga Europa e Liga Conferência para Benfica e Braga, segunda mão do play-off, as equipas portuguesas estão em vantagem, o Benfica joga às 7 da tarde, o Braga às 7:30, e às 5 da tarde, vai realizar-se o sorteio da fase da Liga dos Campeões, com Porto e Sporting presentes e ambos no pote 2. Não é o que é que diz, vai dar esse sorteio. São mais 8 jogos, 8 grandes jogos, com certeza, em termos da Liga dos Campeões. E boa sorte para Benfica e Braga hoje. É isso mesmo. Quanto ao voleibol, de facto, é histórico. Voleibol feminino, histórico. Voleibol feminino, é a primeira vitória numa competição internacional. Parabéns para as meninas do voleibol português. É isso. Bom, foi então a revista de imprensa que quisemos deixar aqui de novo, naturalmente, e como é hábito no Bom Dia Cova da Beira, duas edições para os jornais matutinos e desportivos. Ler também é saber mais e através da RCB você sabe aquele jornal que você deve escolher se quiser comprar algum jornal, obviamente. Estamos a 10 minutos e meio das 10. 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

É hoje o seu dia, não é? 27 de agosto de 2026. Parabéns, muitos parabéns a quem faz anos. Beijinhos a elas, abraço a eles. Um dia bonito, um dia fantástico, independente da chuva e do vento, está bem? É o seu dia, pá. Portanto, tem que ser um dia muito positivo. E espero que ninguém se esqueça de dar os parabéns, certo? Vamos nessa. Muito obrigado também por ser ouvinte da Rádio Cova da Vara. Parabéns a quem faz anos hoje. Para além de si, olha, digo-lhe que hoje... Olá, Carmita! A Carmita, em um dia, faz anos hoje, a Carmita Castelar. Um grande beijinho para si. 79 anos, eu quero lá chegar. Fantástico, muita saúde. Um abraço aí ao maridão António, está bem? Carmita Castelo da Covilhã faz hoje 79 anos. Parabéns, Carmita. Também a Tina Raposo Torduzendo faz 58, parabéns. Carlos Diogo Alcaria, olá Carlos Diogo, um abraço, parabéns. 58, és um jovem, pá. Carlos Diogo Alcaria, 58 anos. Maria Alcina Caramel Fundão, 82. Odília Ferreira, 47. Dani Rodrigues, 34. Hermínia Matos, 81. Luís Antunes, é aqui na RCB, é conhecido pelo Luís Bento. Um abraço, Luís, parabéns. Ele é professor no Algarve, colabora de vez em quando em tempos esportivos com a Rádio Cova da Vara. Luís Bento faz hoje 56 anos. Outro jovem, pá. Luís Bento, um abraço, parabéns. 56 anos. José Rodrigo, 63. António Cordeiro, Natal Cortes do Meio, reside em Unhais da Serra, 63. Odília Romualdo, temos 50 anos. Também o Manuel Simão Machial Ladeira, faz 81. Manuel Gonçalves Pereira, 47. João Antunes, Agasalho, Vila de Carvalho, 96. Xavier Pereira Medeiros, faz 19 aninhos. Olívia Costa, 65. Otília Maria Duarte, 63. E a cantora portuguesa Carolina de Islandes faz hoje 35 anos. Parabéns também para a Carolina de Islandes. Beijinhos e abraços a todos e a todas. Parabéns, parabéns e parabéns. A Carolina de Islandes canta hoje para nós, ela faz anos e canta para nós, não me importo, do seu EP Mulher. Parabéns, Carolina, 35 anos.

Bem bonito este tema do EP Mulher, o tema Não Me Importo. Carolina Deslandes cantou para nós, ela que hoje também faz anos, 35. Mais uma vez, para quem festeja o seu aniversário, muitos, muitos parabéns a todos e a todas.

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1: A 3 minutos e meio das 10, fechamos esta hora, como é habitual, com a rubrica em reposição pela sua saúde. Até já.
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4: Olá, Dr. Francisco Elias, bom dia.
5: Bom dia.
4: Que é estar aqui outra vez consigo. Vamos hoje falar sobre, há uma pergunta do ouvinte, por que razão temos vontade de vomitar ou temos enjoos?
5: Enjoos. É a náusea. O enjoo normalmente chama-se também náusea. É uma defesa do organismo. Isto porquê? É a preparação, a náusea é a preparação para o vómito. Porque é algum alimento que está na cavidade abdominal, no estômago, perdão, e que não, é uma substância que não está lá bem e que nós não nos sentimos bem, portanto temos necessidade. Isto é a náusea alimentar, vulgar. Mas nós não podemos esquecer que quando bebemos muito, quando as pessoas bebem bebidas alcoólicas em excesso, podem muito bem ter náuseas. Porquê? Porque foram consumidos determinados elementos do organismo em que, e principalmente a glicose, em que vai baixar e as pessoas ficam muito nauseadas, muito enjoadas. Outra é, por exemplo, medicamentos. Há medicamentos que se tomam que dão enjoos, também dão tosse. Há medicamentos que às vezes dá para o coração, que as pessoas notam que andam a tomar e depois... é própria do medicamento. Portanto, há outros que também dão enjoos. Olha, a gravidez dá enjoos. Uma viagem de avião pode dar, uma viagem de automóvel, de barco, que é aquela parte, porquê? Porque é alterações do ouvido. Por exemplo, caso barco, o balançar constantemente, quando chega à terra, pois também ainda estamos naquela vai, não vai, e estamos ali enjoados. E temos a vertigem, que também dá náuseas, que é aquela sensação de andar a voar, tanto parado, até as pessoas chegaram à cama.
4: Que há uns tempos falávamos, mesmo pois, estando deitados e de olhos fechados, acontece.
5: Pois, e as pessoas sofrem imenso. A ansiedade. Olha, quem tem um infarto do miocárdio também pode ter náuseas, há determinados sintomas. Quem sofre da vesícula, por exemplo, dizem, as pessoas dizem, antigamente diziam que a sardinha faz mal, agora não faz. É preciso entender. Tudo faz mal e tudo faz bem. O que é certo? Quando é em excesso faz sempre mal, mas quando é comedido não faz. Mas temos que ter atenção. Uma pessoa, por exemplo, que sofre da vesícula, tem uma vesícula, aquilo que dizem que trabalha lentamente, que é uma vesícula...
4: Ou que tem pedra na vesícula,
5: ou que
4: não?
5: Tem pedra, que é uma vesícula, como é que as pessoas costumam dizer, mandriona, ou que tem pedra na vesícula. Ora, quando a gordura da sardinha, ou de outra coisa qualquer, passa ali a nível do intestino, onde é absorvida as gorduras, obriga a vesícula a trabalhar mais depressa. Ora, tem que ter cólicas, que ela não tem, se tem lá pedras, não consegue expulsar a bilis toda para ir neutralizar os alimentos, para serem reabsorvidos, como vêm do estômago, e por outro lado, as pessoas têm cólicas, dá dor. Ora, se tem uma doença, não pode comer. Agora, nós sabemos que quem não tanto sofre do fígado deve comer o ômega 3, e o ômega 3 é o óleo do peixe. O peixe gordo, a sardinha, a cavala, o atum, tudo isso, até a própria truta tem. Portanto, as gatas, agora quando se vende aí o peixe enlatado, as sardinhas enlatadas, até diz, rica em ômega 3, nós devemos comer aquele molho, não devemos mandar fora. Portanto, quem não sofre da vesícula pode fazer isso. Ah, quem sofre não pode, não é? Uhum. Isto é assim, quem sofre do coração não pode andar a correr e a fazer grandes esforços.
4: Isto é, ou seja, coisa. Quem tem náuseas e enjoos, tem que ver, ou que vai vomitar, não quer dizer que esteja doente.
5: Não,
4: é
5: às
4: uma
5: vezes
4: defesa,
5: não é? Defesa, aquilo é uma defesa. E o vómito sai. Quantas vezes as pessoas... Há uma coisa que as pessoas devem de saber. Nunca devem de ingerir, quando estão nauseadas, nunca devem de ingerir alimentos sólidos. Já lá chega o que tem. Portanto, aquilo é para vomitar e ter cuidado. Nem medicamentos, não é?
4: Muito obrigada.
5: Nada.
4: Um grande beijinho.
5: Beijinho.
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1: Muito bem, foi a rubrica em reposição pela sua saúde. Ouviram o sinal horário, já entramos na última parte do Bom Dia Cova da Beira. Passa um minuto e meio das 10. Deixa-se ficar.
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0: Fantástico som, pá, que maravilha, que bom, que bom, que bom, que bom. Cesária Évora, a nossa singela homenagem a esta Cabo Verdiana que fazia anos hoje, 85, se fosse viva, ela que faleceu em 2011. Cesária Évora, nha cá, será que até medida, fantástico. Álbum Cesária, olá, minha boa gente, olha o sol, o sol, o sol, o sol, até já me cresceu uma alma nova. Miguel, acalma-te, pois, pá, não posso, pá, pois o sol, o sol. Muito bem, vamos lá, verão, volta outra vez, pá, estás provado, volta, volta, verão, temos sol, ah, que maravilha, eu sou com algumas nuvens, algum vento, mas há sol, ah, respira fundo, Miguel, já respirei, 10 e 13, última hora, bom dia, Cova da Beira, quinta-feira, 27 de agosto, para esta hora, daqui a pouco, trazemos à antena a rubrica de responsabilidade da Beira Serra, mais vale prevenir, pelo meio, Memo Move, o projeto de bem-estar do Fundão, mais um conselho Memo Move, e a curiosidade do dia com o Fernando Teixeira. Ora, nem mais. Também vou deixar-vos aqui algumas sugestões fora de casa, e em particular para este dia, e recordar que por causa das más condições climatéricas, houve alterações de datas, cinema ao ar livre, no concelho de Peramacor, ok? Portanto, vamos ter dias 31 de agosto, 1, 2 e 3 de setembro. Eu vou recordar tudo isso. E este fim de semana é o fim de semana de sardinha assada no Complexo Esportivo Municipal da Covilhã, é isso mesmo, do mar para a terra, sardinha assada a partir da manhã e até domingo. Epá, portanto, tem que estar a bom tempo. Tem que estar a bom tempo, é isso mesmo. Amanhã também finaliza o Verão com História, no Centro Histórico da Covilhã, mais uma iniciativa, foi a 9ª edição, correu muito bem. Amanhã mais uma visita guiada, 9h30 da noite, e depois às 22h30, o espetáculo com a covilhanense Filipe Bidarra no Jardim Público, amanhã, ok? Amanhã, sexta-feira. Já estou aqui a dar avanço, algumas sugestões para amanhã. É isso mesmo. 10h15, está tudo bem? Epá, estou a entrar no ritmo da cesárea, pá, que maravilha.
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0: Retomamos os caminhos da música, agora com Caretos, Vitorino e Holanda. Oh, Laurinda!

0: Que maravilha, pá, que grande tema este e grande versão esta. Caretos, Vitorino e Holanda cantaram Laurinda, do álbum Modas, num tema bem popular, transformado assim neste tema fantástico. 10 e 18, bom dia a todos, olá, está tudo bem com vocês? Está? Estão mais felizes como eu, não estão? O sol está aí, pá, o sol voltou. Ah, sol, querido sol. Bom dia, Cova do Beira.
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0: Voltamos à música, antes de irmos para os comerciais e da primeira rubrica desta hora. Agora com o Dino, Dino Santiago, vai cantar Paulo de Carvalho, Os Meninos do Uambo, 10 e 19. Beijinhos e abraços. Podem dançar e cantar, vamos lá, vamos lá. Dê cá a mãozinha, dê cá a mãozinha, dança comigo. Para lá, para a frente, para trás, que maravilha, pá. E depois canta. Os meninos do Uambo. Ah, que maravilha, pá.

0: Bonito tema este, fantástico tema este, muito bem. Bom dia, bom dia, bom dia a todos. Ouvimos Dino cantar Paulo de Carvalho, Os Meninos do Ambo. 10h24, vai realizar-se hoje, dia 27, na Póvoa da Atalaia, Conselho do Fundão, a inauguração da exposição de desenho e aguarela Terra da Minha Mãe, da artista Piedade Pina. Com raízes na Póvoa da Atalaia, Piedade Pina foi profundamente marcada pelas vivências da infância nesta aldeia, à semelhança do poeta Eugênio de Andrade. A exposição reúne um conjunto de obras inspiradas nas memórias, nos afetos e nas vivências associadas a esta paisagem, estabelecendo uma relação próxima entre a experiência pessoal da artista e o território. No âmbito da exposição, Piedade Pina vai orientar duas oficinas artísticas com o objetivo de proporcionar à comunidade um espaço de partilha e de criação através da recuperação de memórias, afetos ligados às vivências do povo da Atalaia, sejam elas recentes ou antigas. A primeira oficina, dirigida aos utentes do Lar de Centro Social e Paroquial Santo Estevão para a Atalaia, realizou-se no passado dia 25, durante a tarde. A segunda oficina, da Aguarela e Desenho, aberta ao público, teve lugar ontem, dia 26, na Casa de Santo Estevão. Muito bem. A inauguração da exposição é hoje, dia 27 de agosto, terá um formato diferente através de um passeio pelas ruas de Póvoa da Atalaia, que vai culminar na Casa da Poesia e vai contar com momentos de poesia e cantos da terra. O ponto de encontro está marcado para às 6 da tarde de hoje, no chafariz de baixo, Póvoa da Atalaia, seguindo-se depois um percurso por diversos espaços que marcam as imagens e as memórias expressadas nas obras de Piedade Pina. A exposição vai estar patente até 26 de setembro, e poderá ser visitada durante o horário de funcionamento da Casa de Poesia ou mediante marcação prévia consoante disponibilidade. Bom, portanto, tudo isto vai acontecer a partir de hoje e até 26 de setembro. Exposição de Piedade Pina, Paulo da Atalaia, Fundão. Uma iniciativa para hoje. Outra, Fados no Largo, hoje às 9 da noite, na ISNA, no Salão do Salão, na Associação do ISNA, Conselho de Oleiros, temos a fadista Ana Paula Martins, acompanhada da guitarra portuguesa o mestre Custódio Castelo e do acordeon Michel Moraes. Hoje, Fado no Largo, iniciativa do município de Oleiros, hoje em ISNA, Salão da Associação, a partir das 9 da noite. Portanto, fica estas duas sugestões para fora de casa e em particular para o dia de hoje. 10h26, bom dia Covo da Beira, mais vezes muito obrigado pela preferência.
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0: E agora fica a rubrica Memo Move. Bom dia Pedro.
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3: Olá, esta semana é dedicada ao tema Como Combater a Solidão, a importância de sair de casa e conviver. Combater a solidão também pode passar por juntar movimento e convívio social. Em vez de permanecer muito tempo sozinho em casa, uma atividade física realizada com outras pessoas vai oferecer dois importantes benefícios. Coloca o corpo em movimento e cria oportunidades para o contacto com os outros. O exercício físico beneficia a saúde física e mental e, quando realizado em grupo, pode facilitar novas relações e criar um compromisso que nos incentiva a sair de casa.

0: Também aqui, mais importante do que fazer muito num único dia, é encontrar uma atividade agradável que possa ser mantida de forma consistente. Aceita o nosso conselho? Convida um familiar, um vizinho ou um amigo para uma caminhada. Outra possibilidade é experimentar uma atividade de grupo adequada à sua condição física, tal como dança, hidroginástica, ginástica ou passeios organizados. Este é um conselho do MemoMove. MemoMove. Trabalhamos para a sua saúde. Estamos no Centro Comercial Cidade Nova, no Fundão.
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2: E ainda bem, obrigado Pedro, obrigado equipa, bom trabalho e bom resto de semana. Amanhã voltamos a conversar. MemoMove, o projeto de bem-estar no Fundão, aqui com os conselhos MemoMove, de segunda a sexta-feira de manhã, com reposição à tarde, entre as 15 e as 18.

0: Já voltamos.
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0: Grande som, grande voz, uma pena. Faleceu há poucas semanas. Chamava-se Luís Represas. Este tema intitula-se Miragem. E foi com o Luís que voltámos dos comerciais.
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0: Estamos a 25 minutos e meio das 11. Segue a rubrica Mais Vale Prevenir. É da responsabilidade da Beira Serra.
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4: Bom dia, boa quinta-feira para todos. Mais uma rubrica aqui da Beira Serra na Rádio Cova da Beira. Mais vale prevenir. Um enquadramento deste novo ciclo foi feito há 8 dias. Pela Praxis está connosco, a técnica da Beira Serra, a quem saúdo. Bom dia mais uma vez. Há 8 dias a Praxis deixou aqui a ideia de que íamos começar um ciclo onde iríamos aqui divulgar desportos menos conhecidos, mas muito importantes para os jovens que as frequentam. É isto que hoje vai acontecer?
5: Sim, Paulo, mas não só desportos. Vão ser uma série de atividades extracurriculares. Desporto, música, artes. Porquê? Porque nós achamos que as atividades extracurriculares, quando há uma prática regular, é um fator de proteção. E muito dificilmente um jovem que faz desporto vai ter alguns comportamentos de risco que nós queremos evitar. Por isso é que hoje temos cá conosco, então, a Isabel Campos. A Isabel Campos, que está à frente
4: da secção de
5: esgrima, exatamente,
4: do Clube de Desportos do Combate do Fundão. Isso mesmo.
5: E nós queríamos muito que nos contasse um bocadinho como é que funciona o esgrima, como é que as crianças o podem inscrever, se há muita, se há pouca.
6: Muito bom dia. Antes de mais, portanto, dizer que a motivação de existir a esgrima e de eu estar à frente da esgrima tem mesmo a ver com esta questão de trazer uma nova modalidade ao Fundão e também de dinamizar uma associação.
4: Então é a cereja em cima do bolo. Estamos no Fundão, faz sentido.
6: Ora bem, porque a esgrima no Fundão, como é que surgiu?
4: Como é que surge?
6: A esgrima surgiu porque a minha filha era e é atleta de esgrima, conseguiu resultados relevantes e a minha filha estava a treinar no Pentaclube da Covilhã com o professor José Godinho, que entretanto entendeu por bem trazer para o Fundão. Quando se criou o Clube de Esportes de Combate do Fundão em 2019.
4: Uhum.
6: Achei que era, pronto, para já é sempre a ligação paternal, e nesse caso maternal,
5: claro,
6: não é?
5: Claro.
6: Em que nos entusiasma e nos faz conhecer a modalidade, perceber a modalidade e as vantagens da modalidade, da esgrima, e tentar também promover e dar essa oportunidade a outros meninos, a outros jovens do Conselho do Fundão. Acabou por ser algo, é difícil, porque não é, como disse muito bem, é uma modalidade diferente, não é muito procurada, é algo que tem, é muito completa a modalidade, e depois já vamos à modalidade em si, mas é difícil de contrariar.
5: Porquê que acha, Isabel, que é uma modalidade pouco procurada? Porque é pouco conhecida, porque há alguns preconceitos associados à modalidade?
6: Eu acho que primeiro porque é pouco conhecida,
5: uhum.
6: Não é corrente saber que há esgrima no Fundão.
5: Okay.
6: Para além disso, há sempre o receio dos pais, porque parece ser uma modalidade agressiva e violenta.
5: Pois.
6: E inicialmente, ai, mas isto vai magoar o meu filho.
5: Pois.
6: Mas como é que é possível? Eu acho que não estou muito adepta, ainda por cima usam armas. E é algo que, logo à partida, apesar da modalidade ser muito bonita e ser uma modalidade com... Até mesmo, eu acho que é muito atrativa em termos de movimento, de espaço, a própria roupa que vestem. E agora vamos à roupa. Portanto, a roupa que vestem, no fundo, é uma máscara que protege a cara e depois tem a proteção rígida, tem meia proteção, tem o gilé e depois ainda tem o gilé elétrico. Portanto, todas essas proteções acabam por defender, em termos de corpo, corpo do atleta. Uhum. Se nós virmos mesmo em termos estatísticos, não é uma modalidade onde existem mais lesões, bem pelo contrário. Para além de haver muitas regras, regras de respeito entre eles, regras de comportamento, o respeito pelo árbitro, e acho que isto acaba por trazer muitas vantagens a qualquer pessoa, a qualquer jovem. A prática desportiva, o treino, portanto, é indiscutível, qualquer desporto acho que é muito importante, mas esse desporto é um desporto completo, porque é um desporto que não só é físico, como é de foro psicológico, não é? Eles acabam por ter que ter muita destreza psicológica,
4: muita agilidade, não é?
6: Muita agilidade física, inteligência e estratégia para conseguirem, portanto, perceber o seu adversário e atuar da melhor forma.
5: Uhum. Ou seja, isto contraria um bocadinho aquele preconceito, não é? Que é uma modalidade desportiva violenta, será?
6: Sem dúvida. E, para além disso, traz muitas vantagens a qualquer jovem. Depois espero que eles possam depois transmitir isso mesmo. Uhum. Em termos
4: Mas
6: de
4: na
6: atenção.
4: Sua perspectiva, o que é que trazem para os jovens? Na sua perspectiva?
6: Na minha perspectiva, e falando da experiência pessoal, uhum, em relação à minha filha,
4: exemplo,
6: autoestima,
4: uhum,
6: muito importante.
5: Claro.
6: A interação com os restantes atletas que estão a treinar em comum, o respeito para terceiro, eu acho que, e depois o foco, a rapidez de pensamento, porque eles acabam por estar treinados a ter que responder com muita rapidez, não é? E acho que isto tudo acaba por trazer muitas vantagens, vantagens não só físicas como psicológicas.
4: Disso não há dúvida, mas deixa-me só fazer-lhe uma questão que muitas vezes ouvimos, que é uma modalidade, isso é uma modalidade que não é para todos, não é para todos no sentido de até ser financeiramente puxado, deixe-me passar a expressão, isto é verdade, não é verdade?
6: Poderá sê-lo, mas nós estamos a tentar contrariar.
4: Uhum.
6: E estamos a tentar contrariar porque para já temos as portas abertas a qualquer jovem que se queira inscrever. Nós inicialmente fazemos o aluguer do equipamento, até porque será sempre difícil para um agregado familiar investir logo à partida a totalidade,
4: uhum,
6: do equipamento.
4: Certo.
6: E tendo essa consciência, nós conseguimos adquirir e alugar para poder promover.
5: Imaginamos que temos uma família com
6: dificuldades financeiras,
5: com
6: sim,
5: dificuldades. Como é que essa família, o que é que se pode fazer?
6: É uma questão de inscrever,
5: okay,
6: o jovem. Entretanto, ele vai experimentar e vai ver se gosta, se não gosta, se se enquadra dentro da modalidade e no grupo.
5: Uhum.
6: E manifestando vontade, nós arranjamos sempre soluções.
5: Okay.
4: E onde é que se podem dirigir?
6: Neste caso, portanto, nós não temos ainda uma sede, mas poderá através do e-mail cdcfundão@guimel.com ou esgrimafundão@guimel.com.
4: Tem redes sociais, por
6: também
4: exemplo?
6: Também temos redes sociais, temos a página da Esgrima, também nos, okay, poderão contactar através das redes sociais.
4: Uhum.
6: E neste momento não estamos a treinar, estamos num momento de pausa, todas em princípio terças, quartas e quintas a partir das 6:30 no multiusos. Que
4: no
6: é
4: multiusos?
6: Onde, no multiusos.
5: Mas são três vezes por semana, então?
6: Eram só duas.
5: Sim.
6: Só que esta época vamos tentar aumentar para três.
5: Okay.
4: E porquê?
6: Também?
4: Qual foi essa necessidade?
6: Há sempre necessidade de aumentar. Só duas é muito pouco.
4: É pouco.
6: Aliás, a maior parte dos atletas e a partir de um determinado patamar deviam ter treinos bidiários, ou seja, duas vezes por dia.
4: Uhum.
6: Ainda assim, os nossos atletas, que são excelentes, e eu acho que não tem só a ver com a parte física, mas também com a parte psicológica, porque acabam por adquirir a destreza psicológica e a estratégia, a inteligência. Acho que são todos extremamente inteligentes. Mesmo só com dois treinos à semana, e era um apenas para posição física, outra técnica de esgrima, conseguiram resultados espetaculares.
4: Deixa-me perguntar-lhe, que é o tema, digamos, o pano de fundo desta rubrica agora neste ciclo, acha que também neste campo a esgrima e esta secção pode de alguma forma entre aspas, desviar jovens de outros comportamentos menos corretos ou não?
6: Claro que sim. Qualquer desporto pode. Uhum. Eu acho que a esgrima ainda mais. E porquê? Para além de todas as vantagens de foro psicológico e cognitivo que possa trazer, eu acho que também tem um grupo coeso que acabam por, entre eles, se ajudarem e permitir que isso não aconteça.
5: Quando fala, no grupo coeso, Isabel, vocês disseram um bocadinho que começaram mais ou menos há 5, 6 anos, não é?
4: 6 anos.
5: Neste momento são quantos atletas?
6: Neste
5: mais ou
6: momento,
5: menos?
6: Na época 2025-26, só tivemos 13 atletas.
5: 13? Ok.
6: Isto porque, e alguns são, não são residentes aqui no Fundão. Temos residentes fora do Fundão, nomeadamente temos um menino que está a treinar em Londres, na sala da Leon Paul, que é uma sala conhecida a nível internacional. E como é que apareceu ao Fundão? Apareceu porque os pais são originários de Oleiros e viram que havia uma sala mais próxima de Oleiros, que era Fundão, e pediram que nós o pudéssemos albergar. Okay. Portanto, ele tem dupla nacionalidade e acaba por estar no Fundão e em Londres também a competir, em Inglaterra.
4: Quero agradecer a Isabel Campos, a gentileza de
6: ter estado aqui. Ora, eu é que agradeço.
4: Tá bem? Nós encontramos-nos na próxima semana.
5: Exatamente.
4: Até lá.
5: Até lá.
4: Obrigado.
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0: Estamos a 11 minutos e meio das 11. Voltamos à música para ouvir Ana Paula Martins. Ela hoje vai estar no ISNA, no salão da Associação do ISNA, Conselho de Oleiros, para cantar fado.

0: Bravo, bravo. Ana Paula Martins com Custódio Castelo, o mestre Custódio Castelo na guitarra portuguesa, e Michel Moraes no acordeão. Eles vão estar hoje às 9 da noite no projeto Fados no Largo do município de Oleiros, no Salão da Associação em Isna. Ana Paula Martins cantou Lisboa, menina e moça. Estamos a 8 minutos das 11.
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0: Ora bem, hoje é o Dia Mundial dos Lagos, é celebrado a 27 de agosto, que destaca a importância da conservação dos ecossistemas e de água doce e da proteção da biodiversidade. Dia Mundial dos Lagos é uma iniciativa proclamada pela ONU, a Assembleia Geral da ONU, para aumentar a conscientização sobre a importância dos lagos e reservatórios de água doce, bem como a urgência da sua conservação frente à poluição e às mudanças climáticas. A data de 27 de agosto foi escolhida em referência à primeira Conferência Mundial dos Lagos, realizada em 1984 na prefeitura de Shiga, Japão, lar do Lago Biwa, o maior lago de água doce daquele país. A primeira edição oficial de celebração ocorreu o ano passado, 2025. Hoje, Dia Mundial dos Lagos. Que bom, sim senhor. É assim importante recordar estas coisas, não é?
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0: Olá, Fernando, bom dia. Qual é a tua curiosidade hoje?
2: Sabia que o selo mais valioso do mundo está avaliado em mais de 8 milhões de euros? O selo Guiana Britânica One Cent Magenta, emitido em 1856, é o mais valioso do mundo. Foi vendido num leilão por mais de 8 milhões de euros e existe apenas um exemplar conhecido em todo o planeta.
0: Muito bem, que bela curiosidade esta. Mais uma, não é, Fernando? Um abraço para ti, Fernando. Fernando Teixeira e as suas curiosidades do dia, de segunda a sexta-feira de manhã, com reposição à tarde nas matérias da rádio.
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0: Há 40 anos, desde 1986, e voltou a chuva com força, pá. Infelizmente, já esteve a chover com tanta intensidade depois daqueles minutos de sol. Ah, pá. Espero que o tempo melhore. Espero bem que o tempo melhore. Estamos a 5 minutos e meio das 11. Meus caros amigos, minhas caras amigas, ouvintes da RCB, já não temos muito mais tempo. Apenas vos quero dizer que foi outra vez um gosto, um prazer e um privilégio para mim ter estado com vocês. O meu nome é José Miguel Moleca, fui o vosso anfitrião. Bem-ajam por terem vindo, espero que tenham gostado. Uma boa quinta-feira, ao que vos desejo, dentro do possível. Boa quinta-feira, tudo que é pelo melhor. Boa viagem se for na estrada, atenção aos sóis d'água, bom trabalho, boas férias. O importante é você estar com a RCB. Tudo bom para si. Beijinhos e abraços, portem-se bem e até amanhã, às 8 da manhã. Cá estarei para aquela que será a última edição da semana do vosso programa da manhã. Hoje, quinta-feira, 27 de agosto de 2026. À hora certa, há notícias para ouvir. Vamos aqui de novo atualizar toda a informação de colocar o jornal no Jornal da Manhã. Depois fica o aperitivo, onde você vai voltar a jogar com o RCB para o Euromilhões. Pois é, claro. Hoje há um bom jackpot para amanhã. O jackpot. Portanto, jogue. Traga-nos o seu número mágico entre as 11h30 e o meio-dia. Ao meio-dia eu estou de volta à antena para o Jornal de Esporte. E depois há muito para ouvir. Deixe ficar, pá. Está bem? Deixe ficar. Não esqueça que hoje há ciclismo a partir das 3 da tarde na rua Doutor Padre José Mendes Gil. Temos a partida simbólica da primeira etapa da Volta à Portugal em Bicicleta Júnior, sub-19, edição 20, que vai estar aqui na nossa região durante 4 dias, até ao próximo domingo. Hoje a ligação é entre Fundão e Penamacor, numa extensão de 84 km e 400 metros. A partir das 3 da tarde, ok? Olha o sol outra vez, que maravilha, pá. Então, beijinhos e abraços, mais uma vez, muito obrigado pela preferência e fiquem bem com a RCB. Musicalmente, vamos fechar com Joana Alegre, o tema Rosa Carne, do seu trabalho Luas. Até amanhã!

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1: Muito bom dia, são 11 horas.
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0: Mais uma vez, muito bom dia. Edição da manhã do Jornal da Rádio Cova da Beira. As notícias da região em destaque. Damos-lhe conta do projeto de saúde visual do Fundão, que foi distinguido como boa prática em saúde escolar. Damos-lhe também conta de acidentes esta manhã na A23 e na zona de Castelo Novo e em Bogas de Cima. Provocaram dois feridos ligeiros. A Action abre loja hoje na cidade da Covilhã e aqui no Fundão arranca a primeira etapa da 20ª volta a Portugal em bicicleta de Júniores, hoje a Fundão a Penamacor. De resto, vamos dar-lhe conta também de que o paulense Francisco Macedo integra o pelotão da volta a Portugal Júnior, também a Casa da Poesia, o Eugênio de Andrade, onde hoje é inaugurada uma exposição que resulta de um trabalho de Piedade Pina, feita precisamente ao longo dos últimos tempos, uma exposição de desenho e aguarela intitulada Terra de Minha Mãe. São apenas alguns dos assuntos, temas, para abordarmos já a seguir aqui na edição da manhã do Jornal da Rádio Cova da Beira. Fico por ouvir.
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0: Mais uma vez, muito bom dia esta manhã. Despistes de veículos ligeiros na A23, na zona de Castelo Novo e na freguesia de Bogas de Cima, ambas no Conselho Fundão, provocaram dois feridos ligeiros e danos materiais. O alerta para o primeiro acidente ocorreu às 8 horas e 26 minutos. Tratou-se do despiste de uma viatura ligeira na autoestrada da Beira Interior, A23, no sentido sul-norte, na zona de Castelo Novo. Teve como resultado um ferido ligeiro e danos materiais. No local estiveram 7 operacionais, apoiados por 3 viaturas dos bombeiros, voluntários do Fundão e também da Guarda Nacional Republicana. Cerca de meia hora depois, às 9 horas e 4 minutos, em Bogas de Cima, freguesia do Conselho Fundão, também o despiste de uma viatura ligeira provocou um ferido ligeiro. Para esta ocorrência, a Autoridade Nacional de Emergência e Proteção Civil mobilizou também 7 operacionais, apoiados por 3 viaturas dos bombeiros do Fundão e da Guarda Nacional Republicana. No mapa das ocorrências da Guarda Nacional Republicana, nas últimas 24 horas, nas estradas do distrito de Castelo Branco, registaram-se 8 acidentes, de que resultaram 4 feridos ligeiros. Nesta manhã informativa, damos-lhe conta da distinção como boa prática em saúde escolar do projeto Saúde Visual. O projeto chama-se Da Escola para Casa, desenvolvido no Fundão para promover a saúde visual entre crianças do primeiro ciclo e as suas famílias. Foi reconhecido como boa prática em saúde escolar pela Direção-Geral de Saúde. A distinção foi atribuída no início do mês de agosto pela equipa de coordenação técnica nacional do Programa Nacional de Saúde Escolar da Direção-Geral de Saúde. O projeto foi desenvolvido pela Unidade de Cuidados na Comunidade do Fundão, da Unidade Local de Saúde da Cova da Beira, através da enfermeira Filomena Correia, em parceria com a Universidade da Beira Interior, através da Amélia Nunes e Dina Drogas. A iniciativa contou ainda com a colaboração do município do Fundão e dos agrupamentos de escolas do Conselho no âmbito do Programa de Saúde Escolar do Fundão. Implementado como projeto piloto durante o ano letivo 2025-2026, o programa juntou o rastreio visual, ações de literacia e educação para a saúde, envolvendo crianças de duas turmas do primeiro ciclo e os respectivos encarregados de educação. O objetivo passou por reforçar a importância da detecção precoce de possíveis problemas de visão, promover hábitos de proteção da saúde visual e envolver as famílias no acompanhamento da saúde ocular das crianças. Para a Unidade Local de Saúde da Cova da Beira, o reconhecimento da Direção-Geral de Saúde valoriza o trabalho desenvolvido em parceria e o contributo destas entidades para uma comunidade escolar mais informada, saudável e atenta à importância da saúde visual. De resto, a saúde esteve precisamente na agenda da rota pelo interior, que o Partido Socialista está a realizar. Aqui ontem esteve na Beira Interior, começou em Ceia, passou na Serra da Estrela e esteve de visita ao Centro de Saúde de Idanha Nova, onde o secretário-geral do Partido Socialista manteve uma reunião com profissionais de saúde. Ora, foram duas as propostas que José Luís Carneiro destacou desta reunião. Desde logo, a criação de vagas para a coesão.
14: Uma das propostas que levo hoje comigo, desta reunião com os profissionais de saúde, é a da possibilidade de virmos a criar vagas para a coesão. É uma proposta que vamos avaliar. Parece-nos uma proposta séria de quem conhece e tem experiência de serviço nestes territórios e é uma das propostas que vamos incorporar nas nossas conclusões relativas a este roteiro.
0: Uma outra proposta diz respeito às vagas em termos da medicina interna.
14: Porque em regra nós fazemos o internato médico para médico de clínica geral, para médico de medicina geral e familiar, e é muito importante abrir esse leque para internato para outras especialidades médicas. E são duas propostas, entre outras, mas que eu gostaria de tornar públicas. Para quê? Para que se verifique que este processo de ouvir, de escutar as pessoas, quem está nos territórios, pode dar-nos importantes contributos para servirmos o nosso país. Já que temos um governo que não ouve os territórios, que não ouve as pessoas, que não ouve as oposições, nós continuaremos a ouvir e a construir uma proposta que permita responder às necessidades que aqueles que aqui se encontram sentem, por forma a que se realizem profissionalmente e com isso possam responder às nossas comunidades locais, com as quais os poderes locais, que é o caso do Sr. Presidente da Câmara Municipal e da Câmara Municipal, estão tão irmanados nesse objetivo de serviço às comunidades locais.
0: A questão da saúde como prioridade também para a fixação de pessoas no interior do país, disse José Luís Carneiro, e as críticas ao governo de que não houve as populações nem os territórios. Em matéria de saúde, José Luís Carneiro diz que o PS tem definidas prioridades.
14: Primeira grande prioridade, avaliar a experiência da reforma que estava em curso das unidades locais de saúde. Na medida em que são as unidades locais de saúde que integram os cuidados primários com os cuidados hospitalares. Melhores cuidados primários de saúde evitam a sobreconcentração e a sobreprocura nos cuidados hospitalares e nas emergências hospitalares. Significa, portanto, qualificar e capacitar os cuidados primários, nomeadamente com especialidades médicas programadas. Por exemplo, verifiquei que temos uma resposta de medicina dentária nesta unidade de saúde. Foi o Partido Socialista que apresentou na Assembleia da República há muito pouco tempo atrás e que foi aprovada uma nova carreira para médico-dentista no Serviço Nacional de Saúde. E fomos também nós que decidimos, com o apoio das câmaras municipais, dotar muitas das estruturas de saúde do país com a cadeira do dentista. A medicina dentária é um fator importante de saúde pública. Por outro lado, o reforço da saúde pública. Estamos a trabalhar para podermos desenvolver no futuro um plano para garantir uma grande preocupação com a saúde e não tanto com a doença, ou seja, cuidados, digamos, preventivos, hábitos de vida saudáveis, hábitos alimentares saudáveis e é, portanto, um trabalho que tem que se fazer a montante. Reforço dos cuidados no domicílio, reforço nos cuidados continuados e, capacitando esta resposta dos cuidados primários, olharmos então para os cuidados hospitalares.
0: José Luís Carneiro, em Idanha Nova, com a saúde no topo da agenda, sendo que se pronunciou também sobre outros temas em termos também da nossa região, nomeadamente essa preocupação com o alargamento de funcionamento da central nuclear de Almaraz, tudo na rota pelo interior e a cooperação transfronteiriça que o Partido Socialista está a realizar. São 11 horas 12 minutos depois do fundão. No passado mês de julho, a Action vai hoje abrir portas e uma nova loja no City Center, na Covilhã, um espaço com 866 metros quadrados e conta com 16 colaboradores. Com a abertura deste espaço na Covilhã, a Action tem agora três lojas no Distrito de Castelo Branco, sendo a 33ª em Portugal. O grupo empresarial refere que a Fórmula Action apresenta 6 mil produtos de alta qualidade em 14 categorias, nomeadamente brinquedos e produtos de casa, de jardinagem e alimentação, sempre a preços low cost. A Action oferece uma seleção de 159 produtos todas as semanas, garantindo uma vasta e relevante gama para responder às diversas necessidades e preferências dos clientes. O preço médio de todos os produtos é inferior a 2 euros. Precisamente a diretora-geral da Action Portugal, a Sofia Mendonça, diz que o grupo está muito satisfeito por abrir na Covilhã, pouco mais de 2 anos depois de ter apresentado a sua primeira loja em Portugal. Os clientes da região aguardavam com expectativa a chegada de uma loja Action e, por isso, a satisfação de poder levar essa experiência de compra única ainda mais perto do cidadão. O sucesso do grupo assenta na forma forte e no empenho e compromisso das nossas equipas, de que há orgulho. De resto, aquela responsável agradece a todos os que contribuíram para esta conquista, os clientes, os colegas, os fornecedores e a todos os que apoiaram-se e apoiam este projeto. Atenção ao trânsito, quer no Fundão, quer também em Penamacor, Fundão e também no Conselho, isto devido à 20ª edição da prova que hoje sai do Fundão. Precisamente a 20ª edição da Volta a Portugal em Bicicleta de Júniores, que vai atravessar-se o Fundão rumo a várias freguesias do Conselho, nomeadamente Previseu, Capinha e Mata de Rainha. A partida aqui no Fundão é às 15h. Atenção aos condicionamentos momentâneos do trânsito, para quer na partida, quer depois na passagem nas diferentes localidades. É por isso que também o município de Penamacor se dá conta de que, a partir desta hora, podem verificar-se constrangimentos à circulação no centro da vila de Penamacor, bem como no estacionamento do terreiro de Santo António. Entre as 16h20 e às 17h30, os condicionamentos vão estender-se ao troço da Estrada Nacional 233, entre Pedrógão de São Pedro e Penamacor. Há variante entre o cruzamento norte da vila e o cruzamento com a Estrada Regional 332, bem como as do percurso até a Aldeia do Bispo e ao troço entre a Freguesia e Águas. É por isto que o município pede e solicita a compreensão de todos os municípios e utilizadores das vias, recomendando o cumprimento da sinalização e das indicações das autoridades responsáveis pela regulação do trânsito, quer no Fundão, quer também na Covilhã. Nesta quinta-feira, precisamente nesta 20ª edição da prova de Júniores, organizada pela Federação Portuguesa de Ciclismo, são 4 dias que os ciclistas vão percorrer na beira interior, numa competição com 4 etapas, uma das quais um contrarrelógio individual no Sabugal. Em termos desportivos, o destaque vai para a presença do atleta natural da Vila do Paúl, no Conselho de Covilhã, Francisco Macedo Kiko, tem 17 anos e representa a equipa da Landeiro, ACR Ruris, a Cycling Academy de Barcelos. No seu primeiro ano de escalão de júniores, o atleta Barão refere que encara esta época, sobretudo, período como um ano de aprendizagem e evolução. Sabe que a volta a Portugal é muito exigente, mas diz estar motivado e disposto a dar tudo em cada etapa, ajudando a equipa e aproveitando ao máximo esta oportunidade de correr também na região de Vif. A primeira etapa hoje, Liga Fundão a Penamacor, numa distância de 84,4 km, como já disse, a partida simbólica é dada às 3 da tarde na rua Doutor Padre José Mendes Gil. Os ciclistas vão chegar a Penamacor por volta das 17h30, a partida então aqui no Fundão. E precisamente no concelho do Fundão, na Casa da Poesia Eugénio de Andrade, hoje é inaugurada uma exposição que resulta de uma oficina de pintura, Terra de Minha Mãe, de Piedade Pina. Uma exposição e mais oficina de pintura. Este mês, assim, a Casa da Poesia Eugénio de Andrade está a prover um conjunto de atividades culturais e artísticas que terminam hoje com esta inauguração sob a forma de um passeio pelas ruas de Póvoa de Atalaia, que culmina na Casa da Poesia e que irá incluir momentos de poesia e cantos da terra. O ponto de encontro é às 6 da tarde, no chafariz de baixo, e vai percorrer muitos dos espaços que marcam as imagens expressadas nas obras de Piedade Pina. É hoje, a partir das 18 horas, que acontece precisamente esta iniciativa. Ora, é também hoje que, naquela freguesia do Conselho Fundão, em Póvoa de Atalaia, se iniciam os festejos em honra de Santo Estevão. Sérgio Salvado apresentou prioridades, a melhoria das instalações e das condições de atendimento da União de Freguesias do Fundão, Valverde, Donas, Aldeia de Joanes e Aldeia Nova do Cabo, é um dos objetivos a que Sérgio Salvado, o Presidente da Junta, quer concretizar durante o mandato. Na reunião pública da Câmara Municipal, que decorreu de forma descentralizada no edifício da Junta, o autarca sublinhou que a melhoria das acessibilidades é outra das prioridades, como ouviu o jornalista RCB Nuno Miguel.
15: Sérgio Salvado refere que em breve vai ser mudado o ponto de atendimento da União de Freguesias em Aldeia Nova do Cabo, mas não esqueceu os problemas que estão a ser sentidos no edifício sede no Fundão ao nível da cobertura, o que vai obrigar a obras de requalificação do imóvel.
16: Estamos aqui hoje no edifício, felizmente não está a chover, porque no último início de inverno ficamos com isto tudo inundado. Temos grande dificuldade, o Sr. Presidente está sensibilizado para um problema que temos grave da nossa cobertura daqui deste edifício. Este é o edifício principal da União de Freguesias, temos mais 4, alguns deles com algumas limitações. E uma delas que vamos já brevemente melhorar, que é o atendimento em Aldeia Nova do Cabo, muito por força também do acompanhamento e da atenção que o município teve, em que vamos localizar esse atendimento para a escola que estava desocupada.
15: O autarca acrescenta que a melhoria das acessibilidades é outro dos aspectos que importa sublinhar, sobretudo devido à construção de novas habitações em zonas mais distantes dos núcleos urbanos das 5 freguesias que compõem a União.
16: Temos vários caminhos com grandes dificuldades de circulação, em que teremos que cada vez mais olhar para eles, há essa necessidade, porque hoje o Fundão está-se a alargar. As nossas aldeias, Valverde, Donas, Aldeia de Joanes e Aldeia Nova do Cabo, conhecem também cada vez mais novos residentes, nova população. E essa população não se tem fixado não só na parte mais urbana dessas aldeias, na parte urbana tem-se deslocalizado para as periferias e isto tem-nos trazido grandes dificuldades à Junta de Freguesia, porque cada vez mais temos mais quilómetros e mais quilómetros de caminhos para arranjar.
15: Na resposta ao Presidente da Câmara do Fundão, começou por garantir que é a intenção do município proceder ainda este ano ao pagamento de 3 tranches à União de Freguesias, num valor global de 150 mil euros, referentes a obras que foram executadas em 2025, mas que ainda não foram liquidadas.
17: No ano de 2025 temos uma dívida de 3 tranches, uma de 80 mil, outra de 40 mil e outra de 14 mil. São dívidas de obras do ano 2025 e que nós vamos obviamente assumir, são compromissos do município do Fundão e que queremos também dizê-lo aqui à Junta do Fundão, que nós vamos cumprir naturalmente essas obrigações.
15: Na melhoria das acessibilidades, Miguel Gavinhos refere que o município está atento às necessidades que têm vindo a ser manifestadas pela União de Freguesias. A primeira intervenção que vai ser efetuada é no atravessamento do Carvalhal.
17: O atravessamento do Carvalhal ligado à saída. As bermas são em terra batida e existe um conjunto de moradias à saída na Estrada Nacional 343 que não é da nossa jurisdição, é da IP, e que nós gostaríamos de fazer essa requalificação em calçada ou em pavé para garantir não só o escoamento das águas, mas sobretudo essa mobilidade e acessibilidade pedonal que existe entre essas casas e o coração mais do Carvalhal, na freguesia de Valverde, uma obra que está orçada em cerca de 41 mil euros e que nós, município do Fundão, iremos comparticipar com 31 mil.
15: Mas há ainda outros projetos que, de acordo com Miguel Gavinhos, vão ser executados em parceria com a União de Freguesias durante este mandato.
17: Temos outros projetos que consideramos que são muito relevantes, que não estão cumpridos na área do Grande Fundão e que têm gerado desconforto.

0: da infraestrutura, senão depois teríamos que estar a rasgar outra vez os pavimentos.
1: O presidente da Câmara do Fundão refere que durante este mandato pretende manter uma relação de grande proximidade às freguesias, sublinhando que esta foi a primeira de um conjunto de reuniões descentralizadas que o Executivo quer realizar, uma forma, diz o autarca, de também assinalar os 50 anos do poder local democrático.
2: Jornalista residência Nunes Miguel, que seguiu de perto esta reunião descentralizada do município do Fundão, na sede da União de Freguesias do Fundão Valverde, Donas, Aldeia de Joanes e Aldeia Nova do Cabo. Estamos a fechar esta edição da manhã do Jornal da Rádio Cova da Beira. Há, naturalmente, outros temas de que lhe vamos falar na tarde informativa. Deixo-lhe, no entanto, essa notícia de que a Galeria António Lopes, na Covilhã, recebe de 4 a 27 de setembro a exposição PAC 05 INTO, da artista plástica portuguesa Débora Pax. A mostra reúne 30 colagens e inaugura no dia 4 de setembro, às 3 da tarde, com entrada livre. A mostra vai estar patente até 27 de setembro, de terça a domingo, entre as 10 e as 18 horas, com acesso gratuito. É tudo. Quanto a notícias, ao meio-dia já sabe, há notícias de desporto para acompanhar aqui na antena da RCB, já a seguir, aperitivo.
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11 horas com 33 minutos, primeira parte do aperitivo na antena da Rádio Cova da Beira, o programa que está diariamente na sua companhia de segunda à sexta-feira, sempre depois do jornal das 11 da manhã e até bem perto das 13 horas. São vários os motivos para poder ficar na nossa companhia, temos sugestões para fora de casa, clássicos da música, conhecemos os factos que fazem a história e nesta primeira parte vamos também poder jogar consigo o palpite da sorte. Tudo isto sem esquecer ao meio-dia a edição do Jornal de Desporto na antena da RCB. Aperitivo na Rádio Cova da Beira, quinta-feira, 27 de agosto de 2026. Deixem-se ficar. Bom dia.

0: Conhecemos agora os principais factos que fazem a história, são as efemérides do dia 27 de agosto.
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3: 27 de agosto de 2026, neste mesmo dia, mas em 1864, saiu o número 1 do mais antigo jornal impresso na Covilhã, intitulado O Comércio da Covilhã. Em 1883, o vulcão Krakatoa entrou em erupção. Localizado na ilha com o mesmo nome, no Estreito de Sunda, entre as ilhas de Sumatra e Java, na Indonésia, a ilha desapareceu por completo. Esta é considerada a segunda erupção vulcânica mais fatal da história, além do som mais alto já ouvido na história. O barulho do estrondo pode ser ouvido a 5 mil quilómetros de distância. Em 1955, a localidade de Cernás do Bom Jardim, no distrito de Castelo Branco, foi elevada à categoria de vila. No mesmo ano, foi lançado o livro Guinness dos Recordes, inicialmente como brinde aos consumidores da cerveja Guinness. Em 1994, foi inaugurada na vila de Pampilhosa da Serra a Casa Museu da Liga de Melhoramentos de Carvalho, onde se podem admirar peças do cotidiano e instrumentos de trabalho de antigamente. Em 2007, o presidente da Câmara Municipal da Covilhã, Carlos Pinto, inaugurou o Polidesportivo e Espaço Polivalente nas Penhas da Saúde, Serra da Estrela. São factos que fazem história neste dia 27 de agosto.
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1: 275753800 é o número que pode marcar a partir de agora para jogar connosco o Palpite da Sorte.
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1: Ora, começo por lhe recordar que no sorteio da passada terça-feira não houve nenhum apostador totalista, pelo que o valor do prémio que está acumulado vai crescer, o jackpot, de 59 para 69 milhões de euros no sorteio do dia de amanhã. Hoje procuramos o seu palpite para procurar preencher na totalidade a primeira coluna do boletim com 5 números e 2 estrelas. Temos já um primeiro ouvinte em linha. Olá, viva, bom dia!
3: Olá, bom dia.
1: Bom dia, estou a falar com...
3: A Lourdes Santos, do Fundão.
1: A Lourdes Santos, como é que está, Lourdes? Está tudo bem consigo?
3: Está tudo bem.
1: Para além da chuva agora estes dias, não é?
3: Pois sim, é. Também cá faz falta.
1: Também faz falta, sim, senhora. Então diga-me lá, Lourdes, queria o seu palpite para o primeiro número.
3: Pois quero 27.
1: 27, sim, senhor. Lourdes, muito obrigado pela participação e até uma próxima.
3: Obrigado,
1: adeus, bom dia, obrigado. 275753800 é o número que pode marcar para jogar connosco o Palpite da Sorte. Na edição desta quinta-feira, em jogo está um prémio no sorteio de amanhã do Euromilhões de 69 milhões de euros. Olá, viva, bom dia.
4: Bom dia, Nuno, bom dia, ouvinte de RCB.
1: Olá, senhor Gil.
4: 44 era o número que calçava alguém.
1: Ora, muito bem. Como é que está o meu amigo? Anda bem disposto? Está tudo bem?
4: Está tudo bem. Vamos andando com a cabeça entre as orelhas e capela às costas e com uma moeda na algibeira.
1: É lá, isso é demasiado Sérgio Godinho, mas pronto, está bem. Então, 44, não é verdade?
4: Não é duas cadeiras, porque senão fazem confusão e querem quatro.
1: Pois claro, é melhor.
4: 44.
1: É melhor.
4: Olha, fiquem por aí.
1: Um abraço.
4: Fiquem com a nossa rádio e... A RCB é maior.
1: Até uma próxima, muito obrigado. Até uma próxima,
4: abraço,
1: Gil.
4: Um abraço,
1: gostei de ouvi-lo. Bom dia, obrigado. 275753800, já temos os primeiros dois números e vamos jogar o terceiro número. Olá, viva, bom dia.
5: Muito bom dia.
1: Bom dia, estou a falar com...
5: O Poeirinho.
1: Oh, o meu amigo Rui Oliveira do Canhoso. Como é que está? Está tudo bem consigo, Rui?
5: Essa
1: subida
5: é boa?
1: Está tudo bem, consigo
5: isso
1: também?
5: Isso é que é bom. Também, graças a Deus.
1: Ora, ainda bem, isso é que interessa. Então diga-me lá, meu amigo, queria o seu palpite para o terceiro número.
5: Vamos para o 8.
1: O 8, sim senhora, já cá está, Rui, um abraço, gosto em ouvi-lo.
5: Boa semana e um abraço,
1: tudo igualmente, obrigado, okay, um abraço, gosto em ouvi-lo. 275753800, já temos os primeiros três números, procuramos ainda pelo seu palpite para mais dois números e duas estrelas, 275753800, estamos à espera da sua chamada.
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1: Daqui a pouco espero dar-lhe a chave completa e ordenada. Para já vamos para o quarto número. Olá, viva, bom dia.
6: Olá, bom dia.
1: Bom dia, estou a falar com...
6: Um abraço. O Isidro Gigante.
1: O Isidro Gigante. Onde é que nos ouve, Isidro?
6: No Canhoso.
1: No Canhoso, muito bem. Olha, vamos do Canhoso para o Canhoso. Foi o Rui Oliveira que agora, Isidro. Ora, muito bem. Não saímos do mesmo sítio. Está tudo bem consigo?
6: Vamos indo, olha. Hoje não me caminhava, está a chover, olha.
1: Oh, pois.
6: Eu até não ligava, Luís.
1: Pois, olha, fez muito bem. Então diga-me lá, Isidro, o seu palpite para o quarto número?
6: É o meu número, é o pau e a bola.
1: Pau e a bola? Um 10?
6: Sim. Pronto. É o 10, está bem, como vocês sabem.
1: Pronto, está bem, não se fala mais nisso.
6: Mais nada.
1: Meu amigo, um abraço, para este ouvi-lo, até uma próxima. Adeus,
6: obrigado,
1: bom dia, obrigado. 275753800 é o número que pode marcar. Temos ainda um número e duas estrelas à sua espera para preencher na totalidade a primeira coluna do boletim. E vamos para o quinto número. Olá, viva, bom dia.
7: Bom dia.
1: Bom dia.
7: Cobra é a maior.
1: Estou a falar com?
7: Ivo Rodrigues da Soalheira.
1: Ivo?
7: Ivo Rodrigues
1: da Soalheira, sim senhor.
7: Pedro Rodrigues.
1: Pedro. Sim, muito bem,
7: e o
1: sim,
7: amigo Nuno, como é que vai?
1: Está tudo bem, Pedro. Está tudo bem. Então diga-me lá, Pedro, o seu palpite para o quinto número?
7: Então vamos para o 48.
1: 48. Sim, senhor. Pedro, muito obrigado pela participação. Igualmente, e até uma próxima. Adeus, bom dia.
7: Um
1: obrigado.
7: Beijinho à nossa Ana Gilles.
1: Obrigado, beijinhos também. Obrigado. Adeus, bom dia. Obrigado.
7: Um abraço ao Miguel Malaca.
1: Um abraço para todos, naturalmente. Obrigado, Pedro.
7: Lá, tchau.
1: 275-753-800. Já tem os 5 números. Procuramos ainda pelo seu palpite para as duas estrelas e preenchermos na totalidade a primeira coluna do boletim. E a primeira estrelinha já chegou. Olá, viva, bom dia.
0: Bom dia, Sr. Nuno.
1: Bom dia, é
0: João
1: falar
0: Esteves,
1: com...
0: João Esteves de Minguiço.
1: O João Esteves do Minguiço, como é que está, João? Está tudo bem consigo?
0: Bem, muito obrigado.
1: Ora, ainda bem. Então diga-me lá, João, vamos queria, por
0: sete.
1: Favor, o 7. Sim, senhora.
0: Muito obrigado, bom dia,
1: sim,
0: um
1: senhor.
0: Abraço.
1: Adeus, bom dia. Obrigado, João. Obrigado pela participação. 275-753-800. Vamos jogar a segunda estrelinha. Olá, viva, bom dia.
8: Bom dia, Sr. Nuno, como está?
1: Bom dia, falo com?
8: Maria Diniz da Alcaria.
1: A Maria Diniz, que já veio agora depois das minhas férias, também é a primeira...
8: Não tive férias, mas...
1: Não, das minhas, das minhas férias.
8: As minhas férias é a terça-feira para Coimbra, a
1: das
8: combater o
1: minhas
8: cancro.
1: Férias, Maria, das minhas férias, ainda não
8: as
1: tinha participado...
8: As minhas férias é ir para Coimbra, terça-feira dia 1.
1: Maria... Desde que eu
8: sim.
1: vim de férias, eu vim de férias,
8: sim.
1: a senhora ainda não tinha participado.
8: Ah, não, às vezes é o meu marido, outra vez não consigo, senhora.
1: Pronto. Então diga-me lá, Maria.
8: Hoje é a última estrela.
1: É a última estrela, sim, senhora.
8: Tem muita clientela.
1: Pois é, pois
8: olha,
1: é.
8: Olha.
1: Então diga-me lá, qual
8: esperar.
1: É o número?
8: O 7.
1: Já está, tem que ser
8: o 1. Ai, o 1, desculpa, que eu ouvi.
1: Sim, senhor, muito bem. Maria, obrigado pela participação, até uma próxima.
8: São os maiores do mundo.
1: Obrigado, Maria, pelas suas palavras. Obrigado.
8: Beijinhos, os maiores do mundo. Beijinhos, tchau.
1: Bom dia, obrigado. Está assim encerrada a edição desta quinta-feira do Palpite da Sorte. Vamos dar-lhe a chave completa e ordenada. A chave é composta pelos números 8, 10, 27, 44 e 48, as estrelas são o 1 e o 7. O Palpite da Sorte regressa amanhã à antena da Rádio Cova da Beira, na primeira parte do aperitivo. Muito boa sorte para todos.
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0: Boa tarde, é meio-dia, já a seguir o Jornal de Desporto na RCB, numa edição de Miguel Malaca.
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6: Olá, vivam, muito boa tarde, sejam bem-vindos. Passam 3 minutos do meio-dia, edição do Jornal do Desporto na Rádio Cova da Beira, quinta-feira, 27 de agosto de 2026. Nota de destaque para esta edição, para o ciclismo, arranca hoje no Fundão a 20ª edição da Volta a Portugal em Bicicleta Júniors Sub-19, com a participação de um atleta natural do Paú, cujo referente tem 17 anos e chama-se Francisco Macedo. Hoje a etapa vai ligar Fundão Penamacor, numa extensão de 84 km, mais 400 metros. A etapa começa às 3 da tarde, partida simbólica aqui no Fundão, partida real 10 minutos depois, já em plena Estrada Nacional 18. Esta competição vai decorrer na nossa região até ao próximo domingo. Também em termos de ciclismo, os amigos do Pedal de Cortes do Meio Covilhã vão realizar mais uma edição, a clássica da capital das piscinas naturais, no próximo domingo, a partir das 8h30 da manhã. Cerca de 100 participantes vão estar presentes. Também no BTT há destaque para dois covilhanenses que vão estar presentes no Campeonato da Europa no próximo domingo na Bélgica. Iremos ainda falar de basquetebol, iremos também abordar ainda outras modalidades, obviamente, além do basquetebol, também do automobilismo, até porque este fim de semana é um fim de semana de treinos, tendo em vista o campeonato, o 59º Rally Cross Castelo Branco, que vai decorrer no fim de semana de 5 e 6 de setembro. Mas este fim de semana temos em Castelo Branco os treinos livres e qualificação, quer no sábado, quer no domingo. É uma prova organizada pela Escuderia de Castelo Branco. A nível do futebol, falar falar do futebol digital, as últimas de algumas equipas que vão participar na Taça José Ferromba e Campeonato Digital Cristal Branco da Primeira Divisão a partir dos dias 20 e 27 do próximo mês de setembro, o que quer dizer, por exemplo, de hoje a um mês começa o Campeonato Digital Cristal Branco da Primeira Divisão, a dia 20, a Taça José Ferromba. Iremos ainda falar também de futebol a nível europeu. Hoje realiza-se o sorteio da Liga dos Campeões para Porto e Sporting, que estão ambos no pote 2, a partir das 5 da tarde no Mónaco, e hoje realiza-se os jogos da segunda mão do play-off de acesso à fase de Liga Europa e fase de Liga Conferência. Benfica e Sporting de Braga estão em vantagem dos jogos da primeira mão. Hoje o Benfica joga às 7 da tarde e o Braga meia hora depois. No futsal, hoje é dia de sorteios na Cidade do Futebol, a partir das 3 da tarde, para os campeonatos nacionais da segunda divisão, séries masculinos, onde está o Lavoeiro, Casa Figueira Nova e a Boa Esperança de Castelo Branco, e do Nacional de Júniores, Júniores A sub-19, segunda divisão também, onde estão duas equipas da região. Nomeadamente, temos o Lavoeiro, Casa Figueira Nova, e o Grupo Esportivo da Mata, AOB da Covilhã. Amanhã é dia do sorteio do Campeonato Nacional da Terceira Divisão de Futsal, onde participa a equipa do Rotacho do Conselho de Castelo Branco, e fica a saber quais são os adversários que o Rotacho vai defrontar. Rotacho tem um novo técnico, chama-se Dário Gaspar, como é do conhecimento dos ouvintes da Rádio Cova da Barra. Então, sabes, é este o sumário da edição de hoje do Jornal do Esporte. Fico para ouvir. Mais uma vez, boa tarde a todos. Passam 6 minutos e meio do meio-dia. Começa esta quinta-feira no Fundão a 20ª edição da prova de sub-19 masculinos, organizada pela Federação Portuguesa de Ciclismo. Estou a falar da Portugal em bicicleta. Durante 4 dias, os ciclistas vão percorrer a Beira Interior numa competição com 4 etapas, uma das quais um contrarrelógio individual no Sabugal no próximo sábado. Em termos esportivos, o destaque vai para a presença do atleta natural da Vila do Paúl, com sede a Covilhã, Francisco Macedo. Kiko, como é conhecido no pelotão velocipédico nacional, tem 17 anos e representa a equipa da Landeiro ACR Roriz Cycling Academy de Barcelos. No seu primeiro ano de escalão de júniores, o atleta Beirão refere em nota de imprensa que encara esta época, e cito, sobretudo como um ano de aprendizagem e evolução. Sabe que a volta a Portugal é uma prova muito exigente, mas ele está muito motivado e disposto a dar tudo em cada etapa, ajudando a equipa e aproveitando ao máximo a oportunidade de correr também na região onde vive, disse o jovem ciclista. A primeira etapa liga hoje Fundão a Penamacor, numa distância de 84 km mais 400 metros. A partida simbólica será dada às 3 da tarde na rua Doutor Padre José Mendes Gil, no Fundão. Os ciclistas vão chegar à Vila Penamacor por volta das 5h30 da tarde. No que diz respeito à volta a Portugal no seu total, como dissemos, são 4 etapas. Hoje Fundão a Penamacor, depois vamos com passagens por localidade Perviseu às 15h23, Capinha, 15h35, Póvoa Palhaça, 15h59, Mata da Rainha, às 16h07. Também há passagem já no Conselho de Permacor, por Pedrógão de São Pedro, onde também depois haverá um prédio de montanha de terceira categoria e a meta instalada na Rua 25 de Abril, na Vila Permacor, e os ciclistas, dentro do pior horário, vão chegar cerca das 17h30 em Permacor. Há naturalmente condicionalismos em termos de trânsito, e por isso, quer os municípios do Fundão e Permacor pedem a compreensão dos automobilistas, aqui pelo Fundão, a partir da parte simbólica da prova, aqui na Rua Padre Dr. José Mendes Gil, e também em vários locais do Conselho, onde vai passar o pelotão, nomeadamente nestas freguesias que eu fiz aqui referência. No caso do Conselho de Penamacor, também desde as 10 da manhã, aqui há constrangimentos à circulação do centro da vila, bem como ao estacionamento no terreiro Santo António. Entre as 16h20 e as 5h30 da tarde, os condicionamentos vão estender-se ao troço da Nacional 233, entre Pedrógão de São Pedro e Penamacor. Há variante entre o cruzamento norte da vila do cruzamento com a Estrada Regional 332, bem como ao percurso da Aldeia do Bispo e ao troço entre a Freguesia e Águas. Portanto, tudo isto no Fundão e também para uma cor, por causa da primeira etapa da volta à Portugal em Bicicleta Júniores, sub-19, 2026, é a 20ª edição. Dizer-vos também que amanhã é a segunda etapa, amanhã, sexta-feira, os ciclistas vão sair da Covilhã ao meio-dia, na Avenida Frei Toro Pinto, em direção a Termas Monfortinho, no Conselho de Anha Nova. São 119 km, mais 700 metros, com passagens pelas freguesias de Alcaria, Estrada Nacional 18, cerca das 12h25 da manhã. Fundão 12h31 e Alpedrinha 12h53. A terceira etapa será no sábado, dia 29 de agosto, com a realização de um contrarrelógio individual Sabugal-Sabugal 16h30, com 18 km e 800 metros. A competição termina no domingo, dia 30, com a quarta etapa de 115 km mais 100 metros, vai ligar Solurico da Beira, a partida será às 10 da manhã, a Sernancelha. Portanto, tudo isto vai acontecer nos próximos 4 dias em termos da Volta a Portugal em Bicicleta Júniors Sub-19, 20ª edição. Também amanhã acontece o mesmo que acontece com o Fundão, com o Penamacor, portanto, constrangimentos em termos de trânsito na cidade do Covilhã, porque eu recordo, amanhã, os ciclistas vão sair da Covilhã ao meio-dia na Avenida Frei Heitor Pinto. Hoje, então, temos a saída simbólica, às 15h, na Rua Doutor Padre José Mendes Gil. A partida real será dada 10 minutos depois, já em plena Estrada Nacional 18. Os ciclistas vão passar por aqui, junto à sede da Rádio Colabora, na Avenida Alfredo Mendes Gil. Depois vão em direção à Avenida da Liberdade, desce a avenida, depois com a passagem pela Rua Cidade da Covilhã em direção à Estação Nacional 18 e depois ao cruzamento da Alcaria, que dá acesso para Previseu, Capinha e para Penamacor. No dia de hoje, dizer-vos então, recordar-vos que hoje, a partir das 15h, a chegada por volta das entre as 17h16 e 17h30, amanhã a Covilhã tem um fotinho. A saída da Covilhã na Avenida Frei Heitor Pinto, a chegada em Termo Fortinho, que é a Avenida Conde da Covilhã, por volta das 15h09. No sábado, o contrarrelógio individual, o primeiro ciclista parte na Rua Luís de Camões às 16h30. A chegada do primeiro corredor à Avenida das Silis às 16h56. Isto no sábado. No domingo, Solurico da Beira, Sernancelha, a partida na Avenida Corredora, Solurico da Beira às 10 da manhã e a chegada à Praia Fluvial de Vila da Ponte, em Sernancelha, por volta das 12h57. Isto no próximo domingo. Aí está de novo a Volta a Portugal de Bicicleta Júnior na nossa região. Mantemos na modalidade que a Associação Desportiva Amigos do Pedal organiza no domingo, dia 30 de agosto, a quarta edição do evento com a participação de cerca de 100 ciclistas. A prova terá um percurso de 75 km, com saída às 8h30 da manhã de Cortes do Meio, no Conselho da Covilhã. Trata-se da clássica capital das piscinas naturais. Os atletas vão passar ainda por Unhais da Serra, Herada, Orondinho, Tortosendo, Dominguizo, Alcaria, Fundão, tudo para a Estrada Nacional 18, isto no domingo. A iniciativa vai ter uma paragem na Praça do Município do Fundão, seguido depois do pelotão pelo Telhado, Barco, Paulo, Orondinho, Cortes de Baixo e Cortes do Meio, onde será colocada a meta. Recorde-se que o último segmento da prova será cronometrado. Haverá prémios para os melhores classificados. A clássica Capital das Piscinas Naturais, 2026, é considerada pela organização Associação Desportiva Amigos do Pedal como uma grande jornada de ciclismo, de competição e também de lazer, que junta anualmente estrada, montanha, natureza e convívio. Joel Sousa e João Duarte, ambos naturais da cidade da Covilhã e atletas de BTT do Grupo de Manteigas, são dois dos três participantes do clube, o ATP do Pereira, no Europeu de Gravel, que se vai disputar este domingo, dia 30 de agosto, em Offsalize, na Bélgica. Os BTTistas Beirões vão representar Portugal numa das mais importantes competições europeias da modalidade, que irá reunir atletas de vários países da Europa, distribuídos pelos diferentes escalões etários. Em comunicado, os covilhanenses consideram que esta presença na prova representa, e cito, o culminar de vários meses de treino e preparação e a oportunidade de competir com alguns dos melhores atletas europeus dos respectivos escalões. Pode ler-se na missiva destes pedidistas naturais da Covilhã. Joel Sousa, João Duarte, juntamente com o Pedro Pereira, vão estar este domingo na Bélgica no Campeonato da Europa de Gravel em BTT. E agora falávamos de basquetebol, como passam 13 minutos e meio do meio-dia. Aí está praticamente à porta a nova temporada 26-27 do Clube Basquetebol do Fundão. E para inscrições já estão abertas, os treinos vão começar no próximo mês. Portanto, entre os 4 e os 17 anos, se estás interessado em praticar basquetebol, o Clube Basquetebol do Fundão recebe braços abertos entre os 4 e os 17 anos a partir do próximo mês de setembro. Escalões de formação e competição nos treinos no pavilhão da Escola Serra da Gardunha e no pavilhão municipal do Fundão. Para a próxima época arranca 26-27 do Clube Basquetebol do Fundão entre os 4 e os 17 anos. No automobilismo, a Escuderia Castelo Branco vai realizar no primeiro fim de semana de setembro, 5 e 6, o 59º Rally Cross Castelo Branco, o campeonato conta para o Campeonato de Portugal, Rally Cross e Kart Cross, tem o apoio da Federação Portuguesa de Automobilismo e Karting. Este fim de semana há treinos em Castelo Branco, temos os treinos livres às 11h30 da manhã de sábado, primeira corrida de qualificação às 15h30, segunda corrida às 17h30. No domingo, 9h15, terceira corrida de qualificação, 11 da manhã, quarta corrida de qualificação, 14 meias finais, 15h30 as finais. Tudo isto faz parte também do programa do Rallycross Castelo Branco 2026, organizado pela Escuderia de Castelo Branco. Já a seguir, falar de futebol. Mais uma vez, boa tarde a todos. Passam 15 minutos do meio-dia. Na não desportiva de Belmonte, o plantel 26-27 tem 19 jogadores e são 12 reforços, 6 dos quais vêm de Vila Cortês. Ora bem, conheça então os reforços. Temos Diogo Lourenço, ex-ADE, Martim Cruz, ex-Sporting da Covilhã, Lourenço Ronaldes, ex-Sporting Clube da Covilhã, Fábio Silva, ex-Casal Cinza. Depois temos Guilherme Lourenço, Rodrigo Nunes, Rodrigo Ramos, Gonçalo Coelho, Jonathan Gutierrez, Gonçalo Elias, todos do Vila Cortês, Gabriel Estanqueiro, ex-União 1919 e Diogo Calisto, ex-Grupo Esportivo e Cultural do Mosteiro. São 12 reforços, 6 ex-Vila Cortês, que fazem parte do plantel para já de 19 jogadores da não-desportiva de Belmonte para a época 26-27, que este ano a equipa vai ser orientada a pôr Rodrigo Dias. Ora bem, relativamente aos jogos de preparação, ainda não há calendário conhecido para a equipa da União Desportiva de Belmonte. Do Belmonte, passando agora para outros clubes que vão participar a partir do dia 20 de setembro, na Taça São José Ferrão, 27 de setembro, Campeonato Central Castelo Branco da Primeira Divisão, temos, por exemplo, no Capsudo, a Ação Cultural Desportiva e Recreativa do Capsudo, a dupla técnica Bruno Vieira e David Reis, já tínhamos aqui avançado esta semana a informação. Quanto ao plantel, a entrada de Jota, ex-Foscoa, e houve também algumas saídas. Em termos da Ação Desportiva e Cultural do Proença Nova, são 14 jogadores, reforços são o Miranda, ex-Oleiros, Natalino, ex-Pedrógão de São Pedro, João Ferreira, também ex-Sertanense, e do ex-Sertanense, o Diogo Serra. São os reforços para já do Proença Nova, que tem um plantel de 14 jogadores. Fernando Casquinha é o treinador da equipa. Quanto à Atalaia do Campo, Clube do Conselho do Fundão, vai começar a trabalhar na próxima terça-feira, dia 1 de setembro. Não tem nenhum reforço para já conhecido. Algumas saídas da equipa que vai continuar a ser orientada por Filipe Moro. Das saídas, o Roger foi para o Pedrógão, o Omar Silva para o Clube do Fundão, o Tiago Paris foi para a Ação Desportiva Chafé. Temos também que para Manteigas foram o Rui Quelhas e o Lucas Moura. Portanto, estas foram as saídas da Atalaia do Campo. Não há nenhuma entrada conhecida. A equipa começa a trabalhar dia 1 de setembro. Na equipa da Ação Recreativa e Cultural do Oleiros temos 12 jogadores, fazem parte do plantel. Temos aqui o treinador é o Braçal, o adjunto é Alan Santolini e o treinador guarda-redes é o Nuno Mateus. Isto no Oleiros. Quanto ao jogo de preparação, em termos de Oleiros, dia 29, já este sábado, às 5 da tarde, Capsudo Oleiros. Isto é o que diz respeito a jogos para a época. No plantel do Oleiros, 12 jogadores, são 5 reforços, o Mauro Borges, ex-Pedro Pinheiro, o Francisco Fernandes, ex-Casa do Benfica do Oleiros, o Henri, ex-Bascu, temos o Francis Odesi, ex-Sampaio, e David Leitão, também ex-Anadia Futebol Clube. São para já os reforços conhecidos na equipa do Oleiros para a nova temporada Digital Castelo Branco, Primeira Divisão, e Taça de Honra José Farromba. Portanto, falámos assim de várias equipas do distrito. Recordo que o Pedrógão de São Pedro, já aqui divulgámos também o plantel, orientado por André Matias, vai começar a trabalhar na próxima terça-feira, dia 1 de setembro. Ora bem, futebol distrital, e agora falando de formação, até porque no próximo mês começam a trabalhar praticamente todos os clubes a nível da formação, em todos os escalões, para a época 26-27. Em particular, agora falávamos de dois clubes da cidade da Covilhã, da Desportiva da Estação e também do Sport da Covilhã. A ADE vai continuar a ter Milton Cornélio como coordenador de toda a formação e vão começar a trabalhar no próximo dia 1 de setembro, na próxima terça-feira. Todos os escalões, incluindo atualmente o futebol feminino sénior, também vai começar a trabalhar a partir da próxima semana. E fica esta nota também. Recorde-se que a RCB também divulgou aqui que Humberto Betancourt, que é o novo selecionador nacional de Cabo Verde, estudou na Universidade da Beira Interior, tirou o seu mestrado, juntamente com um dos seus alunos, o António Leite, mas há também um por maior, digamos assim, dessa informação, do Humberto Bettencourt, é que ele, na época passada, esteve a trabalhar como treinador na desportiva da Estação da Covilhã. Nomeadamente, foi adjunto do André Mendes nos sub-15, nos iniciados, na época passada, e foi o treinador principal do escalão de Petizes. Portanto, o Humberto Bettencourt, atual selecionador nacional de Cabo Verde, também passou pelas equipas técnicas da desportiva da Estação da Covilhã, na ADE, na época 25-26. Fica também esta nota complementar. Quanto ao Sporting Clube da Covilhã, aqui a RCB já conhece os treinadores para os diferentes escalões, são todos os escalões que vão começar a trabalhar, ao que tudo indica, a partir da segunda semana de setembro. Os coordenadores do Futebol de Formação do Futebol da Covilhã são Luís Canário e o Paulo Fonseca, que fazem parte também da Comissão de Gestão liderada por Paulo da Cunha Ribeiro, coordenador, e os treinos então vão começar, segundo o que RCB apurou, durante a segunda semana de setembro. Todos os escalões, treinadores, Petizes e Traquinas, Diogo Costa, Benjamins, Marco Gomes, Infantis, Diogo Salgado, Iniciados, Zé Pinheiro, Juvenis, Alexandre Barata, nos Júniores, José Miguel Rosa e Fábio Santos. São, portanto, os treinadores de todos os escalões de futebol de formação do Sporting Clube da Covilhã. E, naturalmente, também o Clube Académico Fundão, a nível de formação, vai também ter todos os escalões e vai começar a trabalhar a partir da próxima semana. Agora falávamos de futsal. Ora bem, falar de futsal, até porque hoje é dia de sorteios na Cidade do Futebol, a partir das 3 da tarde. Campeonato Nacional de 2ª Divisão, séniores masculinos, onde participam duas equipas do nosso distrito, o Ladoeiro, Casa Figueirinha Nova, e o Bairro da Boa Esperança de Castelo Branco. As duas equipas vão ficar na Série Sul, juntamente com o Reguilas Tires, Futsal, o Amsaco, o Amarelo, o Brunhoso, o Bolonense, Açores, Quinta dos Lomos, São João, Barbarense e Viseu 2001. Hoje o sorteio às 3 da tarde. À mesma hora, no mesmo local, também irá realizar-se o sorteio da primeira fase do Campeonato Nacional Sub-19, segunda divisão de futsal, com a participação também de duas equipas da nossa região. Aqui, as equipas da nossa região ficaram separadas. Na Série Norte, a Mata Obi da Covilhã, e na Série Sul, o Ladoeiro, Casa do Benfica de Idanha Nova. A Mata Obi vai ter como adversários a Académica de Lessa, ABC de Melo, Jorge Antunes, Módicos Sandim, Nogueira Tenões, Palhaça e Matosinhos. O Ladoeiro, Casa do Benfica de Idanha Nova, terá como adversários o Bolenses, Sassuares, Riba Fria, Marítimo da Madeira, Dom João I, Olival Basto e Torriense. Também hoje o sorteio às 3 da tarde. E amanhã é dia de sorteio para o Campeonato Nacional da 3ª Divisão de Futsal, séries masculinos, primeira fase, onde vai participar a equipa do Conselho Castelo Branco, a Ação Desportiva e Recreativa do Retacho. O Retacho vai ficar na Série B, juntamente com as equipas do Santa Isabel, também do Mucelas, do Pindelo, do Saavedra Guedes, do Badaria, do ABC de Nelas, Covão Lobo, União 1919, Academia de Condeixa, Arnal, Padroneirense, Mendiga e Casa do Benfica na Gulga. São os adversários do Retacho para a nova temporada Futsal de Seleção Nacional Séniores Masculinos. Portanto, esta é a Série B, e o sorteio é amanhã, a partir das 3:30 da tarde, na Cidade do Futebol, na sede FPF. Quanto ao início dos campeonatos, ora bem, quer o Campeonato de 2ª Divisão, quer a 3ª, vão começar a 19 de setembro, enquanto que o Campeonato Nacional da 2ª Divisão Sub-19 arranca a 18 do mês de outubro. E finaliza amanhã o prazo de filiação e inscrição na Associação Castelo Branco para as equipas de formação de futsal. Séniores, se é que é. Séniores, futsal, o prazo finaliza amanhã na Associação Futebol de Castelo Branco. A formação, futebol e futsal, o prazo só finaliza no dia 4 de setembro. Então amanhã, até às 6 da tarde, o último dia para que os clubes se possam filiar e inscrever para a época 26-27 na Associação Futebol de Castelo Branco.

0: amanhã. A nível nacional, os resultados psicológicos já aconteceram, que, na Liga 3, o União de Santarém já tem um treinador, chama-se Dimas, e o Paços Ferreira, também da Liga 3, tem Vítor Paneira como novo treinador. E hoje é dia de sorteio, na fase da Liga dos Campeões, 26-27, a partir das 5 da tarde no Mónaco. Foco do Porto e Sporting de Portugal vão participar na competição e vão fazer parte do Pote 2. Hoje, dia de sorteio, Liga dos Campeões. Hoje é também dia dos jogos da segunda mão do play-off de acesso à fase Liga Europa e à fase Liga Conferência. As duas equipas portuguesas estão em vantagem dos jogos da primeira mão. Na passada semana, o Benfica derrotou o Aros de Dinamarca na Luz por 3-1 e o Braga venceu na Pedreira o Austria de Viena por 2-0. Hoje, então, temos os jogos da segunda mão. Liga Europa, Aros, Benfica, às 19 horas. Liga Conferência, Austria de Viena, Braga, às 19h30. E agora vou terminar falando de associativismo para apenas recordar que no próximo dia, nos próximos dias 1 e 2 de setembro, há duas coletividades da Covilhã que vão festejar o seu respectivo aniversário. Dia 1 de setembro, o Grupo Desportivo da Mata, 65 anos. Dia 2 de setembro, Cecília de Rodrigo, 74 anos. E amanhã é dia da Assembleia Geral Ordinária no Pena Macorense. Amanhã, a partir das 18h30, no Estádio Municipal Pena Macor. É tudo. Boa tarde, bom desporto. Até amanhã ao meio-dia.
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3: Dust in the Wind é uma canção gravada pela banda de rock progressivo americana Kansas e escrita pelo líder da banda, Kerry Livgren. Foi lançada em 1977 no álbum Point of No Return. A canção chegou ao número 6 nos 100 maiores êxitos da revista Billboard no dia 22 de abril de 1978. O single de 45 rotações foi certificado de disco de ouro pela venda de 1 milhão de cópias. Mais de 25 anos depois, a 17 de setembro de 2008, a versão digital para download também recebeu a certificação de ouro. Dust in the Wind foi uma adição de última hora ao álbum Point of No Return, mas tornou-se no maior sucesso da banda Kansas. A parte da guitarra foi escrita por Kerry Livgren como um exercício para os dedos. A sua esposa, Vicky, ouviu o que ele estava a tocar, reparou que a melodia era bonita e encorajou-o a escrever uma letra para a canção. Livgren não tinha a certeza se os seus companheiros de banda iriam gostar, já que era um desvio do estilo musical da banda. Depois de tocar uma demonstração para a banda, houve um silêncio e os outros membros perguntaram-lhe: Kerry, onde é que isso tem estado? Apesar das reservas de Livgren, o resto da banda sabia que a canção ia ser um sucesso. O tema é uma reflexão sobre a mortalidade e a inevitabilidade da morte, tendo uma semelhança impressionante com a bem conhecida passagem bíblica do Gênesis: tu és pó e em pó te hás de tornar. O grupo Kansas lançou uma versão ao vivo da canção Dust in the Wind no álbum Two for the Show e uma versão sinfónica no álbum Always Never the Same. É esta a versão que vamos ouvir.

O rancho folclórico da Boidobra, no concelho da Covilhã, vai dinamizar no próximo sábado, dia 29 de agosto, a 16ª edição da Festa das Papas. A iniciativa vai ter início a partir das 8h30 da manhã, com uma caminhada pela Rota do Milho. A abertura do certame no Cimo do Povo está marcada para as 2 da tarde. Durante a tarde vai haver oficinas Milholândia destinadas para os mais pequenos e também gincanas com o professor Pedro da empresa PTN. A partir das 6h30 da tarde há um show cooking com papas de carolo e também pipocas e a partir das 7h30 da tarde decorre um jantar tradicional de porco no espeto. A arrematação do milho dourado é à 12h30 que vai ser antecedida por animação musical. Em comunicado, a direção do Rancho Folclórico da Boidobra destaca a programação da Milholândia, um espaço temático infantil dedicado às crianças e cujo objetivo é desenvolver competências de criatividade e proximidade com o mundo rural. Para além de tudo isto, o mote da festa são as papas de carolo, uma sobremesa tradicional daquela vila do concelho da Covilhã e que nesta festa é a rainha da iniciativa. 16ª edição da Festa das Papas está assim marcada para o próximo sábado no Jardim da Igreja, na Vila da Boidobra, no concelho da Covilhã.

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1: Às 13, a não perder os Inesquecíveis, o programa que está na sua companhia de segunda à sexta, entre as 13 e as 14, na antena da Rádio Cova da Beira. O aperitivo fica por aqui, prometemos regressar amanhã, depois do Jornal das 11 horas. Da minha parte, resta-me desejar-lhe a continuação de uma excelente quinta-feira.

0: Boa tarde, são 13 horas.
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0: Muito boa tarde a todos. É, mais uma vez, para nós um privilégio estar ao seu lado. A todos aqueles que nos seguem através das frequências locais 100.0 ou 92.5 ou através da internet, esperamos sinceramente que tudo corra pelo melhor, muita saúde e muita paz para todos. São os nossos principais votos. Cá estamos para mais uma edição, a de quinta-feira, 27 de agosto, a de 2026, do programa Inesquecíveis, exclusivamente com fados e fadistas. Vamos até bem perto das 14 horas, nesta viagem que fazemos ao seu lado e com, obviamente, a companhia também dos fados e dos fadistas que vão interpretar aqui mais temas. E vamos, então, começar esse caminho ao seu lado e, mais uma vez, lhe agradecemos a sua preferência, a sua fidelidade com a RCB. E vamos começar com António Vieira e o Fado Rosa. É assim é que hoje iniciamos o nosso programa, fruto da sugestão do Francisco e da Fernanda Matos no Turtuzendo Covilhã, a Maria de Fátima Aurélio também na Covilhã, o Arturo Carvalho e a Susana Carvalho no Conselho do Fundão e a Ana Santos está também connosco aqui no Fundão. O João Silva na Covilhã, a Piedade Ferreira em Cortes do Meio no Conselho da Covilhã, a Amélia Santos no Alcaide no Conselho do Fundão. O João Silva está também connosco, aqui no Fundão, a Teresa Correia em Cantargalo, a Covilhã, o Sérgio Ferreira em Castelo Branco, no Fundão Alexandre Souza e também a Maria Matos, no Fundão. No Turtuzento, Vila do Conselho da Covilhã, Luzia da Conceição e em Penamacor, o José Lopes. A Francisca Perpétua está aqui no Fundão, connosco. O mesmo acontece com a Judite Esteves, Ana Maria Matos, no Turtuzento, Covilhã, também na Covilhã, o Joaquim Santos, o Francisco José Cruz, no Conselho do Fundão, a Isabel Salvado, também, no Fundão, a Adélia Santos está na cidade da Covilhã connosco, a Maria Gameiro, em Castelo Branco, a Teresa Maria, no Fundão, a Carla Santos Alexandre está também connosco, no Fundão, o Américo Bento, em Dornelas do Zezer, no Conselho de Pampilhosa da Serra, e a Libéria Prata e o José Duarte, no Canhoso, Covilhã, a Isaura Moreira, em Donas, Conselho do Fundão, a Maria dos Anjos, em Sota Casa, no Conselho do Fundão. Vamos então ouvir António Vieira.

nosso programa. Agora vamos recordar este tema, A Rosa Disse à Saudade, com Luz Sá da Bandeira. Tem 89 anos, nasceu a 15 de maio de 1937, o nome próprio, Maria da Luz de Castro Almeida de Sá da Bandeira, uma fadista portuguesa com uma carreira vasta. Apenas, no entanto, gravou o seu primeiro disco em 1984, numa tiragem limitada e particular, distribuída num congresso de medicina. Assinou pela Polygram. Em 1986 foi editado Amor, perfeito, com produção de António Velarde Pinho e participações de nomes como Paulo de Carvalho e Tosé Brito. Em 1987, grava um especial Deixem Passar a Música para a RTP com Johnny Galvão. Gravou o disco Quando Esta Voz Se Levanta. Neste disco aparecem várias colaborações, como Rosa Lobato Faria. Em 1992 gravou o seu primeiro CD, através da editora Strauss. Lançou o seu disco Escrito na Alma em 1997. Vamos ouvir Luz Sá da Bandeira, já a seguir, aqui com esse tema que já lhe anunciei, A Rosa Disse à Saudade. É uma sugestão que o José Augusto no Teixoso nos deixa, a Teresa Canela na cidade da Covilhã, Ana Geraldo em Donas, no Conselho do Fundão, e o Luís Pereira em Castelo Novo, no Conselho do Fundão, a Rosa Viegas em Cortes de Baixo, na Freguesia de Cortes do Meio, no Conselho da Covilhã, e também na Covilhã o Carlos Cabral e a Irene Cabral. O Luís Ferreira está no Fundão connosco, e também no Conselho do Fundão a família Frade, na Freguesia de Fatela. Em Trigais, Herada, está a Maria do Rosário, no Conselho da Covilhã, e também na Covilhã a Maria Beatriz do Carmo. O Norberto Franco está no Fundão, e também aqui no Conselho Fundão em Chamos a Maria Georgina Salvado, a Luísa Santos em Castelo Branco, a Maria de Lourdes Olivença em Castelo de Vide, a Lourdes Scherra em Aldeia de Joanes, no Conselho Fundão, o Leonel Rodrigues também no Fundão, a Maria Teresa Feliciano Tortuzendo e a Estrela Vidal em Santo António das Areias, no Alentejo.

E agora uma voz da região. Vamos escutar-se já a seguir Luís Pinto. Perdido na noite escura é o tema que ele aqui nos vai interpretar, fruto da sugestão do casal Maricoto, que está connosco aqui na cidade do Fundão. Também no Fundão, Ana Conceição, a Maria Jesus está em Penamacor e a Maria Rosa Varandas na cidade da Covilhã. O João Ferreira em Atalaia do Campo, no Conselho do Fundão. Também no Conselho do Fundão, o Pedro Gil, em Janeiro de Cima. A Rosa Helena Silveira estão no Tortuzento, Covilhã. Na Covilhã também o António Gonçalves e a Carmita Casteleiro. A Teresa Ascensão, no Fundão. O João Moreira em Valverde, Conselho do Fundão. A Márcia Costa no Teixoso, Covilhã. A Velma Maria Linda no Sineiro, também na Covilhã. Helena Esteves está no Fundão e também connosco no Conselho do Fundão. Em Donas está o Fernando Caixinha, Laura Silva na cidade da Covilhã, o Rui Oliveira e Patrocínia no Canhoso, no Conselho da Covilhã, o José Guiar está aqui no Fundão e também o Paulo Ferreira no Fundão. O Odete Nascimento e Isidro Gigante no Canhoso Covilhã, a Fernanda Lourenço em Cantargalo da Covilhã, o Fernando Leitão e a Leonor Serra em Aldeia do Bispo, no Conselho de Penamacor. Canta Luís Pinto.

Recuamos no tempo para ouvir Maria Teresa de Noronha com o fado em 5 estilos. Há quanto tempo não ouvia este tema? Vamos escutá-lo hoje aqui. Aqui também recordamos Maria Teresa de Noronha. É uma sugestão que a Isabel Lindeza no Fundão nos deixa. Também connosco Armando Antunes aqui no Fundão. A Salete Sarávio, Francisco Moraes na Covilhã. A Júlia Podão e João Soriano também na Covilhã. Ainda o Jorge Bento em Enxames, no Conselho do Fundão. E também connosco no Fundão a Maria Fernanda Figueiredo. O Joaquim Bartolomeu em Dornelas do Zezer, no Conselho de Pampilhosa da Serra. Em França, via internet, está o Filipe Cardoso e também connosco aqui no Conselho Fundão o Pedro e a Manuela Santos, a Célia Santos no Conselho Fundão, o José Vaz no Tortuzendo, a Maria Ascensão Vaz e Rui Vaz, também na Vila do Tortuzendo, connosco a Maria de Jesus no Fundão, em Alcaria, Conselho Fundão, a Filomena Matos, a Irene e a Paula Mota na cidade da Covilhã e o Floriano Branco Pereira está connosco em Sobral de São Miguel, no Conselho da Covilhã. Vamos então recordar Maria Teresa de Noronha.

com fortíssimas ligações a Unhais da Serra. Vamos ouvir Maria Mendes com Uma Casa Portuguesa. Com certeza. Vamos então ouvir esta voz, Maria Mendes, a interpretar este tema, A Casa Portuguesa, que é uma indicação do António Fernandes, que está connosco no Fundão, também no Conselho Fundão Rosa Correia. O Nelson Araújo está em Lisboa, via internet connosco, a Beatriz e o João Fonseca no Tortuzento, a Covilhã. O Edgar Henriques em Castelo Branco, a Maria Rosa Fernandes está connosco no Fundão e também a Carolina Machado em Souto da Casa, no Conselho Fundão. O José Paes e Ana Paes no bairro de Santo António, na Covilhã. O Mário Santos no Fundão e também connosco no Fundão a Maria Ribeiro. A Hilda Ribeiro está em São Domingos, Covilhã. Também no bairro dos Penedos Altos, na Covilhã, a Lucinda Bichinho está na nossa companhia. A Nazaré Pires José da Silva Afonso, ainda no Fundão. Francisco Pereira está também connosco. A Manuela Moreira e o Hermínio Canhoto estão em aldeia de São Francisco de Assis, no Conselho da Covilhã. E a Idalina Almeida em Unhais da Serra. A Nazaré Gonçalves em Alcaria, no Conselho do Fundão, e também aqui no Fundão, o Manuel Esteves. Maria Mendes canta agora aqui no programa Inesquecíveis.

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6: Manuel de Almeida e Fernanda Maria vão agora cantar Não Olhes para Mim, Não Olhes. É o tema a que, à desgarrada, vamos escutar aqui no nosso programa, com essa indicação da Dina Francis, que está na Venezuela, a escutar a rádio através da internet. Também connosco a Cláudia Ramos, na Covilhã, Helena Castro, no Fundão, e também no Conselho do Fundão, o Carlos Gomes, a Maria Irene Gaspar, em Cantargal, Covilhã, o Eusébio Fernandes, também, na Covilhã, o Gino Serra Cruz, em Aldeia de Joanes, no Conselho do Fundão, Família Correia, Francisco Ilu, no Fundão, a Maria Dulce, António Manuel e Maria de Lourdes, na Covilhã, também naquela cidade do António Pereira, o José Manuel, na Malhada Velha, Conselho do Fundão, e também a Lourdes Serrão, nas Donas, Conselho do Fundão, o Manuel Gama, em Castelo Branco, o António Carvalho Rodrigues, está connosco na Covilhã, o José Mendes, em Alpedrinha, Conselho do Fundão, e também no Conselho do Fundão, a Fátima Abreu e o marido estão connosco, Angélica Mendes, em Castelo Branco, e está também na nossa sintonia, a partir de Idanha Nova, o António Ribeiro.

Vem aí cantar para todos nós a Teresa Silva Carvalho. Ela vem interpretar Um Pouco Mais de Sol. Assim se chama este tema, que vamos ouvir já a seguir, com essa indicação do Rui Pereira, que está no Fundão, o Artur Ramos em Chamos, no Conselho de Fundão, o Camilo Santos no Conselho de Castelo Branco, também connosco em Oledo, em Conselho de Idenha Nova, o João Gerinhas, Florinda Matos está connosco no Fundão e também connosco no Fundão o Eduardo Carvalho. O Rui Duarte está no Conselho de Castelo Branco, a Rosa Carvalho está na Covilhã, Rosa Carvalho Silva, o Rui Monteiro no Fundão, a Rosa Antunes em Valverde, Conselho do Fundão, a Filomena Trindade em Castelo Branco e a Mónica Costa no Teixoso, Covilhã, a Fernanda Cavá, João Mendes no Fundão, também a Rosa Cristina, que está connosco na cidade da Covilhã, e o Manuel Ramos, que está no Fundão, bem como a Angélica Mendes em Tinalhas, no Conselho de Castelo Branco. Vamos ouvir Teresa Silva Carvalho.

Deixa essa solidão. Assim se chama o próximo tema que Manuel Fria vai interpretar nesta tarde de quinta-feira aqui na antena da Rádio Cova da Beira. É uma indicação que a Elisa Lourenço em Chamos nos deixa. Também no fundão o Eduardo Fonseca e a Maria Alexandra Fael na cidade da Covilhã. O Alberto Pires em Castelo Branco e connosco a Irene Paiva no fundão, assim como a Lucinda Edmond no Conselho Fundão está em Silvares, o José Eduardo Pereira na cidade da Covilhã e também connosco está a Ana Neto em Almada a partir da internet, está a acompanhar-nos. A família Alverca em Enchamos, no Conselho do Fundão, também no Conselho do Fundão a Cláudia Gonçalves, o João Braçal em Oledo e Danha Nova, a Maria Ferreira no Fundão, a Fernanda Correia também está connosco no Fundão e o José António no Alcaide, Conselho do Fundão. A Otília Barata e o António Ribeiro estão também connosco, a Lívia Lopes na cidade da Covilhã e ainda a Olga Pereira em Alcains, no Conselho de Castelo Branco.

A Silvana Peres está prontinha para nos trazer aqui a interpretação do tema Não Tem Fim. É uma indicação que a família Zacarias, que está em Chemos, no Conselho do Fundão, nos deixa. Também a Maria Amélia, no Fundão. Hugo Martins e a Maria José, no Sabugal. Ainda a Maria do Carmo, Luís de Carvalho e a Maria Amélia, no Teixoso, Covilhã. No Conselho do Fundão, em Castelo Novo, o Adelino Pires Salvado e também a Maria Pereira no Fundão, o Fernando Dias no Conselho de Covilhã, o António Castro em Castelo Branco, também connosco o Miguel Ramos em Chamos, no Conselho do Fundão, e o Luís Manuel Serra no Fundão. Alexandra Cruz e Silva está connosco na cidade da Covilhã, no Sabugal, o António Gouveia e o José da Silva Martins, em Aldeia de Joanes, aqui no Conselho do Fundão, bem como a família Salvada em Chamos, Conselho do Fundão. A Temerida Serra, Covilhã, Serra da Estrela e a Patrocínio Louro, em Castelo Branco.

Vamos a entrar na reta final do nosso programa de hoje, desta quinta-feira. Mas ainda temos dois fatos para escutar. E o primeiro, já a seguir, é com a interpretação de Marco Oliveira. Vem cantar Não Tenham Medo da Fama. É assim que se chama este tema. É uma indicação que o Gil e o Sérgio Cruz, no Fundão, nos deixam. Também a Talaia do Campo, Conselho Fundão, a Fernanda Salgueiro. A Sofia Fernandes está na cidade da Covilhã connosco e também no Conselho da Covilhã está a Cláudia Monteiro. A Celeste Rocha está em França, já há algum tempo, através da internet, a escutar a Rádio Cova da Beira. O Fernando Duarte também aqui no Fundão. O Carlos Sousa e a Zezinha Sousa no Tortuzento, Covilhã, em Oledo, Conselho de Idanha Nova, Cecília Malheiro. A Judite Boavida no Fundão. Eduardo Fernandes está também aqui no Fundão. A Amélia e o José Silva no Dominguizo, a Covilhã. E também connosco está a Teresa Matos na Covilhã. O Miguel Trindade no Fundão, Saraiva Novo. Encarnação Saraiva no Fundão. Na Covilhã o Domingos Frade e a Maria do Carmo Frade. E ainda o José Torrado Lobato em Idanha Nova está também na sintonia da Rádio Cova da Beira. Vamos ouvir Marco Oliveira.

E nesta quinta-feira vamos terminar o nosso programa, musicalmente falando, com a voz de Patrícia Cruz. Quem te disse, meu amor? É assim que se chama este tema com o qual vamos encerrar o nosso programa desta quinta-feira. É também uma indicação que a Angelina Palmaurício e o José Moreira, no Conselho Fundão, nos deixam. Também em Castelo Novo, António Adolfo, a Maria do Carmo, no Teixoso, a Covilhã. No Conselho de Castelo Branco, a Maria Ferreira dos Santos também nos acompanha. A Maria da Anunciação, em Chabarda, no Conselho Fundão, na Freguesia do Castelejo, está também connosco. A Conceição no Fundão também no Chego, o Pedro Saraiva no Paúl, a Covilhã, também na Covilhã, a Natália Gomes, não perto pitada do nosso programa. Manuel Afonso em Chamos, Conselho Fundão, o António Carvalho e a Maria de Fátima também no Fundão. A Maria Marques no Conselho de Belmonte, o Tomás Barros Varela está connosco na Covilhã, o Carlos Ribeiro no Fundão e também o João Manuel em Alpedrinha no Conselho de Fundão. José Prata, na cidade da Covilhã. Também na Covilhã, a Helena Gomes, no Conselho Fundão. A Gabriela dos Santos está em Atalaia do Campo. E no Fundão também a Delfina Pereira. O Francisco Cardoso está na Covilhã. O Paulo Cameiro e família em Cabanas de Palmela. Está através da internet, na escuta da rádio, todos. Rafael Costa no Fundão. E o Rui Alexandre na cidade da Covilhã. Foi, mais uma vez, um enorme gosto, um enorme prazer ter estado na sua companhia. Muito obrigado pela fidelidade, muito obrigado pela sua opção na sintonia da RCB Rádio Cova da Beira há 40 anos no ar. Nós, em relação a este programa Inesquecíveis, voltaremos, se os quiser, amanhã, à mesma hora, às 13, para mais fados e fadistas, naquela que será a última edição desta semana. Até lá, a todos votos da continuação de uma excelente audição. Boa quinta-feira, muita saúde, boa tarde.

0: São 2 horas. Boa tarde.
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0: Boa tarde, são 15 horas.
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1: Mais uma vez, boa tarde. O Fundão dá a partir desta hora o arranque para a 20ª edição da Volta a Portugal em Bicicleta de Júniores. A primeira etapa liga os concelhos de Fundão e Penamacor numa prova que vai decorrer até ao próximo dia 30 e que vai provocar cortes e condicionamentos temporários à circulação rodoviária em todo o concelho. A partida da primeira etapa está marcada para esta hora na Rua Padre Doutor José Mendes Gil, no Fundão. O percurso deste primeiro dia vai depois passar por Perviseu às 15h23, Capinha às 15h35, Póvoa Palhaça às 15h59 e Mata da Rainha às 16h07, antes de seguir em direção a Penamacor. Também amanhã o Concelho do Fundão volta a receber a competição. A segunda etapa faz a ligação da Covilhã a Idenha Nova e passa por Alcaria, na Estrada Nacional 18, a partir do meio-dia e 25, ao meio-dia e 31 por Alpedrinha, e ao meio-dia e 53, aliás, ao meio-dia e 31 pela cidade do Fundão e ao meio-dia e 53 pela Vila de Alpedrinha. O projeto da Casa da Escola para Casa, desenvolvido no Fundão para promover a saúde visual entre crianças do primeiro ciclo e suas famílias, foi reconhecido como uma boa prática em saúde escolar pela Direção-Geral de Saúde. Uma distinção que foi atribuída no passado dia 7 de agosto pela equipa de Coordenação Técnica Nacional do Programa Nacional de Saúde Escolar da DGS. O projeto foi desenvolvido pela Unidade de Cuidados da Comunidade do Fundão, da Unidade Local de Saúde da Cova da Beira, através da enfermeira Filomena Correia, em parceria com a Universidade da Beira Interior, representada por Amélia Nunes e Dina Drogas. A iniciativa contou ainda com a colaboração do município do Fundão e dos agrupamentos de escolas do concelho no âmbito do Programa de Saúde Escolar do Fundão. Implementado como projeto piloto durante o ano letivo 2025-2026, este programa juntou o rastreio visual a ações de literacia e educação para a saúde, envolvendo crianças de duas turmas do primeiro ciclo e os respectivos encarregados de educação. O objetivo passou por reforçar a importância da detecção precoce de possíveis problemas de visão, promover hábitos de proteção da saúde visual e envolver as famílias no acompanhamento da saúde ocular das crianças. Para a OLS da Cova da Beira, o reconhecimento da Direção-Geral de Saúde valoriza o trabalho que foi desenvolvido em parceria e o contributo destas entidades para uma comunidade escolar mais informada, saudável e atenta à importância da saúde visual. A melhoria das instalações e das condições de atendimento da União de Freguesias de Fundão, Valverde, Donas, Aldeia de Joanes e Aldeia Nova do Cabo é um dos objetivos que Sérgio Salvado quer concretizar ainda no primeiro ano do atual mandato. Na reunião pública da Câmara Municipal do Fundão, que decorreu de forma descentralizada no edifício sede da Junta, o autarca sublinhou que a melhoria das acessibilidades é outra das prioridades para este mandato.
2: Sérgio Salvado refere que em breve vai ser mudado o ponto de atendimento da União de Freguesias em Aldeia Nova do Cabo, mas não esqueceu os problemas que estão a ser sentidos no edifício sede no Fundão ao nível da cobertura, o que vai obrigar a obras de requalificação do imóvel.
3: Estamos aqui hoje no edifício, felizmente não está a chover, porque no último início de inverno ficamos com isto tudo inundado. Temos grande dificuldade, o Sr. Presidente está sensibilizado para um problema que temos grave da nossa cobertura daqui deste edifício. Este é o edifício principal da União de Freguesias, temos mais quatro, alguns deles com algumas limitações. E uma delas que vamos já brevemente melhorar, que é o atendimento em Aldeia Nova do Cabo, muito por força também do acompanhamento e da atenção que o município teve, em que vamos localizar esse atendimento para a escola que estava desocupada.
2: O autarca acrescenta que a melhoria das acessibilidades é outro dos aspectos que importa sublinhar, sobretudo devido à construção de novas habitações em zonas mais distantes dos núcleos urbanos das cinco freguesias que compõem a União.
3: Temos vários caminhos com grandes dificuldades de circulação, em que teremos que cada vez mais olhar para eles, há essa necessidade, porque hoje o Fundão está-se a alargar. As nossas aldeias, Valverde, Donas, Aldeia de Joanes e Aldeia Nova do Cabo, conhecem também cada vez mais novos residentes, nova população. E essa população não se tem fixado não só na parte mais urbana dessas aldeias, na parte urbana tem-se deslocalizado para as periferias e isto tem-nos trazido grandes dificuldades à junta de freguesia, porque cada vez mais temos mais quilómetros e mais quilómetros de caminhos para arranjar.
2: Na resposta ao Presidente da Câmara do Fundão, começou por garantir que é a intenção do município proceder ainda este ano ao pagamento de 3 tranches à União de Freguesias, num valor global de 150 mil euros, referentes a obras que foram executadas em 2025, mas que ainda não foram liquidadas.
4: No ano de 2025 temos uma dívida de 3 tranches, uma de 80 mil, outra de 40 mil e outra de 14 mil. São dívidas de obras do ano 2025 e que nós vamos obviamente assumir, são compromissos do município do Fundão e que queremos também dizê-lo aqui à Junta do Fundão, que nós vamos cumprir naturalmente essas obrigações.
2: Na melhoria das acessibilidades, Miguel Gavinhos refere que o município está atento às necessidades que têm vindo a ser manifestadas pela União de Freguesias. A primeira intervenção que vai ser efetuada é no atravessamento do Carvalhal.
4: O atravessamento do Carvalhal ligado à saída, as bermas são em terra batida e existe um conjunto de moradias à saída na Estrada Nacional 343 que não é da nossa jurisdição, é da IP, e que nós gostaríamos de fazer essa requalificação em calçada ou em pavé para garantir não só o escoamento das águas, mas sobretudo essa mobilidade e acessibilidade pedonal que existe entre essas casas e o coração mais do Carvalhal, na freguesia de Valverde, uma obra que está orçada em cerca de 41 mil euros e que nós, município do Fundão, iremos comparticipar com 31 mil.
2: Mas há ainda outros projetos que, de acordo com Miguel Gavinhos, vão ser executados em parceria com a União de Freguesias durante este mandato.
4: Temos outros projetos que consideramos que são muito relevantes, que não estão cumpridos na área do Grande Fundão e que têm gerado desconforto para alguns moradores. E estou a falar no bairro da Boa Vista, no bairro Sequeira, em Valverde, que tem os pavimentos profundamente danificados, que nós não vamos avançar imediatamente porque vamos corrigir também uma situação que ali sucede, que é a rede de saneamento. Portanto, há uma área daquele bairro, sobretudo do Boa Vista, que não tem saneamento e não consegue ser ligado por gravidade, e, portanto, vai ter que ser feita uma obra e nós não vamos fazer em parceria estas pavimentações enquanto não resolvermos o problema da infraestrutura, senão depois teríamos que estar a rasgar outra vez os pavimentos.
2: O Presidente da Câmara do Fundão refere que durante este mandato pretende manter uma relação de grande proximidade às freguesias, sublinhando que esta foi a primeira de um conjunto de reuniões descentralizadas que o Executivo quer realizar, uma forma, diz o autarca, de também assinalar os 50 anos do poder local democrático.
1: A marcar a jornada informativa desta quinta-feira, destaque também para a inauguração da exposição Terra da Minha Mãe, por Piedade Pina, é em Póvoa de Ateleia. A cerimónia de inauguração decorre a partir das 18 horas, com ponto de encontro no Chafariz de Baixo e que vai percorrer vários espaços que marcam as imagens expressas nas obras de Piedade Pina. A autora decidiu avançar com a realização desta exposição, com raízes em Póvoa de Ateleia, profundamente marcada pelas vivências de infância nesta aldeia, à semelhança do poeta Eugénio de Andrade. Durante os últimos 2 dias foram realizadas oficinas artísticas, a primeira para os utentes do lar do Centro Social e Paroquial de Santo Estevão e a segunda decorreu no dia de ontem na Casa de Santo Estevão entre as 10 e o meio-dia. Os trabalhos que foram realizados no âmbito destas duas oficinas também vão estar patentes ao público nesta exposição, que vai estar patente até ao próximo dia 26 de setembro, no horário da Casa da Poesia ou por marcação prévia consoante disponibilidade. Uma mostra que abre portas esta quinta-feira a partir das 18 horas. 15 horas com 11 minutos, colocamos assim um ponto final nas notícias na antena da Rádio Cova da Beira. A informação vai estar de regresso logo após o sinal horário das 18 para a edição do Jornal da Tarde desta quinta-feira. Boa tarde.
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Olá, vivo, muito boa tarde. Mais uma edição de Matinés da Rádio, a penúltima desta semana, quinta-feira, 27 de agosto de 2026. Ainda bem que pode estar na nossa companhia. Para nós é sempre um prazer, uma honra estar ao seu lado. Espero também que esteja a passar uma fantástica quinta-feira na companhia da RCB. Prometemos-lhe até às 18, como sempre, muita música, alguma palavra pelo meio, alguma informação a que, obviamente, é importante também a lhe dar-se nestas tardes. Daqui a pouco vamos saber também, em termos de previsão do estado do tempo, quer para esta tarde, quer também para o dia de amanhã, e espreitamos já para o fim de semana. Nesta primeira hora, mais à frente, já sabe, iremos também ouvir falar de saúde. É o menu para esta primeira hora de Matinés da Rádio, aqui no FM da Rádio Cova da Beira 100.0 92.5, ou através da internet em www.rcb-radiocovadabeira.pt. Venha daí, boa tarde.

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Matinés de Rádio, quinta-feira, 27 de agosto de 2026. E para esta tarde, como é que vai estar o tempo, de acordo com a previsão do Instituto Português do Mar e da Atmosfera? Períodos de chuva ou aguaceiros, por vezes fortes, nas regiões do norte e centro, ocasionalmente sob a forma de granizo e acompanhados de trovoadas, em especial até ao meio desta tarde. O céu vai estar, por isso, muito nublado, diminuindo de nubosidade a partir também do meio desta tarde. Vento fraco a moderado, por vezes forte, nas terras altas e pequena descida da temperatura, em especial na norte e centro, exceto no Algarve, diz o Instituto Português do Mar e da Atmosfera. Para o dia de amanhã, períodos de céu muito nublado, diminuindo a nubosidade a partir do final da tarde, apresentando-se em geral pouco nublado no Algarve. Períodos de chuva ou aguaceiros no norte e centro, mais intensos no Minho, diminuindo de intensidade e frequência a partir do meio da tarde. Vento fraco a moderado, por vezes forte nas terras altas, pequena descida da temperatura mínima no interior da região e também na região sul, e subida da temperatura máxima mais acentuada no interior das regiões norte e centro. Assim vai estar o tempo esta tarde e também no dia de amanhã, seja como for. Nós estamos aqui deste lado para lhe fazer companhia onde e com quem quer que esteja.

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0: As matinés de rádio são assim, há música, muita música para ouvir, para lhe fazer companhia, mas há também palavra. E em reposição, sempre na primeira hora das matinés da rádio, vamos ouvir falar de saúde. É a reposição de rúbrica Pela Sua Saúde.
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3: Olá, Dr. Francisco Elias, bom dia.
4: Bom
3: bem
4: dia.
3: Que é estar aqui outra vez consigo. Vamos hoje falar sobre, há uma pergunta do ouvinte, por que razão temos vontade de vomitar ou temos enjôos?
4: Enjôos. É a náusea. O enjôo normalmente... chama-se também náusea. É uma defesa do organismo. Isto porquê? É a preparação, a náusea é a preparação para o vómito. Porque é algum alimento que está na cavidade abdominal, no estômago, perdão, e que é uma substância que não está lá bem e que nós não nos sentimos bem, portanto temos necessidade. Isto é a náusea alimentar, vulgar. Mas nós não podemos esquecer que quando bebemos muito, quando as pessoas bebem bebidas alcoólicas em excesso, podem muito bem tem náuseas. Porquê? Porque foram consumidos determinados elementos do organismo, em que, e principalmente a glicose, em que vai baixar e as pessoas ficam muito nauseadas, muito enjoadas. Outra é, por exemplo, medicamentos. Há medicamentos que se tomam que dão enjoos, também dão tosse. Há medicamentos que às vezes dá para o coração, que as pessoas notam que andam a tomar e depois... é própria do medicamento. Portanto, há outros que também dão enjôos. Olha, a gravidez dá enjôos. Uma viagem de avião pode dar, uma viagem de automóvel, de barco, que é aquela parte, porquê? Porque é alterações do ouvido. Por exemplo, caso de barco, o balançar constantemente, quando chega à terra, pois também ainda estamos naquela vai, não vai, e estamos ali enjoar. E temos a vertigem, que também dá náuseas, que é aquela sensação de andar a voar, tanto parado, até as pessoas chegaram à cama.
3: Que há uns tempos falávamos, mesmo pois, estando deitados e de olhos fechados, acontece.
4: E as pessoas sofrem imenso. A ansiedade. Ou quem tem um infarto do miocárdio também pode ter náuseas. Há determinados sintomas. Quem sofre da vesícula, por exemplo, dizem... as pessoas dizem... antigamente diziam que a sardinha faz mal, agora não faz. É preciso entender. Tudo faz mal e tudo faz bem. O que é certo... Quando é em excesso faz sempre mal, mas quando é comedido não faz. Mas temos que ter atenção. Uma pessoa, por exemplo, que sofre da vesícula, tem uma vesícula, aquilo que dizem que trabalha lentamente, que é uma vesícula...
3: Ou que tem pedra na vesícula,
4: ou que
3: não?
4: Tem pedra, que é uma vesícula, como é que as pessoas costumam dizer, mandriona, ou que tem pedra na vesícula. Ora, quando a gordura da sardinha, ou de outra coisa qualquer, passa ali a nível do intestino, onde é absorvida as gorduras, obriga a vesícula a trabalhar mais depressa. Ora, tem que ter cólicas, que ela não tem, se tem lá pedras, não consegue expulsar a bilis toda para ir neutralizar os alimentos, para serem reabsorvidos, como vêm do estômago, e por outro lado, as pessoas têm cólicas, dá dor. Ora, se tem uma doença, não pode comer. Agora, nós sabemos que quem não tanto sofre do fígado deve comer o ômega 3, e o ômega 3 é o óleo do peixe. O peixe gordo, a sardinha, a cavala, o atum, tudo isso, até a própria truta tem. Portanto, as latas, agora quando se vende aí o peixe enlatado, as sardinhas enlatadas, até diz, rica em ômega 3, nós devemos comer aquele molho, não devemos mandar fora. Portanto, quem não sofre da vesícula pode fazer isso. Quem sofre não pode, não é? Uhum. Isto é assim, quem sofre do coração não pode andar... a correr e a fazer grandes esforços.
3: Isto é ou seja, quem tem náuseas e enjôos, tem que ver... ou que vai vomitar, não quer dizer que esteja doente.
4: Não,
3: é uma defesa,
4: não é? Defesa, aquilo é uma defesa. E o vómito sai. Quantas vezes as pessoas... Há uma coisa que as pessoas devem de saber. Nunca devem de ingerir, quando estão nauseadas, nunca devem de ingerir alimentos sólidos. Já lá chega o que tem. Portanto, aquilo é para vomitar e ter cuidado. Nem medicamentos, não é?
3: Muito obrigada.
4: Nada.
3: Um grande beijinho.
4: Beijinho.
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0: Nesta quinta-feira, já lhe demos conta na manhã, a informativa da Rádio Cova da Beira, à volta a Portugal em bicicleta, Júniors já partiu precisamente aqui na cidade do Fundão, na rua Padre Doutor José Mendes Gil, vai passar-se por Perviseu, pela Capinha às 15h35, Póvoa Palhaça às 15h59, Mata da Rainha às 16h07. É este o percurso do Plutão da Volta a Portugal em bicicleta de Júniors. De resto, amanhã ainda vai passar de novo aqui no Fundão, na prova, na etapa que irá ligar Covilhã a Idanha Nova. Vai passar pelas freguesias de Alcaria, Estrada Nacional 18, no Fundão às 12h31 e Alpedrinha às 12h53. Fica também esta informação relativa ao trânsito, porque há cortes momentâneos de trânsito para o Plutão a passar, por isso muita atenção, senhor automobilista. Está nas estradas também do Conselho esta prova, a Volta a Portugal Júniors, Volta a Portugal em bicicleta. São informações que lhe deixamos aqui para si, amigo ouvinte, para estar obviamente informado e informada e poder informar os outros. Segue na antena da RCB a música no programa Matinés da Rádio. E agora é com São Pedro e Carolina de Deus. Nem tudo.

As matinés da rádio até às 18 horas, aqui no FM Mistério da RCP Rádio Cova da Barra. Já lhe falámos na volta a Portugal em bicicleta para júniores. Daqui a pouco vamos falar-lhe de uma exposição que vai ser hoje inaugurada em Póvoa de Atalaia, uma mostra que vai estar patente até setembro de Piedade Pina, mas vai ser inaugurada precisamente de uma forma diferente do habitual, não em contexto fechado. Já lhe contamos tudo, precisamente em Póvoa de Atalaia, onde começam hoje os festejos em honra de Santo Estevão, a festa que vai durar precisamente até ao próximo dia 31 de agosto. São 5 dias de muita festa nesta aldeia do Conselho do Fundão, onde nasceu o poeta Eugénio de Andrade. Nós vamos fechar esta primeira hora das matinés da rádio. Queremos convidá-los a todos para estarem connosco naquela que vai ser a segunda hora, depois das 4 da tarde. Até já.

Senhoras e senhores, amigos e amigas, este baixista maravilhoso que aqui está é o Domingos Coimbra. 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

0: São 16 horas. Boa tarde.
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Mais uma vez, boa tarde. Prometemos e cumprimos. Estamos consigo para aquela que é a segunda hora das matinas da rádio no FM Mistério da RCB até às 18 horas de segunda a sexta-feira, nas tardes da rádio. Aqui estamos nós para lhe fazermos companhia. Espero que esteja a passar uma ótima quinta-feira com a RCB Rádio Cova da Beira.

Daqui a pouco vamos ter a curiosidade com o Fernando Teixeira, vamos daqui a pouco saber qual é, mas falo-lhe então dos festejos em honra de Santo Estevão e Povo da Atalaia. Começam no dia de hoje, começam nesta quinta-feira e vão estender-se até 31 de agosto. E animação é coisa que não vai faltar nestes 5 dias de festa em Póvoa de Atalaia. São então os grandes festejos em honra de Santo Estevão, entre outros artistas, Zé Mar, também David Antunes, entre muitos outros. Olhe que vale a pena aqui em Póvoa de Atalaia, nestes dias, por estes dias e também por estas noites, diga-se, há muita animação que obviamente oferece estes festejos em honra de Santo Estevão. Santo Estevão, um mártir, é considerado o primeiro mártir do cristianismo, tendo dado a vida pela sua fé. Foi um dos 7 primeiros diáconos escolhidos para ajudar os apóstolos na assistência aos necessitados em Jerusalém. Foi apedrejado até à morte por volta dos anos 33-36 d.C., após pregar corajosamente sobre Jesus perante o Sinédrio. Há várias localidades, precisamente, que também festejam este Santo Estevão. É o caso de Benavente, é uma povoação e sede da freguesia portuguesa, precisamente, que também festeja o Santo Estevão. Mas aqui em Póvoa de Atalaia, o Santo Estevão também é venerado e é por isso estes festejos anuais sempre por estes dias. Vamos à música aqui no FM da Rádio Cova da Beira, a coisa que também não lhe falta.

0: pouco então fazíamos referência para a curiosidade que o Fernando Teixeira nos vai trazer. Estamos curiosos de saber qual é.
1: Sabia que o selo mais valioso do mundo está avaliado em mais de 8 milhões de euros? O selo Guiana-Britânica One Cent Magenta, emitido em 1856, é o mais valioso do mundo. Foi vendido num leilão por mais de 8 milhões de euros e existe apenas um exemplar conhecido em todo o planeta.
0: Como dizia o saudoso Fernando Peça, e esta, hein? O selo mais valioso, 8 milhões de euros, a curiosidade que o Fernando Teixeira aqui nos trouxe. Um abraço, Fernando, e obviamente amanhã contamos de novo com a presença dele aqui para mais uma curiosidade do dia que ele sempre nos traz aqui também às matinés da rádio, que vão até às 18 horas.

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Muito boa tarde, Maré Alta, com resistência, aqui na abertura desta segunda parte da segunda hora das matinés da rádio nesta quinta-feira, aqui na RCB Rádio Cova da Beira. Há pouco falávamos dos festejos em Póvoa da Atalaia e também hoje, pelas ruas da Póvoa da Atalaia, vai ser inaugurada uma exposição. É precisamente a exposição de Piedade Pina. A inauguração desta mostra vai ser sob a forma de um passeio que culmina na Casa da Poesia Eugénio de Andrade. Vai incluir momentos de poesia e cantos da terra. O ponto de encontro é às 6 da tarde, no Chafariz de Baixo, e vai percorrer muitos espaços que marcam as imagens expressadas nas obras, precisamente de Piedade Pina. A exposição depois vai estar patente até setembro, até 26 de setembro. Pode ser visitada no horário da Casa da Poesia Eugénio de Andrade. Uma outra forma

também de inaugurar uma exposição pelas ruas da aldeia, que é isso que vai acontecer hoje em Póvoa de Atalaia, no concelho do Funal.

0: E agora, nas matinas da rádio, em reposição, os conselhos da Farmácia Vitória. Farmácia Vitória, aqui na cidade do Fundão, que semanalmente nos traz também a temas importantes de reflexão ao nível da saúde e vai já a seguir ouvir aqui nas matinas da rádio falar-se de um dos temas que é uma pandemia a nível mundial, se dizem os responsáveis, falo na obesidade. Vamos ouvir então o que tem para nos dizer a doutora Catarina Elias, em representação das Farmácias Vitória no Fundão.
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0: A todos, muito bom dia. Mais uma rubrica, os conselhos da Farmácia Vitória. A Farmácia Vitória aqui na cidade do Fundão. E hoje vamos ouvir falar de obesidade. É uma doença crónica com impacto direto na longevidade e qualidade de vida. A cirurgia permite perda de peso efetiva e duradoura, prolonga a esperança de vida e dos doentes e garante um cotidiano com mais saúde e autonomia. Para nos ajudar a perceber esta doença, a doutora Catarina Elias está connosco, é farmacêutica na Farmácia Vitória do Fundão. Doutora, começo por lhe perguntar de que forma pode a obesidade reduzir a nossa qualidade de vida.
2: Boa tarde. De facto, a obesidade reduz a nossa qualidade de vida. O excesso de peso aumenta a sobrecarga das articulações, provoca dores e dificulta tarefas simples como a caminhar, subir escadas e brincar com os filhos. Fadiga constante, falta de ar e sono de fraca qualidade, incluindo a apneia do sono, são alguns dos efeitos associados à obesidade. O impacto na saúde mental também é grande. Aumenta o risco de depressão e origina inibição social e medo constante de ser julgado.
0: E a obesidade acelera o envelhecimento do corpo ou não?
2: O excesso de gordura corporal funciona como um acelerador do envelhecimento biológico. Através da inflamação persistente que danifica os vasos sanguíneos, o coração, o fígado e o cérebro. Muitas destas alterações são reversíveis, mediante a perda efetiva de peso. Vários doentes voltam a andar normalmente, deixam de ter necessidade de suporte para a respiração e revertem a neuropatia diabética ou a esteatose, condição conhecida como fígado gordo.
0: E de que forma a perda de peso impacta a longevidade?
2: Estudos recentes têm demonstrado que a obesidade grave pode reduzir a esperança média de vida entre 8 a 10 anos. A redução de peso duradoura representa anos de vida recuperados. A perda de apenas 10% do peso total, com medicamentos ou tratamentos minimamente invasivos realizados por endoscopia, é suficiente para reduzir algumas comorbilidades mais do que uma doença, melhorando a qualidade de vida da pessoa.
0: Ora, doutora, diabetes, uma das doenças associadas à obesidade, contribui para a diminuição da esperança de vida?
2: Sim. A diabetes tipo 2, frequentemente causada pela obesidade, é uma das principais responsáveis pela redução da expectativa de vida. Uma pessoa diagnosticada com diabetes tipo 2 aos 40 anos pode perder, em média, 6 a 10 anos de vida.
0: E de que forma a cirurgia pode representar uma resposta também para a diabetes?
2: As cirurgias metabólicas atuais, nas quais se inclui a cirurgia bariátrica, permitem a mais de 90% dos doentes com diabetes alcançar a remissão da doença, prolongando a expectativa de vida. Falamos de remissão quando os medicamentos deixam de ser necessários para controlar a doença. O tratamento e acompanhamento das pessoas que vivem com obesidade beneficia cada vez mais de uma abordagem integrada e multidisciplinar. O foco das equipas clínicas especializadas passa por desenhar um plano à medida de cada doente, que pode contemplar desde nova estratégia médica a opções cirúrgicas, com o objetivo central de promover a perda de peso sustentada e a melhoria da qualidade de vida.
0: O tratamento da obesidade, nomeadamente cirúrgico, pode prevenir o surgimento de doenças crónicas?
2: A cirurgia bariátrica está associada à redução significativa da mortalidade geral, entre 30% e 40%, e a diminuição do risco de morte por doenças cardiovasculares, diabetes e cancro. Muitos doentes com obesidade revelam ter medo da cirurgia, mas esse receio é relativizado quando percebem que correm riscos muito maiores se não a fizerem. Na obesidade grave, a cirurgia é uma das abordagens mais eficazes para alcançar a perda de peso significativa e sustentada, contribuindo para o controle de doenças associadas. Investir no tratamento da obesidade é investir na longevidade e, acima de tudo, na qualidade de vida.
0: Hoje ouviu falar de obesidade, um tema também importante aqui nos conselhos da Farmácia Vitória, que regressam de hoje 8 dias. Até lá.
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0: Os conselhos da Farmácia Vitória aqui na cidade do Fundão. Hoje, a dia de Santa Mónica, e faz também hoje todo o sentido assinalar o nascimento de Cesária Évora. Foi em 1941 que nasceu Cesária Évora, que infelizmente já não está entre nós. E queremos também assinalar esta data impressiva de Cesária Évora, uma cantora que não deixava indiferente quando atuava. Cesária Évora nasceu a 27 de agosto de 1941 em Mindelo, no Cabo Verde. Faleceu a 17 de dezembro de 2011. Foi a cantora de maior reconhecimento internacional de toda a história da música popular cabo-verdiana. Vamos recordá-la.

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Muita música para si nas tardes da rádio, nas matinés da rádio. 27 de agosto de 2028, estamos a caminhar para o final desta segunda hora das matinés da rádio. Ah, mas há uma terceira hora, é verdade, onde há ainda muito para ouvir e contamos, como sempre, com a sua presença, porque ela, para nós, é obviamente fundamental. Por isso, fica o convite de estar connosco naquela que vai ser a terceira e última hora das matinés da rádio. Tivemos o prazer de ouvir a Sara Megre, também em São Pedro, agora quadra, e despedimos-nos com Ricardo T. Um abraço e até já.

0: Boa tarde, são 17 horas.
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Muito boa tarde a todos aqueles que nos acompanham através das frequências locais ou através da internet. Importante é estar connosco para desfrutar-se e partilhar connosco este espaço matinés de rádio na RCP Rádio Cova da Beira. Começa aqui então a terceira e última hora das matinés da rádio.

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0: E nesta terceira hora das matinés da rádio, temos sempre também o Conselho MemoMove. É uma colaboração da RCV com o projeto MemoMove aqui no Fundão. O Pedro Ribeiro e a sua equipa aqui estão diariamente, segunda a sexta-feira, para nos darem também pistas relativamente àquilo que nós devemos fazer ao nível da saúde. Vamos lá saber qual é o conselho de hoje com o Pedro Ribeiro.
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2: Olá, esta semana é dedicada ao tema Como combater a solidão, a importância de sair de casa e conviver. Combater a solidão também pode passar por juntar movimento e convívio social. Em vez de permanecer muito tempo sozinho em casa, uma atividade física realizada com outras pessoas vai oferecer dois importantes benefícios. Coloca o corpo em movimento e cria oportunidades para o contacto com os outros. O exercício físico beneficia a saúde física e mental, e quando realizado em grupo, pode facilitar novas relações e criar um compromisso que nos incentiva a sair de casa. Também aqui, mais importante do que fazer muito num único dia, é encontrar uma atividade agradável que possa ser mantida de forma consistente. Aceita o nosso conselho? Convida um familiar, um vizinho ou um amigo para uma caminhada. Outra possibilidade é experimentar uma atividade de grupo adequada à sua condição física, tal como dança, hidroginástica, ginástica ou passeios organizados. Este é um conselho do MemoMove. MemoMove, trabalhamos para a sua saúde. Estamos no Centro Comercial Cidade Nova, no Fundão. 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
0: Um forte abraço ao Pedro Ribeiro e a toda a equipa MemoMove aqui na cidade do Fundão, que mais uma vez nos deixou aqui um conselho MemoMove. Ora, uma sugestão, não é um conselho, é precisamente o de, e está a terminar-se essa possibilidade de poder ver esta exposição de Catarina Lopes Vicente, artista da Bolsa Recriarte, aqui na Sala de Exposições da Moagem. É até ao dia 29 de agosto, foi inaugurada a 11 de julho, por isso não deve perder esta oportunidade de ir até à Moagem, à Sala de Exposições, para ver esta mostra de Catarina Lopes Vicente. Fica a sugestão. Também estão a chegar esses filmes no Gardunha Fest, precisamente o festival de curtas-metragens com o tema Paranormal. É já por estes dias que Gardunha Fest está de novo aqui na cidade do Fundão, tendo também a Moagem como epicentro para as atividades que vão decorrer no âmbito deste evento, que é Histérico, a Associação de Artes, com apoio do município do Fundão e do Instituto Português do Desporto e da Juventude, vão organizar. Aqui na Rádio Cova da Beira, até às 6 da tarde, continuamos consigo e com muita, muita música, agora com Ana Mariana.
3: Sim.

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Ainda nesta terceira e última hora vamos ter aqui as efemérides, vamos recuar no tempo. Recordo-lhe que no dia 4 de setembro, na próxima semana, arranca o Festival Internacional de Guitarra aqui na cidade do Fundão. É uma iniciativa do município do Fundão com a Associação Concordis, apoio da Academia de Música e Dança do Fundão, que apoia também este evento, que traz à cidade do Fundão grandes guitarristas e, por isso, vale a pena também, e de vários pontos do globo, vale a pena estar atento ao 6º Festival Internacional Guitarra do Fundão, do 4 a 6 de setembro.

setembro na Moagem. E vai ser também na Moagem, no primeiro dia de setembro, a que pode ver o filme A Odisseia. É a primeira sugestão do mês de setembro do Cineclube Gardunha. Uma viagem este mês de setembro próximo em termos cinematográficos na Moagem, com os vários filmes, as várias sugestões que o Cineclube Gardunha nos vai dar. Já lhe disse então, a primeira é a 1 de setembro com A Odisseia. Noites.

0: E agora uma pausa para recuarmos no tempo e sabermos alguns acontecimentos, algumas notícias é que marcaram este dia 26, mas em anos anteriores. Elas, aí vêm as efemérides com Ana Gil.
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3: 26 de agosto de 2026, Dia Internacional da Igualdade da Mulher e da Declaração dos Direitos do Homem e do Cidadão, assinada em França em 1789, é também Dia Mundial do Cão. A dia 26 de agosto, mas em 1595, morreu em Paris Dom António Prior do Crato, monarca português em 1580, durante a crise de sucessão. Em 1810, durante a terceira invasão francesa a Portugal, uma bomba atingiu o rasto de pólvora deixado por um barril com fuga, o que desencadeou uma reação em cadeia que fez explodir o paiol principal da fortaleza de Almeida, localizado no antigo castelo medieval. A deflagração massiva destruiu grande parte do castelo, devastou o casario da vila e matou instantaneamente mais de 500 defensores e civis. Além disso, a explosão deixou a praça praticamente sem munições e abriu brechas nas muralhas. Em 1940, nasceu na cidade de Covilhã Alberto Alçada Rosa. Além de empresário, ocupou ao longo da vida vários cargos públicos na região. Foi presidente da Comissão Regional de Turismo, governador civil do Distrito de Castelo Branco, presidente da Comissão Administrativa do Tour Estrela, vice-presidente da Câmara Municipal de Covilhã, presidente da Conselhia do PSD, administrador dos serviços municipalizados de Covilhã. Em 1953, morreu em Lisboa o historiador, ensaísta e jornalista Hipólito Ribeiro, natural de São Vicente da Beira. Em 1961, foi fundada a União Desportiva de Belmonte. Em 1988, morreu Carlos Paião. O cantor, compositor e instrumentista teve um violento acidente de automóvel quando se dirigia para um espetáculo em Penalva do Castelo. Carlos Paião era também formado em medicina, estagiou no Hospital de Covilhã e abandonou a carreira de médico para se dedicar por inteiro à música. São factos fazem história neste dia 26 de agosto.
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0: Foram as efemérides, uma viagem pelo tempo que aqui fizemos. E a propósito de Serra da Estrela, dar-lhe nota de que já no sábado está agendado o quarto concerto que a Associação Penha-Sol vai organizar. É junto precisamente ao acesso para a piscina das Penhas da Saúde, isto se as condições climatéricas permitirem. Se não, Ai Serena é o local onde vai decorrer esse concerto. E também nesse dia 29, dia sábado, é o encontro de pastores que vai decorrer em Alpedrinha, logo pela manhã às 10 horas, a recepção depois a chocalhada ao meio-dia e uma hora depois a chanfana feita precisamente pelos pastores. Depois há conversas com os pastores que irão decorrer durante a tarde. É, o encontro de pastores é também o prenúncio dos chocalhos, o Festival dos Caminhos da Transumância que irão decorrer em setembro naquela vila do Conselho do Fundão. Há por isso muito, muito para poder escolher no fim de semana que se aproxima.

Matinés da Rádio, aqui no FM da RCB, está quase a chegar ao fim esta penúltima edição desta semana. E falando em sugestões, obviamente já ouviu aqui falar da Filipa Bidarra. Ela vai estar no Jardim Público, no âmbito do Verão Centro Histórico, que a Câmara Municipal da Covilhã está a organizar desde o passado dia 7 de agosto. Precisamente foi o primeiro concerto que, no âmbito desta iniciativa, aconteceu com a Minita. Foi atrás, nas traseiras da Câmara Municipal da Covilhã, que aconteceu este concerto. Depois, a Rita Cortesão, no Largo de Santa Marinha, e precisamente no passado dia 21 de agosto, a Margarida Campelo, na Rua José Caetano Júnior, o Poço Grande, que coincidiu também com mais o aniversário do GER Campos Melo, Grupo Educação e Recreio Campos Melo. Agora é Filipa Bidarra, no Jardim Público, que vai fechar esta iniciativa, vai fechar a iniciativa Verão no Centro Histórico, que vai já na nona edição que a Câmara Municipal da Covilhã organiza. É então amanhã, 28 de agosto, às 21h30, é uma história, património e teatro, ao melhor da nova música. É a covilhanense Filipa Bidarra que vai assim encerrar esta iniciativa no Jardim Público, após uma visita encenada que terá início às 21h30. A nona edição do evento deu continuidade às edições anteriores, com as visitas guiadas, encenadas, mais participadas do país, diz a Câmara da Covilhã, dando a conhecer a Covilhã e o melhor da nova música nacional e local. O evento é gratuito, participação livre. Recordo, Filipa Bidarra é cantora portuguesa e atriz de teatro musical. A artista lançou em 26 de junho de 2026 o tema que dá nome ao seu EP de estreia, com edição prevista para outubro deste ano. Em palco apresenta um espetáculo de pop alternativo que combina temas originais com versões cuidadosamente selecionadas do universo pop, interpretados por uma banda de músicos profissionais. Inspirado no seu EP de estreia, o concerto é estruturado em torno de temas como identidade, relações, memória e crescimento pessoal. O espetáculo acompanha diferentes momentos de um percurso emocional, transformando experiências íntimas em histórias partilhadas através da música. Cada canção funciona como um capítulo de uma mesma narrativa, convidando o público a percorrer diferentes estados de reflexão, vulnerabilidade e de transformação. A não perder, por isso, também este espetáculo que encerra o verão no Centro Histórico, na cidade da Covilhã, amanhã, a partir, então, das 21h30. E é com esta sugestão que colocamos ponto final. Temos outra sugestão, é de não sair no seu lugar, porque às 18 há notícias aqui na antena da RCB para poder escutar a atualidade informativa regional. As matinas da rádio regressam amanhã, se Deus quiser, a partir das 15 horas, logo a seguir às notícias. Até lá, tudo bom, muita saúde, deixe ficar com a RCB. Boa tarde.

0: Boa tarde, são 18 horas.
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0: Boa tarde, Câmara do Fundão assina por unanimidade protocolo de colaboração com a Associação Cultural Fatela Sónica, mas o tema suscitou discussão na última reunião pública do Executivo. Reparar o telhado do edifício da Associação Comercial e Industrial do Conselho do Fundão é a tarefa prioritária da instituição. Nos últimos 2 anos e meio, a ACIF conseguiu cativar cerca de 100 de novos associados. Eleita independente na Assembleia Municipal da Covilhã, vai nos próximos dias efetuar recolha presencial de assinaturas para solicitar à Assembleia da República um estudo de viabilidade para a criação de um centro oncológico na Beira Interior. Está apresentado o programa da 17ª edição do Contradança. O certame vai decorrer de 3 de setembro a 24 de outubro nas cidades de Guarda, Gouveia e Covilhã. Estes e outros temas para ouvir em desenvolvimento já a seguir na edição do Jornal da Tarde na antena da Rádio Cova da Beira.
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0: Mais uma vez, boa tarde. A Câmara do Fundão aprovou por unanimidade a celebração de um protocolo de colaboração com a Associação Cultural Fatela Sónica, tendo em vista a realização do festival com o mesmo nome, que vai decorrer de 25 a 27 de setembro no recinto do Anjo da Guarda. Apesar do voto favorável, a bancada do Partido Socialista considera que esta situação coloca em evidência a falta de uma verdadeira política cultural por parte do atual Executivo. A questão foi introduzida na última reunião pública da autarquia por Sílvia Santos. A vereadora do PS sublinha que este festival conseguiu afirmar uma identidade muito própria ao longo dos últimos anos, por isso a questão que está em cima da mesa não pode ser a atribuição de um apoio, mas sim a evidência de falta de uma política cultural no concelho.
2: Um projeto que nasceu numa freguesia, cresceu a partir da iniciativa local e construiu uma identidade própria ao longo dos anos. Conseguiu afirmar-se para além da Fatela e do próprio concelho. Sabemos que recentemente existiram preocupações fundamentadas relativamente às condições de apoio e que foram necessárias soluções de colaboração de última hora para garantir a continuidade do projeto. Mas a minha questão não é sobre um valor concreto nem o tipo de financiamento para qualquer um destes projetos. A minha questão é outra. Que critérios existem para apoiar projetos culturais no concelho? Como são avaliados? Que fatores pesam nas decisões? Porque aquilo que preocupa muitos agentes culturais não é meramente o apoio, um montante do apoio, é perceber as regras, os critérios e as prioridades.
0: Na resposta ao Presidente da Câmara Municipal, sublinha que sempre existiu a intenção de apoiar a realização do festival, mas foi encontrada em 2026 uma dificuldade acrescida, pelo facto de o financiamento que foi acordado para a edição do ano passado só ter sido liquidado pelo atual Executivo.
3: Desde que nos foi feito lançado o desafio para apoiarmos a Fatela Sónica, nós dissemos que sim, essa questão nunca esteve em causa, mas só dizer que há de facto uma alteração nos pesos daquilo que é aquilo que foi o financiamento, porque estava a edição do ano anterior, estava combinado que o município iria patrocinar o evento com um montante de 15 mil euros, mas o montante não foi pago. Houve de resto um compromisso assumido para poder libertar algum oxigênio da parte do anterior chefe de gabinete, que assumiu a correspondência, que também existe, para poder libertar a pressão em cima da associação, que não foi feito. Os 15 mil euros tiveram que ser pagos este ano.
0: Já o líder da bancada do Partido Socialista sublinha que só foi encontrada uma solução depois de o assunto gerar alguma polémica nas redes sociais.
4: Mas isso não se faz ad hoc porque houve uma pressão ou uma polémica nas redes sociais. Isso não se faz assim, quer dizer, isto aqui, este caso da Fatela Sónica, foi evidentemente um caso de há aqui um alerta de impopularidade, vamos resolvê-lo. Ainda bem que resolveram. Os produtores culturais deste, eu conheço-os todos, eu conheço as suas queixas. Produzir eventos culturais no Fundão é ter um ano artistas, fornecedores, à perna das associações, para pagar, porque a Câmara demora um ano e um ano e meio a pagar coisas que contratou. E isso aí também não é uma forma de fazer política cultural.
0: Uma leitura que não corresponde à realidade, afirma o Presidente do Município. Miguel Gavinhos refere que o protocolo agora submetido para aprovação resultou de uma sugestão feita pela própria Associação Fatela Sónica no sentido de assegurar a sustentabilidade futura do festival.
3: No dia 10 de agosto nós tínhamos acertado que iríamos atribuir uma subvenção valor de 5 mil euros para a organização deste evento e no dia 10 de agosto a associação fez-nos um pedido se podíamos alterar esse montante, um valor pecuniário, se o poderíamos passar para apoio logístico, mas nós dissemos que sim, fizemos aquilo que era nosso dever, como é evidente, sob uma proposta que, de resto, tinha mesmo no seu texto para garantir que houvesse continuidade, para assegurar a continuidade da Fatela Sónica, que fosse subscrito um protocolo entre as duas entidades e que tínhamos que naturalmente trazer a ação de Câmara, foi isso que fizemos.
0: Mas, ainda antes de terminar a discussão, Rui Pelejão deixou uma pergunta ao Presidente da Autarquia.
4: Eu gostava de perguntar, a empresa de produção do Sr. Tony Carreira já foi paga, os 300 mil euros já foram pagos. Vão ser pagos mais rapidamente que os produtores de eventos do Fundão, ou não? Gostava de saber se já foram pagos, se o contrato para 4 anos, não é? Que pressupõe a vinda do filho para o ano e do outro artista daqui a 2 e ele no ciclo final político.
0: O autarca refere que o contrato celebrado com Tony Carreira, que marcou presença na primeira edição da Expo Fundão, ainda não foi totalmente liquidado, mas o acordo está a ser cumprido.
3: Pagámos uma parte, porque era em termos contratuais, tínhamos que imediatamente liquidar uma parcela, obviamente que não está tudo liquidado. Nós utilizámos um modelo de contratação que foi direcionado também para os equipamentos e, portanto, os equipamentos que nos davam a garantia que nós não íamos ter falhas do ponto de vista da gestão do evento, sobretudo na parte do som, da luz, e, portanto, foi isso que fizemos.
0: Antes de terminar a discussão, Miguel Gavinhos refere que o município do Fundão continua interessado no crescimento da Fatela Sónica, mas admite que este ano foram sentidas algumas dificuldades financeiras em apoiar o evento, em virtude de já ter sido o atual executivo a proceder à liquidação do montante que foi acordado para a edição de 2025. Reparar o telhado do edifício da Associação Comercial e Industrial do Conselho do Fundão é a tarefa prioritária da direção da instituição. Em entrevista ao programa Flagrante Direto da Rádio Cova da Beira, o líder diretivo Jorge Gaspar anunciou que nos dois últimos anos e meio, a ACIF conseguiu cativar cerca de uma centena de novos associados. Paulo Pinheiro.
5: Em cerca de 2 anos e meio que leva a atual direção da Associação Comercial e Industrial do Conselho do Fundão, foi possível fazer entrar cerca de uma centena de novos sócios. A revelação foi feita pelo presidente da direção daquela instituição em entrevista ao programa Flagrante Direto. Diz Jorge Gaspar que havia muitos associados que não pagavam as suas respectivas cotas.
6: Havia muitos sócios, mas que não efetivavam o pagamento de cotas. E nós, neste momento, o que lhe posso dizer é que atualmente nós estamos com cerca de 500 associados que, na efetivos. Sua grande maioria, efetivos, são é efetivos, sim. Uhum. E é isso que nos realmente faz mover, é percebermos que conseguimos não deixar que alguns associados desistissem, e além disso foi não deixar desistir e ainda conseguirmos trazer mais associados para a nossa associação.
5: De acordo com Jorge Gaspar, há muitas empresas que no Conselho Fundão não são sócias da associação, mas do trabalho já efetuado foi alcançado este número, cerca de 100 novos sócios.
6: Nós estamos a atingir cerca de 100 empresas de associados que...
5: Novas
6: empresas que vieram para a ACIF, além de outras que estamos a regularizar cotas com alguma cautela e com calma, não é? São tempos difíceis e temos aqui alguns anos transados que houve aqui alguma dificuldade nos pagamentos e nós estamos com a nossa calma necessária a conseguir regularizar estes pormenores importantes, não é?
5: Isso é sinal de quê, Jorge Gaspar?
6: Olha, é sinal de, resumo-se a uma palavra, que é a confiança.
5: A formação continua a ser um pilar importante na estratégia da direção da Associação Comercial e Industrial do Conselho de Fundão, mas há um problema premente para resolver.
6: Nós agora, ainda antes de entrarmos no período de inverno, nós vamos ter que fazer uma intervenção brutal no telhado do edifício.
5: Do edifício da Associação?
6: Da Associação.
5: Porquê?
6: Tanto no edifício
5: porque
6: como
5: chove?
6: Nas paredes.
5: É.
6: Porque nós no inverno tivemos ali situações muito problemáticas de infiltrações e está-me a preocupar essa matéria, é que me preocupa, porque hoje em dia a questão da construção, a reabilitação, cresce há uma despesa considerável. Uhum. E neste momento, a nível de despesa, está-me a preocupar um pouco esta situação, até porque ainda não há orçamentos concretos para o valor total da obra. Temos que perceber qual é que é o ponto que está a criar a entrada de... Quando lhe digo umidade, estou-lhe a dizer chover completamente. Sim. No interior da associação.
5: Para o bom funcionamento do edifício da Associação Comercial Industrial do Conselho do Fundão, este é um problema que urge resolver. A direção da instituição diz estar a dar passos no sentido de encontrar uma solução. A Associação Comercial Industrial do Conselho do Fundão, aqui até ao próximo dia 6 de outubro, está a efetuar a campanha Regresso às aulas.
0: A CIF, que nos dois últimos anos e meio conseguiu cativar cerca de uma centena de novos associados. Ferrovia, fator de estrangulamento ou desenvolvimento do interior? É este o mote do debate que vai decorrer no próximo dia 6 de setembro, a partir das 10h30 da manhã, no espaço das direções da Organização Regional do PCP de Castelo Branco e da Guarda, na Festa do Avante. A iniciativa vai decorrer no recinto da iniciativa, que assinala este ano o seu 50º aniversário. O debate vai contar com as participações de Jorge Fael, da direção da Organização Regional de Castelo Branco, José Pedro Branquinho, da Organização Regional da Guarda, Francisco Assis, da Comissão de Assuntos Económicos do PCP, e ainda de Oscar Ascensão, dirigente da Associação Move Beiras. Durante os três dias do certame, para além da degustação de várias iguarias gastronómicas da região, no espaço das organizações de Castelo Branco e da Guarda, os visitantes podem ficar a conhecer lutas dos trabalhadores do setor têxtil, a proteção ambiental e o potencial produtivo da Serra da Estrela, e também a questão da ferrovia nos dois distritos através da decoração do pavilhão. A deputada independente na Assembleia Municipal da Covilhã vai nos próximos dias iniciar uma recolha presencial de assinaturas junto das populações, no âmbito da petição que foi lançada à Assembleia da República, onde é solicitada a realização de um estudo de viabilidade para a criação de um centro oncológico na Beira Interior. Magna Lourenço vai estar no sábado e no domingo em vários pontos da cidade da Covilhã a efetuar a recolha. O primeiro objetivo passa por conseguir a subscrição de 1 milhão de cidadãos para que a petição possa ser publicada na íntegra no Diário da Assembleia da República e a autora ouvida em audição pela Comissão Parlamentar de Saúde.
7: Eu vou para a rua recolher assinaturas. Portanto, sábado eu vou estar de manhã no mercado da Covilhã a recolher assinaturas presenciais. Portanto, nesse caso é só necessário nome, assinatura e número de cartão de cidadão, ou bilhete de identidade, ou passaporte, o que tiverem. Só estes três dados. Não vai ser pedido mais nada e sou eu pessoalmente que vou recolher as assinaturas. Não há bombos, nem paradas, nada disso. Sou eu que vou para a rua com a minha pastinha a pedir às pessoas para assinarem. Portanto, vou estar sábado no mercado da Covilhã, Pelourinho, a Rua Direitas, ali o Jardim Público, onde por ali. Domingo vou estar Serra Shopping, City Center e no evento das Sardinhas.
0: Na próxima semana, a eleita vai também realizar outras ações de recolha de assinaturas nas cidades do Fundão e também de Castelo Branco. Apesar de o número mínimo ser chegar às 1000, Magno Lourenço tem objetivos mais ambiciosos e espera que a população da região esteja consciente da importância deste centro oncológico para toda a Beira Interior.
7: Segunda-feira, Mercado do Fundão. De terça a sexta-feira vou estar por Castelo Branco. Portanto, toda aquela zona ali da universidade, estação, vou andar ali mesmo pela rua. E depois vamos trabalhar a partir daí e tenho mais outras situações previstas para recolher mais assinaturas. Mas para já vamos passo a passo e estas serão as próximas etapas.
8: Até quando é que a petição pode ser subscrita?
7: Eu escolhi um prazo de 180 dias, precisamente para dar alargar, para conseguir o máximo de assinaturas possíveis e estar um pouco confortável com esse prazo. É claro que eu quero atingir o mais rápido possível, até porque se ultrapassarmos as 1000, eu também poderei ser ouvida de outras maneiras, inclusive na Assembleia da República, e isto poderá ser discutido e votado, etc. Portanto, o ideal seria até atingirmos 7.500 assinaturas. Mas eu vou etapa a etapa, para já o objetivo é 1000, se conseguimos as 1000, passamos para o objetivo das 7.500 e espero que consigamos atingir o objetivo.
0: A eleita independente na Assembleia Municipal da Covilhã, que é uma das convidadas da edição do próximo sábado do programa Flagrante Direto da Rádio Cova da Beira. A aldeia histórica de Idenha à Velha vai receber, a partir da próxima segunda-feira, 31 de agosto, até 5 de setembro, a 15ª edição dos Cursos Internacionais de Música Antiga. A iniciativa é organizada pela MAC, a Associação Cultural Música Antiga, que reúne formação especializada, concertos e atividades culturais abertas à comunidade, sob o tema A Voz da Ópera. O estúdio de Ópera Barroca vai ser orientado pela soprano Lúcia Martim Carton e pelo barítono Tiago Mota, com a colocação de Paola Guigo e Carlos Antunes na área do mise-en-scène. A formação vai explorar repertório operático do barroco europeu. O programa inclui ainda classes de violoncelo, orientadas por Marcelo Scandelli, de violino barroco por Pavel Amilcar, de orquestra barroca para os jovens por Raquel Cravino e de cravo, órgão, música de câmara e baixo contínuo, sob orientação de João Janeiro. Paralelamente à formação destinada aos participantes inscritos, os cursos internacionais de música antiga promovem também um conjunto de iniciativas gratuitas e abertas ao público. Entre estas encontram-se workshops de introdução às danças barrocas, nos dias 31 de agosto e 2 de setembro, a partir das 6 da tarde na sede Idenha à Velha, e duas sessões de observação astronómica, marcadas para 31 de agosto, a partir das 9 da noite, e 1 de setembro, a partir das 9 e um quarto, em locais a indicar localmente. A programação inclui também concertos de professores e alunos, com particular destaque para o espetáculo final de ópera semi-encenado, que está previsto para decorrer de entre 2 a 5 de setembro, sempre às 21 horas. Esta hora é inaugurada em Póvoa de Atalaia a exposição Terra da Minha Mãe, da autoria de Piedade Pina. O ponto de encontro é no Chafariz da Bica e vai decorrer vários espaços que marcam imagens expressas nas obras da autora. A mostra, intitulada Terra da Minha Mãe, apela às raízes de Piedade Pina, que tem as suas raízes em Póvoa de Atalaia e que foi profundamente marcada pelas vivências de infância na aldeia, à semelhança do poeta Eugénio de Andrade. Com inspiração nesta exposição, a artista realizou duas oficinas, uma primeira dedicada aos utentes do lar do Centro Social e Paroquial de Santo Estevão e a segunda aberta ao público em geral, que decorreram na terça e na quarta-feira. As vagas foram limitadas e, pelo que a exposição que hoje é inaugurada, vai também contar com o resultado dos trabalhos destas oficinas. Uma mostra que vai estar patente ao público até ao próximo dia 26 de setembro, no horário de funcionamento da Casa da Poesia. Francisco Moreno quer ganhar uma etapa e a camisola branca da juventude. Foi este o desejo expresso pelo jovem ciclista de 17 anos, natural do Paúl, que se estreou esta quinta-feira na Volta a Portugal em Bicicleta Júnior, uma prova organizada pela Federação Portuguesa de Ciclismo que arrancou esta quinta-feira no Fundão. O atleta representa a equipa do Landeiro Academy de Barcelos e traçou esse objetivo à RCB.
9: Vou tentar fazer o melhor possível para conseguir uma vitória de etapa. Estou aqui a correr em casa. Acho que se ganhasse uma etapa ia ser muito especial. Também gostava de apontar à camisola branca da juventude.
10: Estás a correr em casa, é portanto o objetivo maior e com o apoio dos amigos, da família, não é? Acima de tudo, não é? Dá mais motivação ou não, Francisco? Tem que dar mais motivação, não é?
9: Sim, exatamente. Dá uma motivação extra. Já sinto isso quando é a prova aqui da Taça de Portugal no Fundão, com muita gente conhecida a ver e a apoiar, já sinto essa motivação extra e hoje e amanhã tenho a certeza que não será diferente.
10: Portanto, as pessoas podem esperar de ti o quê nestes 4 dias?
9: Pá, da alegria, andar de cicleta, sempre uma postura lutadora, não desistir e tentar fazer as possíveis para dar uma vitória
10: à
9: equipa.
0: A competição está a decorrer até ao próximo domingo e nela participam 140 corredores em representação de 21 equipas, das quais 8 são estrangeiras. Sérgio Sousa, o diretor de prova, acredita que esta 20ª edição da Volta a Portugal em Bicicleta Júnior vai ser uma corrida competitiva e intensa.
11: Em termos competitivos, esperamos que seja uma prova bastante intensa até o último dia. Amanhã, com a chegada a Termas de Monfortim, que é uma novidade na Volta a Portugal, de júniores. Chegado a uma etapa muito plana, mas ao mesmo tempo também extensa, ali quase nos 130 km, o que já é uma distância que eles não estão tão habituados a fazer, já é um motivo de superação. Temos o contrarrelógio no sábado, no Sabugal, um contrarrelógio de 18 km, é um contrarrelógio também exigente, que favorece claramente o contrarrelogista. E depois domingo temos uma etapa dura, com início em Celurico da Beira e que termina em Sernancelho. Uma etapa com constante sobe e desce.
0: Para o presidente da Câmara Municipal do Fundão, esta é uma competição importante para a cidade, mas também para a região. Miguel Gavinhos refere que o município se tem destacado há vários anos pelo apoio às principais provas de ciclismo a nível nacional.
12: O Fundão na área do ciclismo, do BTT, está nas maiores provas do país. Por isso nós estamos muito satisfeitos em manter esta quase tradição, porque já há muitos anos que temos esta prova, já vai na 20ª edição, mas muitas sobretudo as últimas provas da Volta a Portugal de Júniores aconteceram aqui no Fundão. E nós estamos satisfeitos também porque estamos a virar uma página numa nuvem negra que apareceu no ciclismo em Portugal nos últimos tempos. E acho que é exatamente a partir do rejuvenescimento destas provas com jovens que também conquistamos e procuramos essa adesão do público português. Acho que é relevante que tenha existido esta percepção também dos municípios vizinhos para valorizarmos uma prova que está sempre orientada para o futuro.
0: A primeira etapa ligou esta quinta-feira o Fundão à vila de Penamacor, numa extensão de 84 km e 400 metros. Tomás Mateus, da equipa Eletromercantil, foi o grande vencedor. Amanhã vai para a estrada a segunda etapa, que faz a ligação entre Covilhã e Termas de Monfortinho, no concelho de Idenha Nova, numa distância de 119 km e 700 metros. 18 horas com 23 minutos, colocamos assim um ponto final nesta edição do Jornal da Tarde na antena da Rádio Cova da Beira. Da minha parte, resta-me desejar-lhe a continuação de uma excelente quinta-feira. Boa tarde.
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0: Boa tarde, são 19 horas.
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1: 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Boa noite. 8 horas.
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1: Olá, olá, olá, olá, ouvintes RCB, amigos e amigas, caríssimos e caríssimas, muito boa noite. Eis que chegámos para mais uma edição, não é? Do Escolhas, edição de quinta-feira, 27 de agosto de 2026. É o programa de você pede e nós passamos o disco a seu gosto, os despedidos na Rádio Cova da Beira. Já sabem que estamos aqui 6 dias por semana, não é? Como é habitual, de segunda a sábado, entre as 20 e as 22 horas. O programa descansa ao domingo, folga ao domingo e você continua a ter as tais 4 formas diferenciadas para poderem participar para com este mesmo programa. O meu nome é José Miguel Moleca, volto a ser o vosso anfitrião, quero-vos agradecer por terem vindo. Espero que tenham um bom serão de quinta-feira na nossa companhia. Beijinhos e abraços. Vamos começar. Venha daí. De resto, o dia está a correr bem? Pá, isso é ótimo. A sério? Isso é ótimo. Isso é ótimo. Ainda bem, ainda bem. Então é assim. O João Engenhas em Oledo dedica a todo o pessoal da RCB, do Centro de Oledo, o Dr. Rita e Família, a todos os amigos ouvintes, para que passem uma boa noite. Obrigado igualmente para ti e tudo numa boa também. Bom resto de semana, ok, João? Na companhia da RCB. A Lucinda Bichinho, no bairro dos Estudantes Altos, na Covilhã, deseja escutar o tema de Reveloso, Beira. Fiquem para ouvir.

Vejamos agora até Castelo Branco. Boa noite, Castelo Branco. Boa noite, Patrocínio Louro. Como é que está, meninas? Está tudo bem? Como vai você? Tudo uma boa? Um grande beijinho. Cumprimentos a todos aí em casa. Fiquem bem. A Patrocínio Louro, em Castelo Branco, dedica a toda a equipa da RCB, aos amigos ouvintes e aos sobrinhos das donas, com beijinhos para todos. Beijinhos também, tudo bom. E o Manuel Gonçalves Barroqueiro e a Maria Alzinha Gonçalves, claro, no Carregal do Zeza, dedico aos filhos, netos, a todos os familiares e contrários também, com votos de boa noite. O tema é dos vizinhos, pôr do sol. Nunca pensei que o Alentejo fosse tão grande.

Bonito, bonito, bonito tema este. Olá, gente boa, ouvintes RCB, caríssimos e caríssimas amigos e amigas, mais uma vez, muito boa noite a todos. Só agora chegaram, sejam bem-vindos ou bem-vindas. Edição de quinta-feira, 27 de agosto, até às 10 da noite, comigo, eu que sou o José Miguel Malaca. Já sabem que o importante é, independentemente de fizer, se estiver a fazer o que estiver a fazer, o importante é fazê-lo bem. É? Com calma e com tranquilidade. Vá para onde for, vá também com calma e com tranquilidade. Boa viagem se for na estrada, bom descanso, boas férias, bom trabalho, tudo bom para si, é o que eu desejo. A Teresa Brito, no Lar do Fundão. Boa noite, Teresa. Beijinhos, com momento de saúde. Dedica às amigas do lar, com votos de boa noite. E o Manuel Frado na Fatela, dedica à esposa, filha Genro, Maria Irene Gaspar, Márcia Costa e a todos os amigos da Ministrada também, com votos de boa noite. O tema de Carlos Sotelo, Na Casa de Deus.

Programa Escolhas na RCB, antes das próximas duas dedicatórias, recordo que, por exemplo, você através do escolhas@rcb-radiocovadabeira.pt pode e deve participar para com o programa, certo? escolhas@rcb-radiocovadabeira.pt. Participem. E nós agradecemos, claro. A Maria Diniz, olá caríssima, viva, boa noite. Boa noite aí para o maridão também. Maria Diniz e o marido em Alcaria, boa noite Alcaria, desejam à menina Maria Miguel continuação de um feliz aniversário junto dos pais, com muita saúde e paz. E votos de boa noite. Obrigado, Maria Diniz. Obrigado, marido. Tem a ver com a minha filhota, não é? Obrigado, obrigado, obrigado, obrigado, obrigado, obrigado, obrigado, obrigado. Deu rap e tudo, pá. Beijinhos e abraços e para casa, saúde. A Celeste Rocha em França dedica à equipa da RCB e ouvindo o seu programa com votos. Boa noite. Celeste Rocha, bem-aja a família e fiquem bem com a RCB. O tema é de Romana, Nossa Senhora do Amor.

Programa de Estudos na Rádio Cova da Beira, primeira hora, quinta-feira, 27 de agosto. O caso Vilela, por cá pelo fundão, dedicar-me a Maria Augusta Vilela, ao sobrinho Luís Guilherme. O que é, Luís? A todos com votos de boa noite. A Maria da Luz, sou do Carmo Teixoso Covilhã, dedica a todos os familiares e amigos ouvintes também com votos de boa noite. João Quintino canta Fátima no Coração.

e ficam mais duas dedicatórias. O Joaquim Bartolomeu. Olá, Joaquim. Viva, boa noite, saúde, cumprimentos. Está tudo bem consigo? Um grande abraço, está bem? Boa noite para si, para os seus e para Dornelas do César. O Joaquim Bartolomeu dedica a toda a equipa da RCB, ouvintes do programa, com votos que todos passem uma agradável noite e também dedica à sobrinha a Unhais da Serra. E faz muito bem. Boa noite e obrigado. O João Campanha dedica ao Centro Comunitário das Minas da Panasqueira e a RCB também com votos. Boa noite. Boa noite, João. Saúde, cumprimentos. O tema é do Padre Motar. Quanta beleza existe no mar?

agora recordo-vos que, através da nossa página de internet rádio, www.rcb-radiocovadabeira.pt, vocês também podem e devem participar para com escolhas. www.rcb-radiocovadabeira.pt. Por lá, escuta a RCB, em qualquer parte do país ou do mundo, através de emissão online e faz pedidos. Para a região, duas frequências, 100.0 e 92.5. Está dito. Obrigado. O Pedro Miguel. Olá, Pedrão. Boa noite, família. Pedro Miguel, na Jornada de Cima, dedica ao Paulo Almeida, na Suíça, ao Rogério Fernandes, com votos de um feliz aniversário, muitos parabéns, felicidades e votos também de boa noite. Eu aproveito a boleia do Pedro para dar beijinhos a elas, abraço a eles, dar os parabéns a todas as pessoas, sem exceção que hoje completam mais um ano de vida. Parabéns, parabéns e parabéns. O tema é do Lionel Nunes, A Rata da Maria.

Realmente, meus amigos, há temas que eu abdico de comentar. Há temas que eu abdico de comentar. Não vale a pena, não vale a pena. Vamos de novo até Castelo Branco. Bonito Castelo Branco, bonito Maria Gameiro. Como vai você também? Está tudo uma boa? Um grande beijinho para si. Cumprimento, saúde a todos aí em casa. Maria Gameiro em Castelo Branco dedica à RCB e aos sobrinhos nas donas. Com beijinhos para todos e votos. Boa noite. Beijinhos, Maria Gameiro. Fique bem, fique bem. Usamos alguns salvos da Malhada Velha. Dedica a todos os ouvintes e familiares também com votos de boa noite. Carlos Ramos canta O Amor é Louco. É sim, senhor.

Estamos a entrar na reta final da primeira parte das escolhas de quinta-feira. O Casalinho nas Donas. Boa noite, Donas. Boa noite, Casalinho. Isauro e Zé Manel. Está tudo bem com vocês? Está tudo bem? Beijinho, abraço, saúde. Estes ouvintes dedicam a toda a equipe e ouvintes da RCB com votos de boa noite. Obrigado igualmente para todos vocês. O tema que vamos ouvir é de Nelson Costa. A mulher.

O Manuel Mateus do Carregal do César dedica à família e aos amigos, ouvintes, equipa da RCB, a quem deseja uma boa noite. Manuel e família, muito obrigado. Beijinhos e abraços. Cumprimentos a todos aí em casa. O tema é de Hélder Campo. Vamos todos para a Gandaia. Ok, vamos embora.

Penúltimo pedido da noite, que é feito pelo José Brito Marques no Fundão, que dedica ao Sérgio Miguel e à Patrícia, com votos de boa noite, o tema do Grupo Zimbro, Apito ao Comboio.

25 RCB, chegamos ao final da primeira parte dos Escolhas de quinta-feira, 27 de agosto, com a seguinte dedicatória. O António Fernandes, por cá pelo fundão, dedica à ex-mulher e aos filhos, a irmã Júlia Montaz, à Susana Pardal, ao irmão Francisco José Amaris Pardal, a todos com votos de boa noite. O tema é de Júlio Iglesias e Pedro Vargas. Felicidades. Não saiam daí. Até já.

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1: Vinte e uma horas.
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1: Olá, olá, ouvintes RCB, mais uma vez, muito boa noite a todos. Chegámos rapidamente para a segunda e última hora dos Escolhas de hoje. Pois, muito bem, não houve secas na primeira hora, vamos lá ver se temos secas na segunda. Se não, o Sul das Secas regressa amanhã aos Escolhas, certo? Combinado? Pronto, muito bem. É a noite de quinta-feira, 27 de agosto. O meu nome é José Miguel Moleca e espero estar a ser, de facto, uma grande companhia para todos. Beijos e abraços. Saúde a todos e a todas. Ui, que maravilha. É tão bom. Parece que o tempo vai melhorar amanhã. Ainda bem. Eu quero ter o verão até o final. Exatamente. E muita gente também, que ainda está de férias, não é? Boa, certo, certo, certo. E começando assim a segunda hora, o João Janhas em Oledo dedica a todo o pessoal da RCB, do Centro de Oledo, a toda a Rita e família, a todos os amigos ouvintes, para que passem uma boa noite. João, mais uma vez muito obrigado, um abraço, com menos, fica bem. O tema é do grupo Sétima Legião, Sete Mares. Fiquem bem.

E agora satisfazemos o pedido do Pedro Loureiro. Olá Pedro, boa noite, seja bem-vindo ao programa Escolhas na RCB. Boa noite, Soalheira, cumprimentos. É a terra de Arlindo Carvalho e de outros tantos que nós conhecemos, não é? E da Alexandra, por exemplo, e não só. Mas estes dois são mais conhecidos, não é? Mais conhecidos. Ora bem, o Pedro Loureiro na Soalheira dedica a RCB ao bombeiro João José Carvalho, da Soalheira também, com votos. Boa noite. Ô Pedro, muito obrigado por parte do respeito à RCB. Tudo bom, cumprimentos e saúde. A família Frade na Fatela dedica aos amigos ouvintes, a todos com votos de boa noite. O tema é de Arlindo de Carvalho, Trova da Guarda.

Nas Donas, o nosso ouvinte Martim dedica aos avós, com beijinhos, votos de boa noite e de saúde, o tema de Vítor Rodrigues, Sou Camionista.

E agora recordo-vos a terceira de quatro formas diferentes ideais que existem para que vocês possam participar para com o programa. Tem a ver com o telefone. É isso mesmo, é isso mesmo. Você pode ligar para nós de segunda a sexta-feira, com exceção dos dias de feriado, entre as 2 e as 3 da tarde. Uma hora para fazerem pedidos por telefone. 2, 3 da tarde, de segunda a sexta-feira, exceção dos dias de feriado. Número de telefone é este. 275-753-800. Repito, 275-753-800. Participem. Bem-ajam, bem-ajam. O Pedro Miguel, em Janeiro de Cima, dedica ao Paulo Almeida, na Suíça, e ao Rogério Fernandes, a todos com votos de um feliz aniversário, muitos parabéns e felicidades também. O tema é de Nel Monteiro e Débora Monteiro. Nasceu o Rei do Mundo.

E vamos prosseguindo esta segunda hora e última dos Escolhas de Quinta-feira, com mais duas dedicatórias. A Maria do Carmo Teixoso dedica a toda a equipa da RCP e à Solinha Rosita em Corte de Baixo, com votos de boa noite. Maria do Carmo e família, muito obrigado, beijinhos e abraços. E a Maria Irene Gaspar, em Cantagalo Covilhã, dedica a todos os amigos e amigas, com votos de boa noite e de muita saúde. O tema é Lembro-me de Ti. Vamos ouvir Alfredo Marceneiro.

e ficam mais duas dedicatórias. A Patrocínio do Tachoso dedica ao marido, à filha e neta, ao genro também, à Amanda Navela e toda a equipa da RCB com votos. Boa noite. Patrocínio bem ágil e comemos a todos. Beijinhos e abraços. E o António Gonçalves na Covilhã dedica à esposa Carmita Castelheiro e que hoje faz anos. Carmita, beijinhos, parabéns. É assim mesmo, António. António Gonçalves dedica à esposa Carmita Castelheiro e pelo seu aniversário.

Na Covilhã, a Maria Rosa Varandas, Mano de Covilhã, Mano de Maria Rosa, Mano de Família, cumprimentos a todos, beijinhos e abraços, dedica a RCB, a Ana Gila, a Tânia, ouvintes e filhos, para que todos passem uma agradável noite. Obrigado igualmente para vocês. A Maria da Anunciação de Chamarda, dedica à família e aos amigos, também com votos de boa noite. O tema é de Isabel de Oliveira, o chai da minha mãe.

Por cá, pelo fundão, ouvinte Carlos Vilela, dedica a irmã Maria Augusta Vilela, ao sobrinho Luís Guilherme, ao cunhado Luís, a todos com votos de boa noite. E os filhos que nunca a esquecem, dedicam a Adelfina Mogadinha Silva Vasco, com muito amor, carinho, beijinhos, votos de boa noite, saúde e cumprimentos, e também um abraço ao marido António. O tema é de Marco Paulo, Nossa Senhora.

E agora satisfazemos três dedicatórias quando estamos a entrar na reta final dos Escolhas de hoje. Uma não Mateus do Carregal do César, dedica à família e aos amigos, ouvintes, equipa da RCB, a quem deseja uma boa noite. Menor família, mais uma vez, muito obrigado a todos. Beijos e abraços e saúde e cumprimentos. O António Ponciano em Silvares, dedica às famílias Ponciano, Nunes, Torres, Falinesa e RCB também com votos. Boa noite. Boa noite, António. Boa noite, família. Cumprimentos aí para Silvares. E o João Pereira em Alpedrinha, dedica a toda a família, amigos, equipa e ouvintes da RCB também com votos. Boa noite. Boa noite, João. Boa noite, família. Fica numa boa com a Rádio Cova da Beira. O tema que vamos escutar é de Vânia Fernandes, Senhora do Mar.

E realmente não vamos ter hipótese hoje de ouvir o Suda Secas, pá, infelizmente não há tempo. Suda Secas, compreendes, pá. Eu compreendo, Miguel, obrigado. Eu compreendo, já não é a primeira vez, não é? Amanhã depois a gente compensa, com certeza. É que o tempo passa muito depressa e nós temos a prioridade para as dedicatórias, obviamente, não é? E antes das próximas, que chegámos ao penúltimo pedido da noite, com duas dedicatórias, quero recordar-vos que também, através dos correios, vocês podem e devem participar para o programa Escolhas. É exatamente assim. Vocês podem enviar por carta as vossas dedicatórias para a seguinte morada: RCB Rádio Cova da Beira, programa Escolhas, Casa Gascão, Avenida Doutor Alfredo Mendes Gil, 6230-287 Fundão. Faço isso, escrevam, participem. Bem-ajam. Programa Escolhas, segunda a sábado, 20, 22 horas. A Laura no Alcaide dedica aos pais, irmão e avós, a todos com votos de boa noite e saúde. E a Maria Rosa, em Corte de Baixo, dedica a RCB e à Tirma Educada no Teixoso, também com votos de boa noite. Maria Rosa, bem-aja, beijinhos e cumprimentos. O tema que vamos ouvir é do grupo Amantes do Alentejo. Isto é bonito, é? Então não é?

Ouvintes da RCB, amigos e amigas, caríssimos e caríssimas, minhas senhoras e meus senhores, meninos e meninas, chegados ao final de mais uma edição do Escolhas, o programa de despedidos na Rádio Cova da Beira, o tal onde você pede e nós passamos o disco a seu gosto. E, obviamente, foi outra vez para mim um gosto, um prazer e um privilégio ter estado consigo durante estas duas horas. Espero que tenham gostado, beijam por terem vindo. Eu sou o José Miguel Moleca, fui outra vez o vosso anfitrião. E estou de volta ao programa amanhã, às 8 da noite. Espero poder contar consigo outra vez. Continuo a ter um bom serão de quinta-feira, 27 de agosto de 2026. Beijinhos e abraços. E fechamos assim as portas. O António Fernandes, por cá pelo fundão, dedica à ex-mulher e aos filhos, à irmã Júlia Motaz, à Sônia Pardal, ao irmão Francisco José Abreza Pardal, a todos com votos de boa noite. A Ana Geraldes nas Donas dedica ao marido e aos filhos com beijinhos e votos também de boa noite. O tema é da dupla Albano e Romina Power, Libertá. E pronto, não há tempo para mais. Ficou, portanto, tudo dito por hoje. Aquele abraço sempre. Boa noite a todos e até amanhã. Fiquem bem.

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1: Olá, boa noite e bem-vindos a mais uma Hora Sonora. Hoje vamos andar por músicas que, apesar de serem de épocas e lugares bastante diferentes, têm uma coisa em comum. Não parecem ter sido feitas a pensar demasiado naquilo que seria suposto uma canção de ser. E talvez isso seja uma coisa que sentimos mais hoje. Vivemos numa altura em que ouvimos música através de listas, algoritmos, recomendações, vídeos de 15 segundos e músicas que têm de nos convencer muito rapidamente a continuar a ouvir. Não é necessariamente mau, descobrimos imensa música sim, mas às vezes parece que ficou menos espaço para aquela música que precisa de algum tempo para se revelar. A seleção de hoje vai precisamente um pouco contra isso. Vamos ter músicas dos 80, dos anos 90, dos 2000 e outras bastante mais recentes. Algumas ficaram ligadas ao cinema, outras a determinadas cenas musicais, outras simplesmente sobreviveram porque eram boas. E há também algumas que, quando foram feitas, provavelmente não tinham ideia de que, décadas mais tarde, ainda estaríamos aqui a ouvi-las. E vamos começar com os The Decemberists. Severed vem de I'll Be Your Girl, de 2018, e é uma música bastante curiosa dentro do percurso dos The Decemberists. Colin Meloy começou a imaginá-la com uma guitarra e uma atitude mais punk, mas a banda acabou por desmontá-la no estúdio e reconstruí-la. A própria banda percebeu que aquela arpégio de Jenny Connelly estava a levá-los para uma espécie de New Order. E isso interessa-me porque é precisamente o contrário daquela ideia de uma banda ter de encontrar uma fórmula e depois repeti-la. Aqui ouviram uma coisa diferente dentro da própria música e foram atrás dela. Vamos ouvir Severed.

Keith Flay é um artista que nunca pareceu muito interessado em escolher uma só gaveta. Rock, eletrónica, hip-hop, pop, tudo pode aparecer na mesma música. This Baby Don't Cry é particularmente interessante porque nasceu de um momento em que Keith Flay estava, segundo ela própria, bastante mal. E a música acabou por transformar esta fragilidade numa espécie de celebração. E ela fala da ideia de poder chorar, ser sensível e mesmo assim continuar. E acho que isso é bastante contemporâneo. Há uma enorme pressão para parecermos bem o tempo todo, sobretudo numa época em que mostramos constantemente aos outros aquilo que estamos a fazer. Keith Flay agarra exatamente no contrário e diz: podemos estar mal e continuar a dançar.

Agora os Hembree, uma banda de Kansas City, com o tema Culture, uma música que fica naquela fronteira interessante entre o indie rock e a eletrónica. E há aqui uma coisa que me interessa bastante. A música não parece estar a tentar provar que é rock, nem eletrónica, nem pop. Simplesmente mistura essas linguagens. E talvez seja essa uma das grandes diferenças entre ouvir música hoje e ouvir música há algumas décadas. As fronteiras entre géneros estão cada vez mais difíceis de encontrar. Hoje, um músico pode crescer a ouvir cinco coisas completamente diferentes e isso acaba naturalmente dentro da mesma música. Vamos ouvir Culture.

Vamos agora para os London Grammar e o tema Non-Believer, uma música bastante mais contida, mas também muito cinematográfica. A voz da Hannah Reid é, obviamente, uma das características mais reconhecíveis da banda, mas há muito trabalho por baixo dela. Sintetizadores, espaços, reverberações, pequenos detalhes que fazem com que a música pareça maior do que aquilo que realmente está a acontecer. E gosto particularmente desta ideia de numa época em que parece tudo que tem que estar cheio. Cheio de informação, cheio de imagens, cheio de estímulos. Aqui há espaço. E às vezes o espaço é precisamente aquilo que faz uma música respirar.

E agora vamos recuar até 1984 com Tears for Fears e o tema Shout. É curioso voltar a ouvir uma música destas hoje. Na altura era obviamente pop, mas é uma pop bastante ambiciosa. A produção é enorme, a estrutura é repetitiva, de propósito, e há uma preocupação quase obsessiva com a construção da canção. Depois temos a letra Shout, que nasceu de um contexto de tensão política e social e foi inspirada em parte pela ideia de protesto e de não aceitar simplesmente aquilo que nos é imposto. Ou seja, por baixo daquele refrão que toda a gente conhece, existe uma música bastante mais política e emocional do que aquilo que normalmente recordamos.

E agora continuamos com The Cure, com o tema Fascination Street, que vem da Disintegration de 1989, e é uma história curiosa por trás dela. Robert Smith explicou que a música foi inspirada por uma noite em Nova Orleans, mas concretamente pela experiência de andar pela vida noturna da Bourbon Street. Não é propriamente uma descrição turística de Nova Orleans, mas sim, é mais aquela sensação de estar numa cidade desconhecida no meio da noite, rodeada de pessoas, álcool, excesso e alguma decadência. E isso é interessante porque os The Cure conseguem transformar uma experiência relativamente banal, sair à noite numa cidade, numa coisa quase ameaçadora. Vamos ouvir Fascination Street.

E continuamos nos anos 80 com Echo and the Bunnymen, com o tema The Killing Moon, que foi lançado em 1984 e tornou-se uma das músicas mais emblemáticas da banda. Ian McCulloch contou que acordou certa manhã com a frase "Fate up against your will" na cabeça. A partir daí, a música começou a tomar forma. Mas para muita gente, a música ficou ainda mais associada ao cinema do que propriamente à banda. É impossível falar da The Killing Moon sem falar da Donnie Darko. A música aparece logo no início do filme e aquela combinação entre a imagem e a canção tornou-se quase inseparável na memória de quem viu o filme. E é um excelente exemplo de como o cinema consegue dar uma segunda vida a uma música.

E agora, Silk and the Banshees com o tema Cities in Dust. Esta é uma história bastante mais concreta. A música fala da destruição da Pompeia pela erupção do Vesúvio, o ano 79 d.C. A cidade desaparece, as pessoas ficam soterradas e séculos mais tarde aquilo que restou é escavado e descoberto. Mas o interessante é que Silk transforma uma história com quase 2000 anos numa música que continua a soar completamente moderna. E talvez seja essa uma das coisas boas da música. Podemos falar da Pompeia em 1985 e assim a música fazer sentido em 2026. Aliás, Cities in Dust acabou também por aparecer em vários filmes, séries, incluindo Gross Point Blank, Atomic Blondie, 30 Reasons Why, Gilmore Girls e The Marvelous Mrs. Maisel. Vamos ouvir então Six and the Banshees e Cities in Dust.

Agora chegamos a Warpaint. Love is to Die tem uma história que eu gosto particularmente porque não nasceu de uma letra cuidadosamente escrita, a secretária. Teresa Wayman começou simplesmente a improvisar enquanto a banda tocava. As palavras foram aparecendo, quase por acidente, e depois ela percebeu que havia ali uma ideia, o amor como uma coisa que inclui tudo, estar vivo, morrer, entregar-se, existir. E isso ouve-se na própria música. Não parece uma canção que tenha sido montada a partir de uma fórmula. Parece mais uma coisa que foi descoberta enquanto estava a acontecer. As Warpaint têm muito dessa característica. Quatro pessoas a tocar juntas e a deixar que a música encontre o seu próprio espaço.

Mudamos agora completamente de território com Catnap. Catnap é argentina, viveu e trabalhou em Berlim e a sua música mistura eletrónica, breakbeat, pop, rap e uma quantidade considerável de ruído e distorção. E acho que é uma boa ponte para aquilo que estamos a ouvir hoje. Se nos anos 80 o post-punk serviu muitas vezes para destruir as fronteiras entre rock, arte e eletrónica, artistas como Catnap fazem algo semelhante a partir de um mundo onde essas fronteiras praticamente já não existem. Não precisamos de decidir se isto é rock ou eletrónica, é simplesmente Catnap. Vamos ouvir Thunder.

Y seguimos con The Warden y Chelsea Work. Aquí entramos numa zona mais difícil de catalogar e talvez seja precisamente por isso que gosto de a colocar no programa. Não é uma música que precise necessariamente de uma grande explicação antes de ouvirmos. E há uma coisa que acho importante numa rádio musical. Nem tudo tem que ser imediatamente familiar. Às vezes podemos simplesmente ouvir qualquer coisa que não conhecemos sem precisar de saber onde a colocar.

E terminamos com James Blake. I Am Salt vem do primeiro álbum de James Blake, de 2011, numa altura em que ela estava a ajudar a redefinir aquilo que podia ser a música eletrónica feita a partir de uma canção. Há uma coisa muito interessante no percurso dela. Começou num universo bastante ligado ao dubstep e à eletrónica britânica e acabou por levar essas técnicas para dentro de canções muito mais íntimas, quase nuas. E é também uma boa forma de terminar o programa, porque depois de passarmos por Tears for Fears, The Cure, Siux, Akon the Bunnyman e todas estas diferentes gerações, chegamos a alguém que já cresceu num mundo onde todas essas referências podiam coexistir. Vamos ouvir I Am Salt.

0: Boa noite, são 23 horas.
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são das 23 horas. Olá, viva, boa noite. Seja bem-vindo a Sons e Melodias, o programa na quinta-feira das 23 às 24 na Rádio Cova da Beira. É aquele programa que faz viajar sem sair do lugar, porque é este o poder da música. Faz-nos sonhar, faz-nos andar, caminhar, dá-nos força, acreditar, ter esperança. Que estas músicas desta noite de Sons e Melodias vos inspirem. É um programa que conta com uma reposição que acontece na madrugada de sexta para sábado, entre as 2 e as 3 da manhã. Iniciamos com David Bustamante, vamos continuar pelo mesmo espanhol, a próxima com um português, José António e ainda Diogo Pissarra. Logo depois, Aurin e Henrique Iglesias. O prometido é devido. Eu prometi na semana passada que estaria hoje aqui. Boa noite.

esta cantora, compositora e guitarrista norte-americana a dar aqui o seu pezinho em sons e melodias nesta noite de quinta-feira. Se só agora chegou até nós, seja bem-vindo. Aceite este convite de viajar comigo, Cristina Rodrigues, até bem pertinho da hora certa. Não interessa se é pelas frequências ou pela emissão online. O que conta mesmo é a sua companhia e a sua presença neste programa. É a vez de ouvirmos Air Supply, o tema All Out of Love, e logo depois Albert Armand, uma versão diferente, mais uma e muito bem feita, When I Need You. Boa noite, com sons

já faz algum tempo que Alanis Morissette não aparecia por aqui, por Sons e Melodias. Ouvimos o seu grande sucesso, There I Will Be Good. Sons e Melodias, o seu programa, aquele que o faz viajar para qualquer lado, a qualquer altura, e estar bem pertinho de quem quiseres. Sons e Melodias na Rádio Cova da Beira é um programa que conta com uma reposição ou uma outra oportunidade para ouvir estas músicas calmas. A reposição acontece na madrugada de sexta para sábado, entre as 2 e as 3 da manhã. Mas por agora, nesta última quinta-feira do mês de agosto, é a vez de darmos o microfone a Amy Grant e logo depois Andy Williams. Boa noite.

E estamos já bem pertinho da hora certa. E o tempo voa com estas músicas que nos acalmam, que nos dão paz, que nos fazem refletir, que nos fazem pensar nos caminhos, nas escolhas que temos, que fazemos. São 11 dias nesta quinta-feira. Hoje é a última edição para este mês de agosto, mas no próximo mês de setembro há mais. O encontro fica já marcado para o dia 3, às 23 horas. E depois de ouvirmos Beverly Craven com o tema Promise Me, ainda Bee Gees, que no ano de 1988 lançaram o grande Words, ficamos com a voz de Alexandre Burke, de Silence, para nos levar até bem pertinho da hora certa. Desejo-lhe a continuação de uma excelente noite, o início de uma madrugada, de preferência na nossa companhia, na companhia da Rádio Cova da Beira. Dia 3 de setembro, cá estarei à vossa espera. Boa noite, tudo de bom.

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